0: Contra o feminicídio, mapa do caminho para a transição ecológica, mudanças na escala semanal dos trabalhadores brasileiros.
1: Temas que foram tratados hoje na reunião do Conselho de Desenvolvimento Econômico Social Sustentável, o Conselhão.
0: O órgão consultivo reúne autoridades, pesquisadores, empresários, representantes de federações e de organizações da sociedade civil.
1: E eles apresentaram ao presidente Lula o resultado do trabalho ao longo do último semestre.
2: Da soberania nacional ao protagonismo global. Este foi o tema do encontro do Conselho de Desenvolvimento Econômico, Social e Sustentável, o Conselhão, que discutiu temas como enfrentamento ao feminicídio, segurança pública, desenvolvimento sustentável e economia. O presidente Lula agradeceu o trabalho dos cerca de 200 conselheiros e reforçou a importância deles em temas que impactam em todo o país.
3: Eu queria agradecer a dedicação de cada mulher, de cada homem que assumiram a responsabilidade de participar desse conselho e preparar propostas para ajudar o governo a fazer coisas diferentes, a fazer coisas apresentadas pela sociedade civil.
2: No tema de combate à violência contra a mulher, foi apresentado um balanço dos primeiros 4 meses do Pacto contra o Feminicídio, assinado pelos poderes Executivo, Legislativo e Judiciário. A primeira-dama, Janja Lula da Silva, destacou os resultados.
4: O tempo médio para análise das medidas protetivas de urgência caiu de 16 dias para cerca de 3 dias. Isso está acontecendo até com um mínimo de 2 horas a gente tem medida protetiva sendo emitida. E mais da metade das decisões, 53, já são proferidas no mesmo dia. Isso é o que importa. E a gente precisa falar muito sobre isso. As mulheres precisam ter essa informação.
2: Na área da economia, o ministro da Fazenda, Dario Durigan, ressaltou os avanços. Ele afirmou que o Brasil tem demonstrado estabilidade econômica, além de crescimento acima da expectativa, e defendeu o fim da escala 6x1, que aguarda a aprovação no Senado, como passo importante no combate às desigualdades.
5: Quem hoje já está na escala 5x2 é quem ganha mais, é quem teve tempo e muitas vezes oportunidade familiar de estudar por mais tempo. E quem está na escala 6x1 são os trabalhadores mais mal remunerados, trabalhadores negros, mulheres. Portanto, é um tema de desigualdade do mundo do trabalho encarar o tema da 6x1.
2: Durante o evento, foram destacadas várias políticas públicas recentes, que partiram de recomendações do Conselhão, como o programa Acredita, o Pacto pela Igualdade Racial e a Lei do Mercado de Carbono. Na área de meio ambiente, o conselheiro Matheus Silva, que é coordenador do Conselho Nacional das Populações Extrativistas e membro mais jovem do Conselhão, apresentou os resultados e disse que é preciso continuar avançando.
6: Sabemos reconhecer os nossos avanços, mas também sabemos que precisamos avançar muito mais, especialmente nessa terra e a crédito com o PRONAF, ainda muito distante dos nossos territórios, porque fortalecer a Amazônia é fortalecer o Brasil.
2: O Conselhão é um fórum consultivo que reúne centenas de representantes da sociedade civil, empresários, acadêmicos e movimentos sociais para debater e propor políticas públicas e estratégias de desenvolvimento para o país. Ele foi retomado em 2023 e está em sua 7ª plenária. Reportagem Luciana Colares de Holanda.
0: Recursos para o meio ambiente, criação de novas áreas de proteção ambiental e uma nova iniciativa para a recuperação da Caatinga brasileira.
1: São algumas das medidas anunciadas pelo governo do Brasil nas comemorações pelo Dia Mundial do Meio Ambiente, celebrado em 5 de junho.
0: A repórter Gabriela Noronha acompanhou e traz os detalhes.
7: Recuperação da vegetação nativa aliada à valorização das comunidades tradicionais da Caatinga. Isso é o que propõe o novo programa Recaatingar. A iniciativa do Ministério do Meio Ambiente e Mudança do Clima foi lançada nesta quarta-feira e conta com um aporte inicial de R$60 milhões do Banco Nacional de Desenvolvimento Econômico e Social e do Banco do Nordeste. Dentre as ações previstas está o enfrentamento da desigualdade desertificação no bioma, que está presente em 10 estados e ocupa 11% do território nacional. Outras ações de preservação da Caatinga também fazem parte da Lei da Política Nacional para a Recuperação do Bioma, sancionada nesta quarta-feira pelo presidente Lula, durante a cerimônia em alusão ao Dia Mundial do Meio Ambiente. O presidente lembrou que a sociedade brasileira está mais consciente para a proteção ambiental.
8: Houve uma evolução daqueles que defendem os quilombos, daqueles que defendem a remarcação da terra indígena. Houve uma evolução dos empresários que sabem que hoje eles pagarão com preço muito caro se eles não respeitarem regras mínimas de defesa da questão ambiental. E é uma evolução aprender a ser capitalistas civilizados e não capitalistas destruidores da nossa floresta.
7: O pacote de medidas anunciado nesta quarta-feira também incluiu recursos para a Agenda Ambiental Brasileira. São 2 bilhões de reais para investimentos na bacia do Rio Doce, importante região hidrográfica do Sudeste brasileiro e fundamental para o abastecimento, economia e biodiversidade dos estados de Minas Gerais e Espírito Santo. Além disso, 834 milhões de reais do Fundo Clima serão investidos em projetos de restauração da vegetação nativa. Segundo o ministro do Meio Ambiente e Mudança do Clima, João Paulo Capobianco, o objetivo das novas medidas inclui não apenas a conservação do meio ambiente, mas também o fortalecimento da economia nas regiões afetadas.
9: Proteger o meio ambiente não é olhar apenas para as próximas gerações, é cuidar das condições de vida das populações brasileiras no presente.
7: Já o Fundo Amazônia, mecanismo financeiro de captação de doações internacionais para preservação e combate ao desmatamento na Amazônia, recebeu a doação de 270 milhões de reais do Reino Unido. E o número de doadores vem aumentando, como detalhou a diretora socioambiental do BNDES, Tereza Campelo.
10: Passamos assim, nesse seu mandato, presidente, de 2 doadores para 9 doadores, mostrando que o Brasil tem compromisso com essa agenda para ajudar a salvar o planeta.
7: No campo da conservação ambiental, foram assinados atos que ampliam os parques nacionais da Serra das Confusões e de 7 cidades no Piauí e criam o Parque Nacional do Tanaru, em Rondônia, e a área de proteção ambiental do Paleocanal do Rio Tocantins, no Pará. Reportagem Gabriela Noronha.
1: Talvez você ainda não conheça a FINEP, empresa financiadora de estudos e projetos.
0: Ela é ligada ao Ministério da Ciência, Tecnologia e Inovação e tem o papel de transformar o potencial científico e tecnológico brasileiro em projetos de inovação.
1: E essa inovação científica vai se converter depois em novos produtos, serviços, medicamentos, tecnologias que você usa no seu dia a dia.
0: Hoje nós conversamos com o presidente da FINEP, Luiz Antônio Elias, para saber mais sobre esse trabalho e sobre o novo momento da empresa, com o apoio de projetos de maior complexidade. Boa noite, presidente.
11: Boa noite, agradeço o convite. É muito importante para a FINEP estar aqui presente e apresentar os projetos que nós estamos fazendo nesse imenso Brasil.
0: Então, vamos justamente começar explicando melhor para o nosso ouvinte, para quem não conhece, que tipo de projetos a FINEP financia. Qual que é o papel da empresa nesse desenvolvimento tecnológico do país?
11: A FINEP se consolida nessas últimas 5 décadas. Ela foi fundada em 1967 como a instituição mais importante no fomento à infraestrutura científica, portanto, aos laboratórios, à geração do conhecimento, à capacidade de desenvolvimento tecnológico, portanto, às startups, às ICTs, e à capacidade de inovação no Brasil. Oferecer crédito às empresas para que elas possam impulsionar as suas cadeias de valor e aumentar o valor agregado dos seus produtos. Mas ainda no momento de um risco geopolítico intenso. Ou seja, nós vivemos um momento muito difuso a nível internacional, a ideia do multilateralismo se esgota e a percepção de que as políticas industriais devem estar cada vez mais retomadas. A FINEP também exerce o papel central na retomada da política industrial no Brasil.
1: Bem, para isso, a empresa recebeu um aporte de 3 bilhões e meio de reais para o financiamento de novos projetos, né? De onde vieram esses recursos e quais são as prioridades?
11: Os recursos que de 3,5 bilhões, na verdade, eles advêm para a capitalização da FINEP. A FINEP, na verdade, esse ano deverá receber 17,7 bilhões de reais do FNDCT. O FNDCT é criado 1969. É o maior fundo de desenvolvimento da América Latina para a área científica e para a área tecnológica e de inovação. Esse ano é um ano histórico, são 17,7. Além disso, nós teremos acesso, por determinação do presidente Lula, que colocou esta agenda na centralidade do processo de desenvolvimento brasileiro, mais 25 bilhões de reais para o crédito. Subentende que a FINEP deverá estar operando em processos de crédito direto e nas operações indiretas, mais na infraestrutura científica, quase 40 bilhões de reais esse ano.
0: Agora, o senhor mencionou na sua primeira resposta todo o contexto geopolítico que a gente vem vivendo, e existe um posicionamento estratégico da FINEP quando a gente fala da inserção internacional do Brasil, né? Porque a empresa acaba ajudando aí a definir onde o país vai apostar em desenvolver as suas pesquisas, seu desenvolvimento. Quais são essas áreas? Qual é a escolha estratégica nesse momento para o desenvolvimento de inovação no Brasil?
11: Nós estamos muito condicionados àquilo que se chama da Nova Indústria Brasil. No processo de reconstrução e transformação com o presidente Lula, nós entendemos que era necessário construir, por missões, uma nova estrutura industrial baseada em capacidade científica, orientando a parte de inovação para a agroindústria, para a defesa, para a transformação digital, para a descarbonização, para perceber a mobilidade urbana, é necessário que a gente dê mais qualidade de vida à população e saneamento, e olhar também a base de infraestrutura para toda a parte de genética, ou seja, bioinsumos e biotecnologia. Isso acompanha a fronteira do conhecimento no mundo, que cada vez mais, pela emergência climática ou pelo olhar da introdução da inteligência artificial e pela robótica avançada, precisa ser alterado. Um dado importante para os ouvintes: 60% da pauta de exportação hoje brasileira ainda se condiciona a recursos naturais. Nós temos que ser protagonistas. Se queremos ser protagonistas, temos que cada vez mais incentivar a capacidade científica e olhar a fronteira do conhecimento, agregando valor ao produto nacional.
1: Presidente, a partir do desenvolvimento dessas novas tecnologias nesses setores, como fazer, como converter isso em desenvolvimento na melhora da vida das pessoas?
11: Isso melhora porque nós estamos apoiando projetos na área de vacinas, por exemplo. Nós estamos apoiando projetos na área de bioinsumos, que é necessário para a questão de alimentos. Nós estamos apoiando projetos na área de fertilizantes. Estamos apoiando projetos relacionados à descarbonização. Portanto, isso, como o presidente Lula colocou muito claramente, nós estamos num momento de estabilidade e precisamos avançar em áreas que são estratégicas para o conhecimento brasileiro. Temos uma matriz energética extremamente limpa. Aproveitar isso nessa transição energética no mundo é colocar o Brasil naquilo que eu chamei, no protagonismo social e no protagonismo internacional.
0: Pois é, e a FINEP vem recebendo mais recursos ao longo dos últimos anos, e isso também se converteu em projetos de maior complexidade que vêm sendo apoiados por
11: ela. Com certeza, com certeza. A subvenção econômica que lançamos recentemente são 3,3 bilhões de reais na gestão da ministra Luciana Santos, são em áreas justamente que são o núcleo duro do conhecimento, para que a gente possa fazer a diferença. Em quê? Na agroindústria, na mobilidade. E uma questão importante, olhamos o social na agricultura familiar e na diferença, ou seja, nas assimetrias territoriais que a gente precisa corrigir, olhando a dimensão do Brasil, que é continental. Portanto, na subvenção econômica tem uma proposta de 300 milhões de reais para o Norte, Nordeste e Centro-Oeste impulsionar suas cadeias locais.
1: E como é que a FINEP atua em diferentes regiões do país para diminuir essa desigualdade?
11: Ela atua, na verdade, nesses segmentos que eu acabei de mencionar e percebendo também o local. Mais ainda, ela atua de forma vertical na estruturação de políticas com as fundações de amparo à pesquisa, nos programas que nós chamamos de Centelha e Tecnova, olhando o empreendedorismo local, olhando as startups locais, olhando as ICTs locais. Também impulsiona pela via do que eu chamei da infraestrutura, com as universidades. O hub do conhecimento está nas universidades. É preciso que a gente cada vez mais impulsione laboratórios de conhecimento que gerem capacidade e resultado para a sociedade brasileira.
0: Toda uma cadeia, né, presidente?
11: Toda uma cadeia.
0: Muito bem, nós conversamos com Luiz Antônio Elias, presidente da FINEP, a financiadora de estudos e projetos do governo federal. Muito obrigado pela sua entrevista à Voz do Brasil.
11: Eu que agradeço essa oportunidade para a FINEP e para o momento tão importante que essa instituição está vivendo hoje.
1: O novo PAC, Programa de Aceleração do Crescimento, já executou 90% dos recursos previstos até 2026.
0: São obras, programas e planos de governo que estão com andamento adiantado.
1: O programa prioriza as regiões mais vulneráveis do país e com menos acesso a serviços públicos.
12: Estradas, moradias, escolas, hospitais, obras de saneamento, energia e mobilidade urbana. Os investimentos em infraestrutura avançam em todo o país. Já foram executados praticamente 90% dos recursos previstos para o novo PAC até o final deste ano, o que corresponde a R$1,2 trilhão. Quase 11 mil empreendimentos contratados já foram concluídos. Entregas que ajudam a gerar emprego e renda no país, de acordo com Roberto Nami Garibe Filho, secretário especial do Programa de Aceleração do Crescimento.
13: Nós estamos batendo um recorde esse ano de investimento em infraestrutura. Isso fez sentir tanto na menor taxa de desemprego da história, que atingimos 5,4 se você pegar os 12 anos, e temos também a maior massa salarial. Nesses dados você consegue ver a presença do PAC, porque ele tem um efeito multiplicador sobre a economia bastante forte e isso impacta na vida cotidiana das pessoas.
12: Na área de habitação, por exemplo, foram entregues quase 2 milhões de moradias por meio do programa Minha Casa Minha Vida até março deste ano. Na educação, foram criados 111 institutos federais e 100 mil escolas em todo o país passaram a contar com rede Wi-Fi. Na área de concessões, foram realizados 57 leilões federais de rodovias, ferrovias, portos e aeroportos em 3 anos. O novo PAC também investe em obras de prevenção de desastres e adaptação às mudanças climáticas, para aumentar a proteção da população, como explica o secretário Roberto Nami Garibe Filho.
13: Nós estamos investindo quase 16 bilhões em prevenção ao risco. O nosso investimento ele é distribuído, né, levando em consideração quanto cada cidade está, de alguma forma, suscetível a esse tipo de risco, tanto de alagamento como de encosta.
12: Roberto Nami ressaltou ainda os investimentos em mobilidade urbana. São quase R$16 bilhões destinados à renovação de frota, com a entrega de veículos menos poluentes e mais confortáveis para a população. Lançado em 2023, o novo PAC foi estruturado em torno da industrialização, da transição ecológica e da redução das desigualdades sociais e regionais. O programa estabelece critérios de seleção que priorizam regiões com menor índice de desenvolvimento humano, maior déficit de serviços públicos e menor capacidade fiscal. Reportagem Pablo Mundim.
0: Uma nova terapia desenvolvida por pesquisadores brasileiros pode mudar o cenário dos tratamentos de cânceres hematológicos, como os linfomas.
1: Segundo os resultados preliminares divulgados hoje, a terapia CAR-T-cell tem quase 90% de eficácia, com redução ou desaparecimento dos tumores.
0: O estudo contou com R$100 milhões do governo federal e já foi aplicado em 25 pacientes do Sistema Único de Saúde.
1: O ministro da Saúde, Alexandre Padilha, acompanhou a divulgação em São Paulo e comemorou os resultados.
14: Nós recebemos aqui os resultados preliminares, são muito animadores, mais de 87% de resultado positivo de pacientes que já tinham passado por outras formas de tratamento, tanto quimioterapia, radioterapia, transplante, e que vem agora no CAR-T-cell uma esperança nesse tratamento.
0: Mais 81 pacientes vão receber o tratamento até o fim do ano.
1: A expectativa é que, com a confirmação dos resultados e o registro sanitário da Agência Nacional de Vigilância Sanitária, a terapia passe a ser oferecida em todo o território nacional.
0: A partir da semana que vem, o contribuinte que quiser regularizar débitos com a União vai precisar de níveis maiores de segurança ao usar a conta gov.br.
1: A mudança acontece a partir do dia 15 de junho, quando passará a ser exigido os níveis prata ou ouro no aplicativo ou site.
0: Saiba como elevar a segurança da sua conta gov.br na reportagem de Márcia Fernandes.
15: Na Procuradoria-Geral da Fazenda Nacional, é possível consultar dívidas com a União, negociar e parcelar débitos, emitir guias de pagamento e certidões de regularidade fiscal. A partir de 15 de junho, pessoas físicas só poderão acessar o portal Regularize da Procuradoria utilizando contas gov.br com nível prata ou ouro. Usuários com conta bronze serão alertados sobre a necessidade de elevar o nível de segurança. E depois do dia 15, se mantiverem a conta bronze, terão acesso bloqueado. A coordenadora nacional de atendimento da Procuradoria-Geral da Fazenda Nacional, Raquel de Carvalho, explica que a medida busca aumentar a segurança de quem procura o órgão.
16: Essa medida foi uma medida de segurança para a proteção dos dados do cidadão e das transações que ele realiza dentro do portal.
15: A conta gov.br funciona como uma identidade digital. Ela dá acesso a mais de 4.600 serviços federais. Atualmente, existem 176 milhões de contas ativas no gov.br. Mais de 118 milhões já estão nos níveis prata e ouro, mais seguros. O nível bronze tem segurança básica, com autenticação apenas pelo CPF e senha cadastrada. Raquel de Carvalho, da Procuradoria, explica como aumentar o nível de segurança e mudar a conta gov.br para prata ou ouro.
16: Ele pode fazer isso por meio da autenticação bancária, ou então ele pode fazer um reconhecimento facial, muito simples o procedimento. Ele pode fazer sem sair de casa.
15: Para regularizar a situação de dívidas com a União, acesse o site regularize.pgfn.gov.br. Reportagem, Márcia Fernandes.
1: O Pix, sistema de pagamento instantâneo criado pelo Banco Central, que já virou queridinho dos brasileiros, será reconhecido como marca de alto renome.
0: A principal característica desse reconhecimento é a proteção da marca em todos os ramos da atividade econômica.
1: Isso impede que qualquer outra empresa utilize o mesmo nome ou termo semelhante, mesmo que seja para vender um produto ou serviço diferente do original.
0: Trata-se da primeira marca vinculada ao governo federal a contar com o reconhecimento pelo INPI, Instituto Nacional de Propriedade Industrial.
1: E atenção, estudantes que ainda não fizeram a inscrição para participar do Exame Nacional do Ensino Médio.
0: O prazo está terminando, vai só até sexta-feira, dia 12.
1: Alunos de escolas públicas e beneficiários do Pé de Meia contam com a inscrição pré-preenchida esse ano. Mas, ainda assim, precisam entrar na página do participante e confirmar a participação.
0: Lembrando que as provas estão marcadas para os dias 8 e 15 de novembro desse ano.
1: A taxa de inscrição é de R$ 85,00 e pode ser paga até 17 de junho.
0: E essas foram as notícias do Governo do Brasil.
1: Uma realização da Secretaria de Comunicação Social da Presidência da República.
0: Com produção da empresa Brasil de Comunicação.
1: Fique agora com o Minuto do TCU. Em seguida, as notícias do Poder Judiciário e do Congresso Nacional. Boa noite.
0: Boa noite para você e até amanhã.
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19: O Tribunal de Contas da União analisou as contas do presidente da República referentes ao exercício de 2025. Durante a sessão de hoje, o relator do processo, ministro Benjamin Zimler, apresentou a conclusão da avaliação técnica que verifica se os recursos do governo federal foram aplicados corretamente.
20: O Tribunal de Contas da União é de parecer que as contas atinentes ao exercício de 2025, de responsabilidade do excelentíssimo senhor presidente da República, Luiz Inácio Lula da Silva, estão em condições de serem aprovadas pelo Congresso Nacional com ressalvas.
19: Segundo a análise, as contas estão de acordo com os princípios constitucionais e legais. Apesar disso, o documento apresenta, além das ressalvas, alertas ao governo federal. Saiba mais em tcu.gov.br.
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22: STF começa a julgar recursos contra a responsabilidade de redes sociais.
23: TSE aprova nova política de segurança da informação.
22: STJ define que pena por crime cometido sob livramento condicional começa após o fim do benefício.
23: Boa noite, eu sou o Arthur Filho.
22: E eu sou Walter Lima.
23: O plenário do Supremo Tribunal Federal começa a analisar recursos contra a tese do julgamento do Marco Civil da Internet.
22: O julgamento vai continuar na sessão de amanhã. Marta Ferreira.
24: O ministro Dias Toffoli começou o voto explicando que a tese fixada pela corte deve ser analisada a partir de uma posição institucional do Supremo Tribunal Federal e não considerando os votos individuais dos ministros. Sobre a questão da responsabilidade solidária, ele esclareceu que após a notificação, a responsabilidade do provedor de aplicações por omissão injustificada deve ser tratada como solidária. Já sobre o ponto da tese fixada pelo Supremo, que trata dos crimes contra a honra, Toffoli propôs um ajuste para substituir a expressão crime contra a honra por violação à honra por crime ou ilícito civil. O ministro vai continuar o voto na sessão plenária de amanhã.
23: Tribunal Superior Eleitoral aprova nova política de segurança da informação.
2: A ideia é reforçar a proteção dos sistemas eleitorais, das urnas eletrônicas e dos dados da Justiça Eleitoral. Estevam Furtado.
3: A medida reúne regras de segurança cibernética em todo o país. Já começa a valer após a publicação da resolução. Entre as mudanças estão a adoção de procedimentos padronizados para gestão de riscos, proteção de dados, controle de acesso, monitoramento de vulnerabilidades e resposta a ataques cibernéticos. A política também prevê o uso seguro de tecnologias como inteligência artificial e computação em nuvem.
23: A pena por crime cometido durante o livramento condicional só começa a ser cumprida no dia seguinte ao fim desse benefício.
2: O entendimento é do Superior Tribunal de Justiça, Fátima Uchoa.
4: A tese definida pela terceira sessão deve ser observada por juízes e tribunais de todo o país. Um preso cometeu novo crime durante o livramento condicional e mesmo sem revogar o benefício, o Tribunal de Justiça do Rio de Janeiro contabilizou simultaneamente como pena cumprida o período entre a prisão preventiva e o fim do livramento condicional. Mas o STJ considerou não ser possível contar o mesmo período de prisão em duas execuções penais diferentes. Segundo o relator ministro Sebastião Reis Júnior, o STJ entende que se o livramento condicional não foi suspenso ou revogado até o fim do período de prova, a nova execução penal só deve começar no dia seguinte ao fim do benefício.
23: A Justiça do Trabalho Itinerante chega este mês no Oiapoque, no Amapá.
2: Uma variedade de serviços de graça para a população. Marla Lacerda.
5: Todo mundo que mora nas aldeias de Manga e Espírito Santo, no estado do Amapá, pode aproveitar. Essa é a oportunidade para quem precisa colocar em dia a documentação jurídica, receber orientações sobre problemas trabalhistas e previdenciários, emitir documentos e até mesmo receber atendimento fisioterapêutico e psicológico. Informações sobre serviços, locais e datas no site do TST.
23: Ministério Público Federal solicita que a União defina regras para garantir acessibilidade em sites públicos e privados.
2: A obrigação prevista na Lei Brasileira de Inclusão há mais de 10 anos ainda não é cumprida devido à falta de regulamentação. Vanessa Pereira.
6: Em agosto de 2025, o MPF expediu recomendação para que as diretrizes de acessibilidade digital fossem finalmente definidas. Mas passados mais de 9 meses, os pedidos do órgão não foram acatados. Agora, na ação, o MPF pede que o governo federal regulamente, em até 2 meses, o artigo 63 da Lei Brasileira de Inclusão, que torna obrigatória a acessibilidade na internet, e apresente, em até 4 meses, um plano de transição para adaptar os sites.
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23: A você, uma boa noite.
2: E até amanhã.
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26: Eu sou Paula Groba.
27: E eu sou Humberto Pinheiro.
26: E estes são os destaques de hoje do Jornal do Senado, que começa agora.
27: Aprovada a proposta que permite renegociação de dívidas rurais.
26: PEC que dá ampla autonomia ao Banco Central segue para o plenário.
27: Senado aprova piso de R$ 13.600 para médicos e dentistas. Proposta vai à Câmara.
26: Boa noite.
27: Boa noite.
26: O Senado aprovou a proposta que cria uma linha de financiamento com recursos do Fundo Social do Pré-Sal para a renegociação de dívidas de produtores rurais. O texto, vindo da Câmara dos Deputados, previa inicialmente que os recursos desse fundo deveriam beneficiar os produtores rurais prejudicados por calamidades públicas.
27: No Senado, o relator senador Renan Calheiros, do MDB de Alagoas, alterou a proposta para ampliar os casos em que os produtores podem ser beneficiados. A senadora Tereza Cristina, do Progressistas de Mato Grosso, defendeu a busca do entendimento com a equipe do governo antes da votação. Mas, diante da falta de acordo, a votação foi mantida pelo presidente Davi Alcolumbre. A votação em plenário foi simbólica e a proposta retorna à Câmara dos Deputados, já que foi alterada no Senado.
26: E agentes de saúde e de combate às endemias, profissionais que atuam em comunidades urbanas, rurais e indígenas, podem ganhar o direito a uma aposentadoria diferenciada. Uma proposta aprovada pela Comissão de Constituição e Justiça prevê o benefício para quem comprovar 25 anos de contribuição e de exercício da atividade, com idade mínima de 57 anos para mulheres e 60 para homens.
27: O texto também estabelece regras de transição e prevê apoio financeiro da União para ajudar estados e municípios a custear a medida. A PEC segue agora para o plenário com pedido de tramitação especial. Repórter Bruno Lourenço.
7: A proposta de emenda à Constituição diz que esses profissionais poderão se aposentar com idade mínima de 57 anos para mulheres e 60 anos para homens, desde que comprovem 25 anos de contribuição e de efetivo exercício na atividade. O senador Irajá, do PSD do Tocantins, destacou o papel indispensável desses profissionais na ponta da saúde, especialmente nas comunidades mais carentes.
8: Um reconhecimento, um trabalho histórico dedicado por toda uma vida a essas pessoas que são brasileiros e brasileiras, que são, como eu costumo dizer, o SUS do Brasil de carne e osso. Eles são sim o SUS de carne e osso no Brasil e que nos representam em todos os lares brasileiros.
7: A proposta também cria regras de transição para quem já está na atividade. Além disso, considera a carreira como essencial e exclusiva de Estado, proibindo a contratação terceirizada ou temporária, salvo em casos de emergência em saúde pública. Para evitar o sufoco nas contas dos municípios e estados, a proposta determina que a União prestará assistência financeira complementar para compensar o aumento das despesas decorrentes das novas aposentadorias.
26: Ontem, o presidente do Senado, Davi Alcolumbre, alertou em plenário para a dificuldade de avançar com propostas que criam pisos salariais e novas despesas obrigatórias. Segundo ele, mais de 30 projetos em tramitação tratam de remuneração ou jornada de trabalho de diferentes categorias profissionais.
27: Davi Alcolumbre afirmou que reconhece a importância das reivindicações, mas defende que o impacto nas contas públicas precisa ser avaliado com cautela. O senador argumentou que a aprovação de um piso pode gerar pressão para a votação de outras propostas semelhantes e questionou se a União, os estados e os municípios teriam condições de absorver esses custos.
9: No ano de eleição, isso aqui é muito complexo, porque o que botar para votar isso aqui, todo mundo vai votar sim, por conta da eleição, e vai ter que arrumar 10 Brasil para pagar. E aí fica sendo eu o culpado que não quer dar um piso para o médico. O piso para o médico que salva a vida das pessoas no pronto atendimento. O piso para o enfermeiro. Meu Deus, bora dar. Mas o Brasil comporta isso? O Brasil vai resistir? As finanças públicas vão resistir? Na marcha dos prefeitos eles solicitaram que não votasse, porque o orçamento do Brasil não cabe.
26: Profissionais responsáveis pela confecção e adaptação de próteses e órteses ortopédicas podem passar a ter atividade regulamentada em todo o país.
27: O plenário do Senado aprovou o projeto que define as atribuições e estabelece os requisitos de formação para o exercício da profissão. Repórter Douglas Castilho.
10: O projeto voltou à análise a pedido da senadora Mara Gabrilli, do PSD de São Paulo, e define que protesistas e ortesistas são todos aqueles especialistas que profissionalmente tomam as medidas e confeccionam próteses, mas também aqueles que confeccionam palmilhas e calçados ortopédicos, mesmo que em oficina própria. Para além disso, há a exigência de que os profissionais participem de atualizações constantes a respeito das melhores práticas e modelos modelos disponíveis. A senadora ressaltou os efeitos práticos da aprovação do projeto.
0: A gente está falando da regulamentação de uma profissão que vai mudar o destino do nosso país, que hoje demora 5 anos para entregar uma cadeira de rodas, entregar uma prótese, uma órtese, porque a gente não tem a regulamentação dessa profissão.
10: O processo de capacitação dos especialistas deverá ocorrer em escolas e cursos de educação técnica de nível médio e conteúdo multiprofissional de áreas como psicologia, biomecânica, fisioterapia e anatomia. O texto garante o ofício aos que estão no mercado há pelo menos 5 anos, comprovando o curso de atualização. O projeto vai à sanção presidencial.
26: E avançou no Senado a proposta que cria a Universidade Federal do Esporte.
27: Aprovado pela Comissão de Esporte, o projeto prevê uma instituição voltada à formação acadêmica e à pesquisa no setor. O texto segue agora para votação no plenário. Repórter Rodrigo Rezende.
1: Com sede em Brasília, a Universidade Federal do Esporte, UFSport, terá por objetivo promover o ensino, a pesquisa, a extensão e a inovação no campo da ciência esportiva. Também terá foco na formação e aperfeiçoamento de gestores da área e preocupação na inclusão de pessoas com deficiência.

0: possibilidade de auxílios e subvenções por entidades públicas e particulares. Também poderão ser feitos convênios para obtenção de recursos com instituições internacionais. Os cargos técnicos e docentes serão preenchidos por concurso público.
1: A Comissão de Constituição e Justiça aprovou a proposta que garante orçamento próprio e autonomia operacional ao Banco Central.
2: A PEC segue para o plenário, mas a liderança do governo pediu que a votação seja adiada por algumas semanas. As informações com o repórter Bruno Lourenço.
3: A proposta de emenda à Constituição aprovada na Comissão de Constituição e Justiça transforma o Banco Central de autarquia para entidade pública de natureza especial, com autonomia técnica, administrativa, orçamentária e financeira. Retira o Banco Central de vinculação a ministério ou a qualquer órgão ou sistema da administração pública e de tutela ou subordinação hierárquica. O relator, senador Plínio Valério, do PSDB do Amazonas, chegou a fazer um apelo para que a PEC, há mais de 2 anos sendo discutida, fosse votada.
4: O Banco Central precisa, essa autonomia, ela fortalece não só o sistema financeiro brasileiro, traz segurança, traz muita segurança para todos nós, cidadãos comuns.
3: O líder do governo, senador Jacques Wagner, do PT da Bahia, manifestou algumas discordâncias em relação ao texto, mas disse que não criaria obstáculo para a votação na CCJ.
5: Eu só estou dizendo que eu preciso responder ao meu ministro da Fazenda, que seja 1 semana, 2 semanas, porque ele construiu um texto, eu apresentei na forma de emenda, a Vossa Excelência rejeitou.
3: Por se tratar de emenda à Constituição, a proposta ainda precisa passar por 2 turnos de votação no plenário, onde terá que receber a aprovação de 49 dos 81 senadores.
1: E o Senado aprovou a indicação do ministro do Superior Tribunal de Justiça, Benedito Gonçalves, para o cargo de Corregedor Nacional de Justiça até 2028. Entre as atribuições do corregedor estão a apuração de denúncias e reclamações disciplinares contra magistrados e a fiscalização de atividades do Judiciário.
2: Edição de Paula Groba e trabalhos técnicos de Eliseu Caires, o Jornal do Senado fica por aqui. Acompanhe agora as notícias da Câmara dos Deputados. Boa noite.
1: Boa noite e até amanhã.
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7: Comissão da Câmara aprova a redução da maioridade penal para 16 anos.
8: Plenário ratifica acordos comerciais com Singapura e nações europeias.
7: Parlamentares lançam agenda com pautas prioritárias para as mulheres.
8: Boa noite. Congresso Nacional apresenta a agenda legislativa Mulheres do Brasil. O repórter Luiz Cláudio Canuto acompanhou o evento e tem mais informações.
9: A criação de cotas femininas em vagas no Poder Legislativo é uma das prioridades apresentadas por deputadas e senadoras para este ano. O projeto faz parte da agenda legislativa Mulheres do Brasil, que foi lançada em sessão solene do Congresso Nacional nesta quarta-feira. A agenda destaca leis já aprovadas e que precisam de apoio para implementação e também projetos que estão sendo analisados na Câmara e no Senado, considerados mais relevantes para desenvolvimento de ações com impacto na vida da mulher na sociedade. A mudança que cria cotas de 20% para mulheres nos legislativos federal, estaduais e municipais está no projeto que institui um novo Código Eleitoral no Brasil e consolida leis e resoluções do Tribunal Superior Eleitoral em um único texto para simplificar as normas eleitorais e processuais do país. A coordenadora dos Direitos da Mulher na Câmara, deputada Jaque Rocha, do PT do Espírito Santo, afirma que apenas por meio da elaboração de leis, do aperfeiçoamento das políticas públicas e da fiscalização das ações do Estado, ocorre o aumento das oportunidades para os brasileiros.
10: A democracia só se fortalece quando mais mulheres participam da vida pública e têm as suas vozes representadas nas instituições. Mas a presença não se resume a números ou a estatísticas, porque quando uma mulher ocupa a política, não é apenas uma cadeira que se preenche, é a democracia que se amplia.
9: A deputada Tabata Amaral, do PSB de São Paulo, é coordenadora coordenadora do Eixo de Atuação Partidária e Processos Eleitorais do Observatório Nacional da Mulher na Política, da Câmara dos Deputados, e destacou como conquistas recentes o aumento da licença paternidade a partir do ano que vem. Ela também lembrou a lei da distribuição de absorventes em farmácias populares e a lei que estabelece a referência em escolas das mulheres importantes na história do Brasil. Também se referiu à lei que cria cotas para a presença de mulheres em conselhos.

0: conselhos de empresas públicas e mistas.
1: A gente precisa ter nesses conselhos pelo menos um terço de mulheres. E dentro desse um terço, um terço reservado para mulheres negras e para mulheres com deficiência. Como a senadora Dorinha trouxe, não dá para travar a luta por igualdade sem olhar para as mulheres negras, sem olhar para as mulheres com deficiência. Então essa é uma grande vitória que nós tivemos.
0: A agenda legislativa do Grupo Mulheres do Brasil foi elaborada pela Secretaria da Mulher numa parceria entre deputadas e senadoras. A agenda legislativa apresentada neste ano tem 7 eixos: enfrentamento à violência contra a mulher, participação política e representatividade, autonomia econômica e trabalho, saúde da mulher, orçamento sensível ao gênero, educação e formação e violência digital, além de inteligência artificial e ambiente online. Da Rádio Câmara de Brasília, Luiz Cláudio Canuto.
2: Economia. Luiz Lima, do Novo do Rio de Janeiro, menciona editoriais da imprensa que criticam a condução econômica do governo federal e o aumento dos gastos públicos. Ele alerta que a redução da jornada de trabalho pode agravar o desequilíbrio fiscal do país.
3: Na opinião de Luiz Lima, a redução da jornada afeta trabalhadores comissionados, como garçons e vendedores, e força pequenos comércios a aumentarem suas despesas com contratações. Ele avalia que a inflação dos alimentos vai corroer ainda mais o valor real do salário mínimo.
2: Tadeu Venneri, do PT do Paraná, rebate as propostas de privatizar os Correios e Telégrafos diante do déficit financeiro. O parlamentar argumenta que a lógica puramente comercial para a estatal prejudicaria o atendimento a pequenos municípios e regiões isoladas.
3: De acordo com Tadeu Venneri, os Correios exercem um papel social indispensável na distribuição de benefícios e na integração nacional, que não pode ser medido apenas pelo lucro. Ele cobra apoio do parlamento e do governo para valorizar os trabalhadores e recuperar o caixa da empresa.
2: Trabalho. Denise Pessoa, do PT do Rio Grande do Sul, apresentou o projeto que institui medidas para o acolhimento de trabalhadoras após o fim da licença maternidade. A deputada justifica que o período de retorno ao trabalho costuma ser marcado por demissões e exclusão profissional.
3: O projeto de Denise Pessoa estabelece que empresas com mais de 20 funcionários adotem programas de atualização e preservação de cargos para as mães. Segundo ela, o mercado de trabalho não pode obrigar que elas escolham entre a carreira profissional e a maternidade.
2: Política. O Conselho de Ética aprovou nova suspensão por 60 dias do deputado Marcos Polon. A repórter Noelle Nobre acompanhou a votação.
4: O Conselho de Ética e Decoro Parlamentar da Câmara dos Deputados aprovou a suspensão do mandato do deputado Marcos Polon, do PL de Mato Grosso do Sul, por 60 dias. A punição foi recomendada pelo relator do caso, deputado Ricardo Maia, do MDB da Bahia. Marcos Polon é alvo de uma representação apresentada pela mesa diretora da Câmara. Ele é acusado de ter feito declarações de cunho ofensivo e depreciativo contra o presidente da Câmara, Hugo Mota, durante manifestação em Campo Grande, em agosto do ano passado. Marcos Polon disse que recorrerá da decisão à Comissão de Constituição e Justiça. A decisão final será do plenário da Câmara.
5: Estamos caminhando para um novo tipo de, abre aspas, democracia, onde o judiciário modula as leis e acaba punindo as pessoas por emitir opiniões. E isso jamais poderia adentrar nesse recinto. É que nessa casa aqui se encontram 100% dos votos válidos.
4: Em maio, o deputado Marcos Polon já teve outra decisão pela suspensão do mandato por 60 dias, aprovada pelo Conselho de Ética por ter ocupado a mesa diretora da Câmara em uma sessão do plenário de agosto de 2025. Polon recorreu à CCJ da decisão. Da Rádio Câmara de Brasília, Noelle Nobre.
2: Eleições.
3: Hildo Rocha, do MDB do Maranhão, analisa pesquisas de intenção de voto para o governo estadual e cita estudos sobre comportamento eleitoral para defender que governos bem avaliados tendem a influenciar a escolha de sucessores.
2: Hildo Rocha afirma que o cenário no Maranhão ainda pode mudar até as eleições, apesar dos levantamentos divulgados nos últimos meses. Ele avalia que a presença dos pré-candidatos na capital e no interior do estado deve pesar na formação do voto.
3: Valdir Trindade, do Republicanos da Paraíba, assume uma cadeira na Câmara e, em seu discurso de posse, afirma seu compromisso em priorizar a justiça social e a defesa da Constituição. Segundo ele, seu mandato vai focar no amparo às famílias e pessoas mais vulneráveis de seu Estado.
2: Defensor de políticas públicas voltadas à dignidade humana, Valdir Trindade afirma que o desenvolvimento do país deve ser medido pelo cuidado com as pessoas. Ele agradeceu o apoio de lideranças paraibanas e prometeu atuar firmemente para deixar a marca de trabalho no Legislativo.
6: Segurança Pública.
3: A Comissão de Constituição e Justiça da Câmara deu aval à proposta que reduz a maioridade penal de 18 para 16 anos. Rodrigo Dazaelli, do PL de Mato Grosso, celebra a mudança porque acredita que os jovens nessa faixa etária já possuem plena consciência de seus atos.
2: Nas palavras de Rodrigo Dazaelli, a medida atende ao anseio das famílias brasileiras por leis mais rígidas e combate à impunidade. O parlamentar assinala ainda que a redução penal abre espaço para discutir também novos direitos aos jovens, como a permissão para dirigir.
3: A repórter Paula Bittar acompanhou a votação na CCJ e tem mais informações sobre as discussões em torno da proposta.
7: A Comissão de Constituição e Justiça da Câmara aprovou por 44 votos a 18 a proposta que reduz a maioridade penal dos atuais 18 para 16 anos de idade. Atualmente, jovens que cometem infrações graves cumprem medidas socioeducativas de internação por no máximo 3 anos. A proposta principal previa originalmente a plena maioridade civil e penal aos 16 anos. Isso significa que, além de responderem por crimes como adultos, os jovens passariam a ter todos os direitos da vida adulta, como casar, celebrar contratos e dirigir. O texto tornava ainda o voto obrigatório aos 16 anos e reduzia a idade mínima para se candidatar a cargos como de vereador. Mas o relator da medida na CCJ, deputado Coronel Assis, do PL de Mato Grosso, retirou as modificações na esfera civil, prevendo exclusivamente a punição criminal de jovens acima de 16 anos. Assis explicou que retirou a parte dos direitos civis para garantir que o texto tratasse de apenas um assunto, evitando, segundo ele, confusão jurídica. Além da proposta principal, ele também apresentou parecer favorável a outras duas propostas que estavam sendo analisadas em conjunto. Uma delas sugere a redução da maioridade penal apenas em casos excepcionais, como crimes hediondos ou crueldade extrema, após a avaliação técnica do jovem. Já a outra propõe a redução geral para 16 anos em todos os crimes e estabelece que adolescentes de 12 a 16 anos também respondam criminalmente se cometerem crimes com violência, grave ameaça ou contra a vida. Segundo o Coronel Assis, a aprovação das propostas atende à vontade da população.
8: Representantes do povo não querem fazer a vontade do povo. Qual que é a lógica? A lógica do sentimento, né, de clamar por justiça que a pessoa tem em ter um ente querido sendo vítima de homicídio por uma pessoa de 18, 19 anos ou de uma pessoa de 17 ou 16 anos.
7: A deputada Sâmia Bonfim, do PSOL de São Paulo, por outro lado, criticou as mudanças feitas por Coronel Assis. Segundo ela, o texto original era menos pior.
9: Porque, ao menos nele, tinha uma redução da maioridade, não só do ponto de vista penal, mas também do ponto de vista eleitoral. Nessa, ele restringiu somente para penal. E por que que é uma aberração? Porque ele vai ser tratado como adulto do ponto de vista penal, mas do ponto de vista civil, ele vai seguir sendo lido, tratado pela justiça brasileira como um adolescente que ele é.
7: O deputado Tadeu Venere, do PT do Paraná, citou dados de um levantamento nacional de 2023 para explicar que a minoria dos jovens infratores, 12%, cometem assassinatos. Segundo ele, a justificativa de que é a população quem pede a mudança não é suficiente.
10: A população pede muitas vezes que o Congresso e aqueles que roubam aqui dentro, inclusive no Congresso, também sejam presos e nem por isso são presos. A população pede que nós não tenhamos mais emenda parlamentar, que o povo quer, nessa hora não vale.
7: O deputado Mendonça Filho, do PL de Pernambuco, lembrou que uma outra proposta de mesmo teor já foi aprovada na Câmara, mas arquivada no Senado.
11: E eu, mais uma vez, defendo a PEC da redução da maioridade penal. A sociedade brasileira hoje se vê sitiada pelo crescimento da violência. 25% da população brasileira hoje vive sob a influência direta de milícias, do tráfico de drogas e das organizações criminosas que dominam territórios. E, infelizmente, boa parte do exercício do comando dessas organizações criminosas se faz, inclusive, com aliciamento de menores, menores de 18 anos.
7: A análise da proposta que reduz a maioridade penal pela Comissão de Constituição e Justiça é apenas o primeiro passo da análise do tema na Câmara. A proposta ainda precisa passar por uma comissão especial e pelo plenário em 2 turnos de votação. Da Rádio Câmara, de Brasília, Paula Bittar.
6: Turismo.
2: Bacelar do PV da Bahia relata que a Comissão de Turismo debateu o impacto na reforma tributária sobre o transporte aéreo internacional. O deputado cobra do governo federal uma solução para evitar o encarecimento das passagens devido à cobrança integral sobre o setor.
3: Bacelar avalia que o aumento da tributação ameaça o crescimento do turismo em um momento de recorde na entrada de estrangeiros no Brasil. Ele também alerta que o custo maior no transporte aéreo pode afetar cargas, empregos e produtos que chegam ao consumidor.
6: Desenvolvimento regional.
2: Átila Lins, do PSD, celebrou a entrega da nova Praça de Nossa Senhora de Guadalupe, em Fonte Boa, no Amazonas. A obra de revitalização do espaço público foi realizada com recursos de emenda do deputado no valor de R$1 milhão.
3: Átila Lins registra a emoção de entregar uma obra em sua região de origem. Saúda a população e as lideranças presentes à festa ocorrida no dia 6 de junho e anuncia novos projetos, como a construção de uma maternidade e de um balneário público para melhorar a vida das pessoas de Fonte Boa.
2: A cidade de Guarabira, localizada na região do Brejo, na Paraíba, vai ganhar um centro da Fundação de Apoio às Pessoas com Deficiência. É o que promete Ranieri Paulino, do Republicanos, que atuou na mobilização popular para eleger a obra como prioridade no orçamento estadual.
3: Segundo o congressista, o novo polo da FUNAD vai evitar que pacientes de cidades vizinhas viajem até 5 horas para fazer terapia na capital paraibana. Ranieri Paulino reforça que a medida garante mais qualidade de vida e saúde para as pessoas com deficiência.
6: Relações Exteriores.
2: A Câmara aprovou acordos comerciais do Mercosul com Singapura e 4 países europeus. O repórter Antônio Vital acompanhou a votação.
12: A Câmara dos Deputados aprovou 2 acordos comerciais assinados pelos países do Mercosul, um deles com Singapura e outro com 4 países europeus, Islândia, Liechtenstein, Noruega e Suíça. Os 2 acordos abrem mercado para produtos e serviços brasileiros na Ásia e Europa. O acordo com Singapura cria uma área de livre comércio entre o país asiático e a Argentina, o Brasil, o Paraguai e o Uruguai. É o primeiro acordo comercial do bloco com um país da Ásia. De acordo com o texto, Singapura se compromete a conceder isenção tarifária imediata e integral sobre a totalidade dos produtos exportados pelo Mercosul. Já o Mercosul se compromete a eliminar tarifas sobre 95% de seus produtos e serviços, de maneira escalonada e o prazo de 15 anos. Ficam fora da isenção tarifária as máquinas, plásticos e aparelhos óticos, fotográficos e cinematográficos produzidos em Singapura. Singapura é o 8º destino das exportações brasileiras no mundo e 2º maior na Ásia, atrás apenas da China. Ao mesmo tempo, tem investimentos no Brasil em setores como construção naval e transportes, serviços financeiros e comunicações. O relator da proposta na Câmara, deputado Kim Kataguiri, do Missão de São Paulo, defendeu o aumento da relação comercial do Mercosul com Singapura.
13: Um país que é exemplo, o Sudeste Asiático é a região hoje do mundo, uma das regiões que mais crescem, exemplo de desenvolvimento, o Brasil tem muito a aprender com isso, esse é um acordo extremamente benéfico, inclusive mais benéfico para nós do que para Singapura. A gente precisa se libertar da dependência que nós temos de determinados polos econômicos e nos relacionarmos com a maior parte de atores políticos e econômicos possível do mundo. Portanto, maior número de parceiros comerciais que a gente puder, melhor.
12: A Câmara também aprovou o texto do Acordo de Livre Comércio entre o Mercosul e 4 países da Associação Europeia de Livre Comércio, Islândia, Liechtenstein, Noruega e Suíça. O texto complementa o acordo firmado entre o Mercosul e a União Europeia e abre um mercado de 15 milhões de pessoas, com comércio de quase US$500 bilhões por ano. O acordo permite redução tarifária sobre 97% de toda a exportação entre os 2 blocos econômicos. O relator do texto da Câmara, deputado Davi Soares, do Podemos de São Paulo, reforçou a importância do acordo.
14: Um projeto tão importante dessa envergadura que venha complementar o que já se iniciou com o acordo Mercosul e União Europeia. Com a aprovação do mesmo, nós fechamos aquela área e abrimos zonas para o exportador brasileiro continuar a ter um desempenho brilhante.
12: Os dois acordos prevêem salvaguardas, como a suspensão temporária das isenções no caso de aumento súbito de importações ou ameaças à indústria nacional. Tratam ainda de normas de defesa sanitária para evitar a adoção de barreiras comerciais injustificadas. Também regulam o comércio de serviços, regras para o comércio eletrônico, acesso a compras governamentais e tratamento diferenciado para micros, pequenas e médias empresas. Os textos dos acordos do Mercosul com Singapura e os quatro países europeus seguiram para análise do Senado. Da Rádio Câmara de Brasília, Antônio Vital.
6: Educação.
3: Paulo Marinho Júnior, do PL do Maranhão, cobra explicações da Prefeitura de Caxias, no leste do estado, sobre a aplicação de recursos federais para a educação. O deputado afirma que escolas e creches continuam em más condições, mesmo após repasses do Fundeb e de pagamentos de precatórios.
2: Paulo Marinho Júnior relata falhas em serviços essenciais da rede municipal, como merenda escolar e transporte de alunos. Ele pede atuação de órgãos de controle para verificar as condições das unidades e a aplicação do dinheiro reservado às reformas.
6: Direitos Humanos.
3: Carla Dixon, do PL do Rio Grande do Norte, pede urgência na aprovação de projeto que institui o Auxílio Mãe Atípica, destinado a apoiar mães ou responsáveis por crianças e adolescentes com deficiência severa ou transtorno do espectro autista.
2: Carla Dixon afirma que muitas mães têm de abandonar o trabalho para acompanhar filhos que dependem de atenção permanente, prejudicando a renda familiar. Ela ressalta que a proposta combina apoio financeiro e atendimento psicossocial para quem assume a rotina de cuidado.
3: Luiz Couto, do PT da Paraíba, apoia projeto que determina a simplificação das informações nos rótulos dos alimentos para facilitar a compreensão dos consumidores. Para ele, a medida está diretamente ligada ao direito constitucional à informação, garantindo também a liberdade de escolha.
2: O texto, segundo Luiz Couto, é amplamente respaldado por evidências científicas que associam a clareza de informação à saúde pública. O parlamentar destaca ainda que a matéria aborda a necessidade de uma transição sobre a forma como o país lida com a segurança alimentar.
3: Termina agora o Jornal Câmara dos Deputados, produzido pela Rádio Câmara, com trabalhos técnicos de Everson Urani e apresentação de José Carlos Andrade e Márcio Aquilissardi. Uma boa noite para você.
2: Uma ótima noite. A Voz do Brasil volta amanhã.
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Abrimos a See You Love com To Unlimited, Where Are You Now? 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

0: Tá aí o Roupa Nova, A Força do Amor. No cinema em cartaz tem Todo Mundo em Pânico 6, Mestres do Universo e muito mais. 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

Muito bem, já estamos de volta. Esse é o Love Line, a sua linha direta com emoção. Eu estou aqui com as cartas que os ouvintes mandaram. Nossa, hoje, olhando essas cartas aqui, me passou um filme na cabeça, tá? Por quê? Porque antigamente, nos anos 90, as cartas, as mensagens que eu lia, as cartas eram escritas à mão. Todo dia o carteiro chegava na Oeste Capital, quando era do Presidente Médici, com um calhamaço de cartas endereçadas ao Love Line. E eu estou aqui com as cartas dos ouvintes que estão participando da promoção do Dia dos Namorados. Amanhã tem o sorteio, tá? E eu tô aqui, me passou um filme na cabeça agora, porque eu voltei ao Love dos anos 90. Confesso que estou emocionado. Como diria meu amigo Rock Scusiato. Eu vou ler algumas aqui, ó. Letras bonitas, bem escritas. Deixa eu ver de quem que é essa carta aqui, ó. Quem é que manda aqui? É a Eliane, né? Nossa, caramba, hein? Olha só, tô com uma carta na mão, gente. Olha, já fazia muito tempo. Muitos anos que eu não pegava uma carta na mão, gente. É, com a chegada aí da internet, com essa evolução toda, chegada das redes sociais, a gente nunca mais leu cartas. Mas olha só, hoje aqui então um flashback, né? Eu vou ler uma carta depois de mais de 25 anos, viu? Olá, meu amor, Jefferson. Escrevo-te estas mal traçadas linhas, meu amor, para te lembrar quanto és importante para mim e o quanto eu te amo. Nem em sonho eu poderia imaginar que, há quase 21 anos atrás, aquela festa, em comemoração a São Lourenço, mudaria completamente nossos destinos. Em meio a amigos, um olhar, uma apresentação formal, um brinde de festa acontecendo, começou nossa história. Depois veio o namoro, um pouco tímido, a convivência dos finais de semana, que aos poucos foi se tornando quase diária. Em meio à imaturidade, fomos criando laços, afetos e amor, até que isso tomou conta de nós e demos um passo mais importante: estar juntos todos os dias. Hoje fico pensando como seria se você não tivesse aparecido para preencher minha vida naquele dia, naquele momento, e não consigo imaginar minha vida sem você. Construímos nossa família em meio a tantos desafios, tantos aprendizados que compartilhamos juntos, e nunca desisti, nunca desistimos. Nunca foi fácil, mas juntos sempre fomos mais fortes. Hoje é difícil colocar em palavras tudo o que sinto, mas decidi arriscar. Eu quero que você saiba que, entre tantos caminhos e possibilidades, a melhor foi cruzar com o seu amor. A maneira como você me acolhe, a forma como divide os medos. Enfim, gente, que coisa linda, hein? Feliz Dia dos Namorados, meu amor, com carinho. É da Eliane, olha aí, da Eliane para Jefferson. Caramba, depois de 25 anos... eu li uma carta do Love Line. Eu tô com todas aqui, né? Amanhã tem sorteio, gente. Amanhã à noite eu vou divulgar os ganhadores. E sexta-feira vamos fazer a entrega pelas ruas e bairros de Chapecó. Muito bem, My Heart Can't Tell Me No. Olha, fiquei emocionado aqui, viu? A voz chegou a ficar embargada. Caramba, hein? Eu pude reviver aqui o Love dos anos 90. Era assim antigamente, cara. É, galera, era cartas e mais cartas que eu lia. My Heart Can Tell Me No, Rod Stewart. Rock e sua amiga Iva, aquele abraço, ele manda um abraço para sua grande amiga do coração, Iva. O rock do flashback.

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Muito bem, já estamos de volta à Love Line aqui na West Capital. Mais uma carta enviada pelo ouvinte. É do Ricardo Machado para Dilce, seu grande amor. Olha que bonito a carta dele, viu? Bem escrita. Caramba, hein? É um poeta. Atenção, Dilce. Quando meu coração fraquejou, achei que era o fim do plantão. Mas Deus escolheu você para minha vida. Você não chegou por acaso. Chegou como resposta, como anjo de farda que vigia meu sono, minha pressão e minha esperança. Obrigado, Dilce, por aceitar namorar comigo e cuidar de mim. Obrigado por segurar minha mão, por ser colega, parceira e o milagre que eu não pedi, mas recebi. Nesse dia dos namorados, eu te entrego o que tenho de mais valioso: minha fé, minha confiança e a promessa de lutar um dia de cada vez, por mim, por nós. Deus sabia que eu ia precisar de alguém forte e me deu você. Juntos na vida, como estamos no trabalho, vigiando, protegendo, amando e agradecendo. Agradecendo a Ele por cada novo dia. Feliz dia, feliz nosso dia. Meu presente de Deus. Ricardo Machado, para o grande amor da sua vida, ela chegou chegando e está fazendo ele muito feliz. E ele manda para ela essa música do Gian Giovanni. Te amo, Ricardo, para Dilce.

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1: Muito bem, hoje eu estou lendo aqui as cartas, algumas cartas que chegaram, amanhã eu vou ler mais, dos nossos ouvintes. Caramba, hein? Hoje eu estou matando saudade, hoje eu estou aqui lembrando, é como se eu estivesse nos anos 90, porque nos anos 90 era assim, as cartas escritas à mão, né? Em punho. O amor está no ar. Essa carta aqui é da Amanda Zucci, ela manda para o Johnny. Olha que lindo, hein? Letra bonita, letra de professora, né? Meu único e grande amor, vida, como eu costumo te chamar, você é a razão de tudo, do meu respirar, do meu acordar, do meu sonhar, do meu viver. Agradeço a Deus todos os dias por ter você ao meu lado. Ao longo desses 14 anos, nós passamos por muita coisa. Você me fez a mulher mais feliz do mundo quando me deu nossos filhos, e foi o meu suporte no pior momento das nossas vidas.

sexta-feira vamos fazer a entrega. Boa noite para Regina, sua grande amiga Iva, e seu grande amigo, o dançarino Roque Scusiato.

Tá aí no Love Line, o The Cranberry Slinger. Mais uma carta aqui legal, mais uma carta romântica. Que está aqui na minha mão nesse momento. É da Ana Carla, né? Ana Carla mandou a carta, muito bem escrita também. Ela manda para o Milton, Sandro Milton, para você que é o grande amor da minha vida. Durante esses 20 anos que estamos juntos, só tenho que agradecer por esse amor.

amor imenso que você tem dedicado a mim. Sou grata pela família que me deu e, apesar dos anos, eu ainda amo você como nos primeiros dias em que eu te conheci. Passamos por muitas coisas juntos, entre elas boas e ruins, mas em todas elas eu pedi a direção de Deus e sempre acabou tudo bem. Você é muito especial para mim. Eu sei que sou para você também. Te amo muito e que Deus permita que possamos ser felizes por muitos e muitos anos. Feliz Dia dos Namorados, Sandro Milton dos Santos. Muito bem. No Love tem o Wet, Wet, Wet. O amor está em volta. Love is all around.

Eu toquei essa música do Love Line no ano de 1994. O amor está no ar, Love is All Around. Mais uma carta. Caramba, gente, hoje eu tô assim matando saudade, tô emocionado porque era assim, exatamente assim, o Love Line nos anos 90, viu? Mensagens escritas em punho, de carta, né? De caneta. E era assim que as cartas eram lidas. Todos os dias chegava o carteiro com bastante cartas. E sempre foi lindo, sempre foi emocionante ler cartas. Mais uma aqui. Para Jorge. Jorge Couto. Quem manda é a Rosane. Nossa história é construída com amor, companheirismo e muita dedicação. Estamos casados há 30 anos e juntos formamos uma família linda com 4 filhos, que são nosso maior orgulho. Ao longo dessas 3 décadas, vivemos muito felizes, conquistamos sonhos e enfrentamos dificuldades. Também passamos por momentos tristes que a vida nos apresentou. Mas nada, nunca foi forte o suficiente para nos separar ou abalar nossa união. Sempre seguimos firmes e apaixonados um pelo outro, com respeito, fé e muito amor. Recentemente, realizamos mais um grande sonho. Conquistamos nosso terreno e nossa casinha. Fruto de muito trabalho e perseverança. Cada conquista tem um significado especial porque foi construído lado a lado. Hoje, nossos filhos já seguiram seus caminhos e não moram mais conosco, mas nos deram mais um motivo para sorrir. Nossos 4 netos, uma menina e três meninos, que enchem nossos dias de alegria e fazem nossa família ainda mais especial. Continuamos sendo uma dupla inseparável. Que lindo, gente. Olha só, né? Tá aí, então, essa carta linda que a Rosane Fátima mandou pro Jorge Couto. E essa música vai pro casal

Música de 1986, Air Supply, Lonely is the Night. 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E o Love volta já.

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2: E na sequência, Bee Gees, Wish We Were Here, 28 para meia-noite. 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

0: Meia-noite 22.
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0: 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Na sequência é o tom de Oniquita.

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3: Meia-noite e 58.
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3: Duas e três.
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2: Três e dois.
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1: 4:58.

0: Bom dia, povo brasileiro, bom dia Chapecó e todo o Grande Oeste. 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
0: E não tem pra ninguém, senhoras e senhores. Sandro Oliveira com Fole Solto no Bom Dia Sul. Uma ótima quinta-feira, 11 de junho de 2026. No ar, mais uma edição do nosso Bom Dia Sul. Vamos que vamos!

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3: Muito bom dia com alegria! 12 graus aqui em Chapecó neste momento, e nós vamos juntos aqui com muita alegria também deixar um bom dia especial a quem está com o seu rádio ligando agora no 93.3. Alô, mateadores profissionais da madruga! Alô, povo do interior que está ouvindo a rádio em comunidades no meio do mato! É, rapaziada! Que está em toda a nossa região por aqui, espalhado por outros municípios também, galera dos municípios menores, que tá em região aqui de Chapecó, tá na região do Rio Grande do Sul, tá no Paraná, tá ouvindo no aplicativo, tá valendo de todos os jeitos. Começar bem amanhã, daqui a pouquinho, a previsão completa do tempo para hoje, para amanhã, quinta-feira, ela promete ser de tempo fechado, de instabilidade para Chapecó, amanhã, sexta-feira também, tá? Então, dois dias mais fechados. E também o início da Copa do Mundo, tá bom? Cobertura completa aqui do Oeste Capital com o César Augusto, que tá na Copa lá nos Estados Unidos, e o nosso time de analistas aí também, Rodolfo, Vitão, e os nossos programas especiais que vão falar também sobre a Copa, começando sábado à noite após o jogo do Brasil. 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Matheus, bom dia! Mete uma do Leonardo, Feitiço pra nós aí, ó. Sensacional! Aí, Vagnão, aí tu foi bem aí. 4:30 da manhã, acordou inspirado já aqui, ó. Marizete por aqui, bom dia, Matheus, na sintonia da melhor. Valeu, Marizete. Um beijo pra você aí, Adilha Skill, como é que você tá, garota? Matheus, passando pra desejar uma ótima quinta-feira maravilhosa, abençoada pra todos nós, que Deus sempre nos abençoe e nos proteja. Abração de volta e meia aí da Adilha e todo o pessoal da lavanderia da BRF, pedindo aqui Tcheloquedo, qualquer uma do Tcheloquedo pra curtir aí, deixa pra nós. Alô, lavanderia, alô, setores da BRF, e acordando o povo! Daqui a pouquinho vou mandar uma aí pras gurias já sair sapateando aí, né? Bom dia!
4: Dami, Matheus, bom dia, tudo certo? Zé, Colarecá. Tá acompanhado aqui no Boito Arsenal, da Aurora Guatambui. Toca deixando batido. Essa pra galera que tá na curia, madruga aí, o elegante, o petimado velho, Paulo Menina, Marcos Tascaleto Machado, Morcito Perachado, Mauro do Baú da Alfa, Jorilho Guatambu, Temporal do Puxo Minério, Joinha do Júlia Transporte, Pular Rango.
3: Opa, o Rango!
4: Silvano do Puxo das Penolas da Aurora. Beleza, Matheus? Bom trabalho e boa quinta-feira com o nosso comando.
3: Pra amigo também, viu? Grande abraço pra amigo, um abraço gigante pra você, Zeca Gremista! Tudo de bom aí também, todos os amigos. Puxe das penosa, puxe dos porquinhos, né? Puxe do leitinho, suquinho da mimosa. Matheus, bom dia pra vocês aí, que Deus abençoe grandemente. Todo mundo aqui mandou a dona Dileta pra você também, garota. Mais um dia de sucesso pra você aí. Estou vendo aqui imagens, ó. Bom dia.
5: Na verdade, no áudio eu falei que a gente paga imposto e mantém tudo em ordem, né?
3: Tá, Franciele, depois pro Sonho Café, acho que tua mensagem aqui, né? Então tu me lembra depois das 7 horas aqui, ó. O Maicão tá por aqui também, ó. O Maicon Jackson, uou! Matheus, sentido concorde aqui. Eu sou o Jean aqui da Coca Distribuidora, Caxambu. que ele mandou: será que consigo levar a carta do Dia dos Namorados na rádio hoje? Se você conseguir chegar até meio-dia hoje aí, ô Michael Jackson, uou, tu vem até a rádio aqui, tá? Ainda mais que tu tá indo pra Concorde, né, que é caminho aqui. Se tu conseguir trazer até meio-dia, tá valendo, tá? Até meio-dia hoje aí. Abração pro amigo, boa viagem até a capital do trabalho. Bom dia pra Dona Maria. Matheus, bom dia pra vocês todos aí da rádio. Toca aí Calmon pra nós hoje. Carolina. Tá bom, vou catar a música aí, viu? É o pessoal ligado aqui no Melhor logo cedo. Quem tá chegando agora, fica à vontade. Manda áudio, texto, foto, vídeo. É uma quinta-feira incrível. Começando com o Candeeiro. Todo mundo veio pro rodê!
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0: Com a previsão do tempo, tá trazendo pra gente uma quinta-feira bem fechada pra Chapecó agora de manhã, de tarde e de noite. Não teremos uma quantidade gigante aqui de chuva em termos de quantidade mesmo, mas o sol aparece muito pouco, poucas frestas aqui na janela do sol hoje e teremos máximas batendo só 19 graus. Então um dia bem agradável hoje, agora estamos com 12 e vamos até 19 durante a tarde. E aí a chuva continua, perdura pra sexta-feira, dia 12. Nós vamos ter de madrugada na sexta-feira também chuva forte, inclusive amanhã de manhã, a parte mais forte da chuva em termos de quantidade, e vai acontecer entre 6 da manhã e meio-dia. E depois à tarde também continua o tempo fechado, com nebulosidade, um dia bastante carregado na sexta-feira, e vai ser assim até a noite. Sabadão também o sol não aparece tanto, também não teremos tanta instabilidade em chuva. Alternando períodos de nublado com sol, temperaturas de 12 até 19 graus para o sábado, mesma coisa que hoje, inclusive. E aí domingo, segunda e terça, 3 dias consecutivos de sol, mas com temperaturas mais baixas, especialmente na terça-feira, dia 16. Começa com 5 graus e vai até 19, uma variação grande de temperatura na terça-feira. Domingo entre 9 e 19 e segunda-feira entre 8 e 17 graus, ou seja, de manhã dá uma esfriada boa no domingo já, segunda também até um pouquinho mais e terça-feira também começando com temperaturas de 5 a 6 graus para nossa região de Chapecó. A parte boa é que o sol predomina, domingo, segunda e terça-feira. 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
0: Bom dia pra galera toda, bom dia povo trabalhador, galera do interior que tá acordando agora. Tá acordando bom. Ao som do Gino e Geno, pra deixar os alôs e os abraços, bom dia, Su!
13: Bom dia, Mateuzinho, põe pra porta cá. Mateuzinho, toca uma música aí com o Christian Ralph, pode ser qualquer uma deles. Vai ser pra todos os ouvintes, pra todos os motores, hein? Acompanhando seu caramba, por aí no Estadão Preto. E pra gurizada aí da casa do MDF, pra todos os motores aí da casa do MDF, pra gurizada do GMAD. Do meu amigo japonês, lá no Push do Chante.
0: Alô, Japa!
13: E demais amigos de Aze. Estou passando em Chapecó, rumo a Ibiaçá, Rio Grande do Sul.
0: Boa viagem!
13: Levando de carona, como de costume, levando de carona a melhor aí, da Oeste Capital. Aí. Se não for a Oeste Capital, fuja, louco!
0: E
13: que temos uma quinta-feira abençoada e que Papai do Céu abençoe cada um de nós aí. Toca pelo buzinaço, Mateuzinho.
0: Valeu, Coimbra! E o nosso buzinaço está hoje!

0: Galera das entregas, alô, turma das entregas, os nossos motoras profissionais de aplicativo, taxistas, turma das grandes empresas aqui da região também, cheio de buzinaço pra acordar a galera. Ai, bom dia especial aqui pra Adelita de Fátima. Bom dia, gaúchos e gaúchas. De todas as querências, aqui é o Nelson Rogowski de Seara, ouvindo a rádio. Que legal, cara. Nelson, participe mais vezes, meu amigo, tá bom? Toda a família Rogowski de Seara aí também. Abraço, Seara. Abraço. Galera aqui de Arvoredo, galera de Paiá, que tá sempre ouvindo a turma de Chavantina. Mandem as mensagens de vocês aí também. Bom dia, Su!
1: Bom dia, Matheus!
0: Bem-vindo!
1: Bom dia, Mário, pelo discute, por não perder o costume. E manda uma pra nós aí hoje, pode ser dos farrapos.
0: Matiga!
1: Me comparando ao Rio Grande, tchê. E me manda pra toda essa gurizada que tá de ouvido na Rádio S Capital, na melhor da região. Valeu, Matheus! E aquele abraço!
0: O famoso Mário! Esse é o famoso Mário do Borman! O Matheus, bom dia pra vocês aqui, a Vera Lúcia, ouvindo a rádio aí, bom dia pra todo mundo, ótima quinta! Jander Sila, tudo de bom? O pessoal tá comemorando a quinta-feira hoje. Tão bom que é quinta-feira, tem até a vinheta aqui na rádio, viu?
2: Hoje é quinta-feira.
0: Ai, ai, quem mais tá por aqui? Muita gente, bom dia aqui, especialmente para a Neiva e as gurias do Fórum. Ivanete Erso aqui do Pastos Fortes. Matheus, bom dia pra vocês aí. Vai chover, né? Não tá frio? Pois é, tá marcando chuva mesmo, né? Tu tá no caminho certo, viu, Ivanete? Vai ser mais ou menos assim hoje e amanhã aí. Tudo de bom? Bom dia, Ziles! Como é que estão as coisas aí, Ziles? Bom dia!
3: Bom dia, Matheus. Obrigado por vir cá. Queria tocar música no bico do corvo. Eu não escuto, começou a janeta aí nos arroços, tomando chá de palito, se preparando aí pra mais um dia de vida, hein? Esse aí pro meu amigo Sérgio aí do Santo Antônio, hein? Um abraço a todos, hein?
0: Boa. Feias coisas, né, Sérgio? É, pro nosso amigo aqui mandar...

0: Ivan, que está em Cachoeirinha. Abração pra ti, pra filhota aí, que também que trabalha no Instituto do Coração. Coração batendo mais forte aí, ó. Bom dia!
1: Bom dia, Matheusinho. Como é que tá? Aqui é o Cuquinho aqui. Tamo mateando aí.
0: Beleza!
1: Tudo certo. Escutando a programação aí. Beleza? Fala, se demanda aí. Rio Negro e Solimões aí, o frio da madrugada aí. Valeu. Parabéns pra programação aí.
0: Paz, obrigado aí por a gente poder chegar aqui na rádio e ter todo esse pessoal participando aqui todos os dias, os ouvintes novos que estão chegando, você que tá trabalhando de madrugada, tá levando a gente na carona, que prazer, cara. O programa é feito pra esse povo incrível aqui, né, que tá acordado cedinho, tá bom? Abraço, meu amigo Cuquinha! Bom dia!
2: Bom dia, meu amigo Matheuzinho, ela por aqui. Hoje tá aqui morena, luxosa. Parece povo da rodagem do Azepa, não esquecer de ninguém. Ali pro lado da borracharia, pro Zóio de Campo, pro Morango, pro Lar Moranguete. Também pro Risadinha, pro Tio Vorba, pro Capitão, pro Ricardo do Mercado Quinto. Também pro Neco, pra Deus do Lavagem Santo Antônio, pro Fernando, pro meu amigo Elegante, pro meu amigo Amarelo da Ambiental. Também pro Cristian Central Frios. Ó, meu querido. Que Papai do Céu proteja, Nossa Senhora Aparecida possa passar nossas vidas. E São Cristóvão nos ilumine aí, hoje, amanhã e sempre aí, Matheus.
0: Valeu, garoto!
2: Capital, eu tô velho. Aquele buzinaço, Matheus!
0: Vai, buzinaço! Vai, meu irmão! Bom dia! Aí, Tchê Loquedo! Quintamos 11 de junho de 2026, com temperatura em Chapecó na casa dos 12 graus. Bem

0: O som dos serranos. Muito bom dia, 4 para 6. 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Bom dia, Su!
1: Bom dia, Matheus. Ei, aqui é a Marina, de Águas, Chapecó e Cascatinha.
0: Oi!
1: Eu queria ouvir uma música que faz muito tempo que eu não escuto mais.
0: Ah, mas diga!
1: Um pedacinho do meu coração é seu. E oferecer pro meu psigueiro, né? Senhor Adilson, Roberto Nilson, tá bom? Um grande abraço pra todos aí, um bom dia e tudo de bom.
0: E tem essa versão aqui na terceira dimensão. Aê! Daqui a pouquinho vai tocar essa música aí, muito bem lembrado, viu? Abração aqui para Marina Linhares. Bom dia!
2: Bom dia, Matheus. Certo? Vamos aí, deslocando pro lado do Chapecó. Hoje não tá muito fácil de andar aí, tá? Neblina aí, tomou conta aí, do Rio Grande Amado aí.
0: Vinha devagar.
2: Chegamos lá. Mandar um abraço aí, pô. Galera aí que tá no Tapetão Preto aí. Hoje vamos pedir uma mesa 14 aí, da banda Mercosul aí, pra curtir. Se quiser pra tocar aí.
0: Ah, muito bom pedido!
2: E um abraço pra todos aí da rádio também. Se não for Oeste Capital, fui!
0: Garoto, e a turma do Rio Grande do Sul, essa turma é incrível, mas com muita neblina, aqui no vento minuano não tem nada hoje. E fala, classe!
3: Fala, gente, eu sou a classe da Mercosul e nós também estamos aqui ligadinhos no Bom Dia Sul com o nosso amigo Matheus Montemeso.
0: Ah, rapaz, sucesso! Daqui a pouquinho a gente roda aí, bom dia!
4: Aqui é o Sérgio, falando de cá, queria escutar a música de São Paulo, Belém, oferecer pro meu amigo Braz. Já que ele disse que tá no bico do corvo, coisa não tá boa, meu amigo Braz. Um abraço, meu amigo Braz. Um abraço pra todos vocês aí da rádio.
0: Ah, um abraço pro amigo aí, valeu, Serjão. Vai tocar no bico do corvo. E, mas se vai de São Paulo a Belém, aí tá que tá bom, né? Rapaz, porque é longe o negócio. Ah, Matheus, bom dia pra vocês todos da rádio aí. Toca aí a música do Ferradura com Tonico e Tinoco. É o Valdeir aqui do Paraíso. Ô, meu amigo Valdeir, abraço enorme pro amigo aí e bom dia pra ti, garoto. Vai!
5: Bom dia, Matheus! Vim pra ligar, um forte abraço pra galerinha aí, o Papa Formiga, a Verosca, o Mugil, o Torinho, pra toda a galera aí do futebol também, que tá ouvindo a melhor, o Zé, Pipo, Geno, o Guino, pra todo mundo aí que tá ouvindo a melhor. E aí também pro Melão, pra Delar Romão, aquele abraço, então, e se não for o capital, puxa na mão!
0: Galera ligada na melhor 6 em ponto. 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Mais uma!
6: Bom dia, Matheus. Tudo certo? Mauro, por cá. Estou indo ali para as planícies de Quilombo, em Santiago do Sul, e depois Novo Horizonte, e voltar para Chapecó. Fazer a entreguinha do Alfa aí. Pra essa música aí, pô. Sabonete do Depósito 2 aí, que puxa no Depósito 2 do Alfa ali.
0: Escorregando!
6: Na Leopoldo Sander. Pô, Zeca, puxa das penosas aí, os piadas erega aí, transporte, puxa dos pedras rachada aí. Beleza? Pode ser o timbre de galo aí, Matheus. Hoje.
0: E já tocou aqui, ó. 5 e pouco.
6: Puja, louco. Bora aí, que quase sexta-feira.
0: Valeu, garoto. Quase mais uma horinha. Matheus, quero ouvir a música com os atuais aqui antes que você se vá. Mandou aqui Kátia Drabatma. Muito bom pedido, garota. Bom dia pra ti, uma ótima quinta-feira. Quintamos, Matheus. Que seja abençoada, maravilhosa. Hoje estou colhendo mais uma rosa no Jardim da Vida. Rosilei, parabéns, garota. Saúde, sucesso, prosperidade pra ti, minha amiga. Aproveite bem o seu dia. Mais uma margarida no Jardim da Vida.
7: Bom dia, Matheusito. Estamos aqui tomando chimarrão esperto, pra depois se a carcá não pega. Eu e minha esposa estamos tomando chimarrão esperto. Roda uma música aí bem caprichada. Vamos de carona. Um abraço, Matheus. Tudo de bom.
0: Valeu, Romildo. Bom, Semana dos Namorados. 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

0: Hoje é a Copa do Mundo 2026, o início da competição no estádio Azteca às 4 horas. Apesar que teremos shows, teremos aí muitas programações já a partir agora de manhã, mas o jogo mesmo é às 4 horas entre México e África do Sul. Jogo às 4 horas, o México tem uma curiosidade, tem o goleiro o Guilherme Ochoa, que vai para sua sexta Copa do Mundo, assim como o Messi e Cristiano Ronaldo. Mas ele não vai ser titular do jogo, deve ser o Tala Rangel, o goleiro. E tem outra curiosidade importante do México. O jovem Gilberto Mora pode quebrar uma marca do Pelé e se tornar o jogador mais jovem a marcar um gol numa competição aos seus 17 anos de idade. Pelé tem essa marca, 17 anos, e o Gilberto Mora pode quebrar essa marca, apesar que ele não é titular e deve entrar no segundo tempo, tá? Então, México enfrenta a África do Sul do técnico Hugo Broz, o time que não vem bem, inclusive por enquanto esse ano de 2026 não ganhou os amistosos. Foram 5 jogos e aí só empatou 3 empates e 2 derrotas. O time tá muito mal aí recentemente, então o México, que cedia a Copa do Mundo junto com o Canadá e Estados Unidos, é o favorito para vencer o jogo de hoje, mas claro, né? Futebol a gente sabe que é bola rolando dentro das 4 linhas. E hoje teremos também às 11 horas também pelo Grupo A, Coreia do Sul e República Tcheca. Então 2 jogos, um às 4, outro às 11 horas da noite. O que a gente vai ter amanhã? Muitos jogos, né? A gente vai ter especialmente final de semana. Amanhã vai ter Canadá e Bósnia e Estados Unidos e Paraguai. Canadá e Estados Unidos também são duas seleções que estão sediando a Copa do Mundo. Série B do Campeonato Brasileiro. Falar de Série B também, porque ontem tivemos jogos. O Avaí perdeu do Ceará por 2-1 no Presidente Vargas. O Ceará fez um bom jogo, especialmente no primeiro tempo. O Goiás tomou 4-0 do Novo Horizontino. Incrível, né? O Goiás, que é um dos candidatos aí a subir, apesar que não tá bem na competição, mas poderia chegar pertinho do G4, do G6, na verdade, nessa rodada. Especialmente aqui o destaque pro Robson e Ex-Coritiba, que marcou 2 vezes pro Novo Horizontino. E ainda tivemos ontem Sport e Athletic 1-1 na Ilha do Retiro, na casa do Sport Recife. O Sport, que marcou com o Pucci. Deixa eu ver se o Perotti foi titular aqui, ó. Perotti foi titular e o Barleta também acabou sendo titular nesse jogo. 2 ex-chapecoenses. 1 Sport, 1 Athletic. O líder é o Vila Nova de Guto Ferreira com 25 pontos. Depois, São Bernardo 24, Sport 23, Fortaleza 21, Novo Horizontino 20 e Criciúma com 20 pontos. O Avaí, nesse momento, é o 17º colocado com 10 dentro da zona de rebaixamento. Todos os times já jogaram 12 jogos. A rodada 13 começa amanhã com Atlético de Goiás e CRB às 7 horas da noite. Os destaques da Copa do Mundo e da Série B do Brasileiro.
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0: Bom dia, Oeste Capital. Turma que está chegando agora, bom dia, com alegria, com disposição. Já estamos na quinta-feira, já olhando, visualizando no horizonte o final de semana. Ele está chegando, ou estamos chegando nele, depende do seu ponto de vista. Poético! Abraço pro Leandro! Matheus, bom dia pra ti aqui na Sintonia da Melhor. Quero escutar música hoje a 2 graus. Se bem que hoje, Leandro, está hoje a 12 graus. Alan e Aladinha aí. Alô, seu Homero! Pô, essa semana, não sei se essa semana, semana que vem, dá uma passada aí, conversar com os amigos, né? 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Abração pra todo mundo lá, tá bom? 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
4: Bom dia, Matheus. Muito bom dia. Então, estamos de novo, né? De novo de férias. Beleza, meu
0: filho?
4: Vamos de indústria, pode ser? E mando um abraço para meus colegas, o Mineirinho, o Leonel, o Arneck, o Deu do Posto Lavar Santo Antônio, o Melão, o Elegante, e para mais bem casado, a Vanderlé, que também tá desfrutando da série.
0: Beleza, Vanderlé,
4: um forte abraço.
0: De novo férias, é a quarta vez já esse ano, e estamos no mês 6, né? Vai ter mais umas 8, então, até o final do ano aí. Que é isso? Aproveita! Aproveita, garoto! Bom dia, Su!
5: Bom, Matheus, bom dia, tudo certo? Matheusinho, toca pra nós aí, pode pegar com o coração gaúcho, se for possível. E aqui no Goiô, hein? Muita neblina e muita água. Mas não é água de chuva, é água que tá por baixo da ponte. Tá bom, meu querido? Um abração.
0: Não é mentira.
5: Tudo de bom. E rádio é o Oeste Capital. Se não,
0: não
5: for,
0: existe.
5: Puja louco e o resto que se tchave. Tá bom, um abraço.
0: Água e mais água no Goiô, hein, neste momento. Caindo não, já tá no chão lá, né? Vamos, abraço, Paulo! 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
6: Bom dia, Oeste Capital.
0: Oi.
6: Florianópolis Fidelis do bairro Boa Vista, o Popular Galo está pedindo a seguinte música, uma sola jota. Se for atendido, agradeço aí, meu. Ponha nesse sorteio, se tiver sorteio.
0: É louco.
6: E ofereço para toda turma, pintores, construção civil, e o meu irmão Wilson, que nessa hora está fazendo Uber, e toda a minha turma Fidelis, e a turma Dimensão, se for, não for o S Capital, fuja louco, e pô, meu, carregaram seu Ademir, meu vizinho aqui da Boa Vista, carregado da Dimensão, e toda a turma, o Creudaldo lá, da Vendas de Lages, e se não for o S Capital, fuja louco.
0: Os pedidos caprichadíssimos da audiência, bom dia, quintamos.

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0: clássica do Christian Ralph. Muito bom dia, 6h25.
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0: Bico, desacorçoado, no Bico do Corvo, Lourenço e Lourival. Pedido de um ouvinte pro outro, não sei o que ele quis dizer com isso, né? Capitão. E não tem pra ninguém, 12 graus em Chapecó, 6h38.
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0: Muito bom dia. Vamos lá, deixando os abraços para nossa audiência incrível e maravilhosa. Bom dia, Sul.
9: Bom dia, Matheus. É o Gilson aí.
0: Oi, Gilson.
9: Então toca para nós aí escutar. Eu e a minha esposa estamos ligados aí. É, Almir Sater tocando em frente aí. E oferece pro pessoal da Cetric também, os motoristas, o pessoal da mecânica, o pessoal da fábrica, todo mundo que estiver ouvindo aí, o pessoal da Rádio Oeste Capital também.
0: Tudo dormindo.
9: Abraço e tudo de bom.
0: Abraço, gurizada! Ah, o povo das fábricas aí também. Potência. O setor produtivo de Chapecó.
12: Bom dia, meu amigo. Tudo certo? Aqui é o José Cristino. Estamos aí cobrindo as férias do Fernandão Schneider.
0: Novo!
12: Quarta vez, homem!
0: O cara tem 100 dias de férias por ano!
12: Daí nós tá aí, né? Cumprindo as férias com o tio do nosso amigo Fernando Schneider. E o homem já tá de pé. Ah, homem, vai dormir, abençoado.
0: Esse cara de férias mandou mensagem da rádio 5 e pouco da manhã. É pra tirar onda com os colegas. Ai, cara, incrível! Bom dia!
13: Bom dia, meu amigo Matheus. Aqui é Ademar nos próximos. Manda pra nós, hein? Alma de Golicheiro. Tamo aí. Tomando o mato. Curtindo o amigo. E aquele abraço.
0: Grande abraço, Ostrowski!
14: Bom dia, Matheus. Tânia Graciani, na companhia da melhor. Rumo a

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1: Bom dia, Matheus. Aqui é a Sônia Sorteira de Rio. Passando para desejar uma feliz quarta-feira a todos. Aquele abraço.
0: Bom, dona Soninha! Corta, menina! Tudo de bom para você aí, Matheus. Ótima quinta-feira para todos. Tereza Ferreira, sintonizada aqui na melhor. Matheus, estamos aqui deixando abraço para o meu esposo, o Bonem Antônio Zorzi, que hoje está de aniversário. Muitos anos de vida, saúde e obrigado por tudo. Mandou aqui a Virlene Bescovi aqui na escuta. Olha que legal, cara. É a primeira dama Virlene parabenizando o maridão, o Bonem, pelo aniversário de hoje. Parabéns pro amigo. E o Manuel Vestinfeder também tem na escuta. Matheus, manda a próxima música pro Gafanhoto da Vila Real aí também. É a bicharada curtindo o programa.

Anderson Lander, show da Pointer. É esse povo incrível aí. Eu sei que tem mais gente que ouve aí na Pointer. Então, um abraço. Ademir Perim de Caibina, escuta aqui da melhor. Grande abraço também para a Silvane, para Lô. Ô, Matheus, bom dia para você aqui. Silvio da Silva, que Deus abençoe todo mundo em mais um dia. Alô, Jussi. Que achou, rapaz? No bico do corvo. Ai, tá que nem uns lá do Laranja Mecânica, né, rapaz? É.

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1: Muito bem, 5 para 7 da manhã, estamos com 12 graus na quinta-feira. Previsão de tempo fechado hoje, com chuva para Chapecó amanhã também, e o sol começa a aparecer, especialmente domingo em diante, viu? 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As últimas por aqui, ó. Bom giorno, gurizada. E o mate na mão. Lauriza Nuso por aqui. Hoje o mate tá maior. Cada dia que passa o mate tá maior aí também. Valdecir Klein, bom dia, meu querido.
2: Bom dia, Matheusinho. Renatinho por decaio, acompanhando o programa do amigo aí. Toca uma das atuais, qualquer uma tá valendo. E manda pra gurizadinha que tá na escuta, gurizadinha lá do GPO, pros padeiros e confeiteiros aí, meus amigos aí, o Nilcinho, o Jackson, o Negão, o Tio Leno, toda a gurizadinha que tá na escuta aí, e o pessoal que tá lá em casa, a partir do Dorado, o meu pai e a minha mãe. Beleza, Matheusinho?
1: Ô, Renatinho!
2: Aquele abraço. Tudo bem!
1: Pessoal da Benefato aí também, sucesso!
3: Salve, salve, amigo Matheus! Bom dia, um abraço, alemão por dentro!
1: Um abraço!
3: Engolindo essa lua nada, tá chovendo, ó! Dando a volta no globo terrestre, chegando aqui com a nave mãe nessa galáxia chamada Chapecó, Chapecó de Ouro! Beleza, já mandar um salve aí pra sua tubarãozada aí que tá na rodagem aí. Forte abraço pro amigo aí que tá alegrando nossas manhãs aí. E pra todos que estão ligados. Dele que dele levando a melhor de carona. Chega bacana, com Deus teus anjos de proteção e tudo que é
1: os
3: de bom.
1: Os alienígenas da estrada. Voando baixo. Vamos, alemão. Poxa, tem uma galera aqui. Alô, Marcos Pascoaleto, grande abraço. Obrigadão pela mensagem. Romildo Vaz mandou imagens aqui, ouvindo a rádio, um vídeo selfie. Tá bom, último abraço aqui para o nosso ouvinte, também a Josane. E a última de hoje, para alegrar a galera. Vamos.
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0: Programação do Bom Dia Sul nessa manhã, com o som aí que você ouviu da indústria musical, entre outras belas canções que você ouviu aqui em mais uma de nossas madrugadas querendonas. 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Amanhã, às 4 horas da manhã, estará no ar, e das 5 horas da manhã em diante, Matheus Montemeso chegará, e aí você já sabe, é tudo de novo.
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0: 7:04.
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11: Na manhã da quinta-feira, dia 11 de junho, o tempo segue instável aí para esse início de manhã. Temperatura aí de 12 graus neste momento. E no ar, mais uma edição do nosso Som e Café News. Por hora até aqui, até agora, nada de neblina. Conseguimos observar aí muito bem a cidade de Chapecó neste momento. Matheus Montemeso, bom dia.
12: Muito bom dia, Ori Rodrigues. Bom dia para o Andrei Sartor, que já está conosco aqui coordenando as lives e vai trazer daqui a pouquinho os destaques do futebol para você que está curtindo a gente em todos os cantos da região, manhã bem fechada. Eu acho que o sol hoje, pelo jeito aí, vai demorar para aparecer. E até pela previsão do tempo, tanto hoje como amanhã, tá? Vamos trazer tudo aqui das últimas horas de Chapecó e do Grande Oeste. Hoje que é o dia da Marinha do Brasil, dia da Eletrobras. E hoje temos duas cidades onde a rádio pega, e pega bem, que estão de aniversário. Curitibanos, completando 157 anos, de 1869... E a nossa lindíssima, pequena e aconchegante Marema, que está de aniversário hoje. Deus parabéns para todo mundo que nasce em Marema.
11: Alô, piazada e meninada, meus parabéns.
12: Eu não achei o gentílico aqui, cara, de quem nasce em Marema. Mas o Ori vai pesquisar pra gente, pra trazer aqui quem nasce Marema, o que é, né? É catarinense, é oestino. Parabéns a vocês, 38 anos, emancipado em 1988. E temos certamente, né, muitos moradores de Marema aí que nasceram também, que estão em outras partes. Então todo mundo que nasceu e todo mundo que mora, então parabéns pra vocês todos.
11: É maremense, né?
12: Marimense. Vamos lá, a gente tem informações.
11: Barriga verde, de qualquer forma.
12: De um homicídio que aconteceu em Aratiba, a cerca de 90 quilômetros aqui de Chapecó. A gente tem grandes ouvintes lá também, sempre participando, né? Então, um caso assim que está sendo ainda elucidado pela polícia. A morte, inclusive, da pessoa que é natural de Chavantina, Carlos Roberto Bucchi. Ele teria sido assassinado no interior, numa comunidade, mas o carro e o corpo foram localizados em uma outra localidade, de volta à fachada. Então, onde não foi o assassinato? É um caso bem ainda princípio, né? Tá no princípio ainda, nos primeiros passos. E ele residia ali depois da fronteira aqui com Santa Catarina, né? Bem pertinho aqui da divisa. E ele vai ser sepultado agora de manhã em Aratiba, o Carlos Roberto Bucchi. Um caso muito sério que nós vamos ampliar daqui a pouquinho. E em Seara, um morador do interior de Seara está desaparecido. Jorge da Silva, e temos um grande aparato aí de corpo de bombeiros aqui da região, um grupo especial de buscas de pessoas desaparecidas que estão trabalhando há 3 dias, tá bom? Pra tentar localizar essa pessoa. Então a gente tem imagem também das buscas aí com drone, um trabalho todo com infravermelho e com outros recursos tecnológicos pra poder localizar essa pessoa numa região de mata, tá? Então daqui a pouquinho as informações, inclusive agora de manhã foi atualizado que o grupo de operações com cães de Concórdia vai passar a auxiliar nas buscas pelo homem de Seara, o Jorge da Silva. Nós vamos também buscar essas informações e trazer para a audiência ao longo do programa de hoje. Lembrando que hoje começa a Copa do Mundo, inclusive com árbitro brasileiro, né, nesse grande jogo de abertura. Tomara que não erre, né, Ori? Como a gente vê muito no futebol brasileiro. Então daqui a pouquinho também as informações da Copa do Mundo. A partir das 4 horas da tarde, o México entra em campo. Vamos trazer as manchetes da Júlia para o Sicoob. 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Alô, Júlia, bom dia!
7: Bom dia pra ti, Matheus. Bom dia, Ori. Bom dia pra toda a nossa equipe e todo mundo que tá na escuta. Homem em surto ameaça moradores no centro de Chapecó e é contido pela Guarda Municipal. Inclusive, ontem circularam diversos vídeos sobre essa ocorrência e a gente traz, então, um relatório completo. Chapecó reforça combate à pirataria e capacita agentes para identificar produtos falsificados. A Prefeitura remove 6 caminhões de entulhos em mutirão de limpeza próximo ao Caíque, aqui em Chapecó. Também, treinamento em escolas para reação rápida a temporais, ataques e situações de emergência são feitas. Treinamentos, então, nas escolas aqui de Chapecó. E ontem foram definidas as famílias que serão beneficiadas com o programa de moradia popular da Prefeitura nos loteamentos Rosana 2, com 40 vagas, e Uruguai, com 42 vagas. Tudo isso e tudo que acontecer também no decorrer dessa manhã de quinta, aqui no Som e Café News. Matheus?
12: Valeu, Júlia. Vamos ampliar essas informações para audiência. Muita coisa boa para audiência hoje. E o povo do Facebook, Nilce Sartori tá por aqui. Também a Marisete Meninho, o Lucas. O Edson tá em Santo Ângelo, no Rio Grande do Sul. Abraço para vocês todos. Quem tá aqui no nosso YouTube, deixa o likezinho na mão ali, ó. E se inscreva no canal, quase batendo 16.200 pessoas. O Copini já está conectado. 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Bom dia!
13: Alô, Matheus, muito bom dia a você, a nossa equipe, a grande audiência que está na companhia do Som e Café News. Uma excelente manhã de quinta-feira. Briga entre mãe e filha em Xanxerê. A adolescente de 15 anos atingiu a mãe com uma pedrada na boca durante o desentendimento. A menor também relatou que foi agredida com empurrões e socos. Também em Xanxerê foi preso um homem de 35 anos por descumprimento de medida protetiva. A vítima informou que o ex-companheiro esteve nas proximidades da empresa onde ela trabalha e tentou manter contato. Mais 3 suspeitos presos por envolvimento na morte de um jovem de 21 anos assassinado em Joaçaba. A vítima teve inclusive o corpo parcialmente incendiado. A gente conta os detalhes logo mais.
12: Muito bem, nós vamos trazer um destaque estadual interessante de hoje. O gerente de um banco e a sua família foram feitos de reféns de 5 criminosos armados dentro da própria casa, na cidade de Rio do Oeste, uma cidade pequena no Alto Vale do Itajaí. O objetivo dos bandidos era usar a vítima para acessar o cofre do banco, só que o plano deu errado. E no final das contas, uma ação conjunta do BOP com a Polícia Militar prendeu 8 suspeitos de participar. Inclusive tem uma imagem que mostra aí o pessoal do BOP no meio do mato, né? No meio de uma plantação ali buscando os criminosos. 8 pessoas presas em um plano que deu errado e nós daqui a pouquinho vamos trazer informação. Teve uma pessoa que participou da ação ali do banco, né? Do cara do banco que foi feito de refém, o gerente, mas ele não foi pego, tá? Até vou tentar atualizar agora de manhã pra saber se conseguiram localizar. A verdade é que ao todo 8 pessoas presas nessa tentativa frustrada de assalto a banco no Alto Vale do Itajaí, aqui em Santa Catarina. Vamos ampliar as informações também do futebol. 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Fala, Matias do Brasil!
14: Fala, Matheus, bom dia, um abraço para você e para os amigos ligados no Som e Café News. Base da Chapecoense vence clássico no Catarinense Sub-20 e sobe na tabela do estadual. Mercado da bola brasileiro, São Paulo recusa empréstimo milionário por jogador. Arena Condá passa por vistoria da CBF para segundo semestre da temporada. Já já os detalhes na 93.3.
12: Tá bom, Matias Brasil, os nomes que o Verdão tá buscando para reforçar o plantel que nos interessam muito. Andrei Sartori e as suas manchetes.
15: Bom dia, Matheus. Bom dia, Ori, toda a nossa audiência. Claro, vamos falar da Copa do Mundo, essa abertura de competição com o México e África do Sul. Algumas curiosidades e o provável time também da seleção brasileira para enfrentar Marrocos. Apenas 3 modificações do último time que jogou a Copa em 2022.
12: Muito bem, abraço para Janete Garcia, para Anitta Lima, Jair Costa, Jacir da Rosa também tá por aqui. Eu tô convidando você que tá ouvindo a gente agora no rádio, tá no seu caminhão, tá no seu ônibus, tá no fone de ouvido aí também, tá no seu trabalho, para mandar o seu bom dia pra gente. Nós ficamos muito felizes de receber a sua mensagem, a sua demanda, a sua reclamação, não sobre nós a reclamação, pode ser de outra coisa aqui, né? 33613130. Mas se for de nós também, a gente lê a mensagem aqui. 33613130. Democraticamente, os nossos parceiros da manhã.
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12: Muito bem, a gente está acompanhando eleições internacionais, especialmente no Peru, onde nós temos uma divisão incrível eleitoral. Sabe como é que está agora de manhã? A apuração não é que nem no Brasil, que é no mesmo dia, né? Lá tem a contagem dos votos. Roberto Sanches contra Fujimori. Tá 50,002% para candidata conservadora contra 49,998% do deputado de esquerda. Então existe aqui uma indefinição muito grande. Sabe quantos por cento as urnas já estão apuradas? 98%. E não é preciso ainda, não é assim, não dá para cravar quem vai vai ser o vencedor, se vai ser ele, se vai ser ela, né? Então, eleição no Peru, o Peru sempre que foi um país muito dividido, né? O Chile também tem eleições apertadas, mas essa eleição especificamente eu não lembro de ter uma eleição com essa diferença, que é só de 0,004%. A diferença entre os candidatos, faltando 2% das urnas ainda para serem apuradas, então a gente fica de olho nessa eleição, que é bem, bem diferente do que a gente está vendo, né? Aqui no Brasil também teve a última eleição super apertada, mas essa aí tá pior aí. O tio Ney tá por aqui. Bom dia, cabelo. Manda os parabéns pro meu compadre, o André Bazei, que tá de aniversário hoje.
11: Azar, André, velho. Meus parabéns. E
12: tá ficando mais velho hoje.
11: André, velho, mais velho ainda.
12: É. Amigos, bom dia. Estamos aqui na sede de Trentinha, tem a cidade pouca neblina. E hoje estamos mateando aqui, ligado na rádio. O Valmir da Silva mandou foto aqui do carro. Abração pro amigo. Foto com o mate e ligado aqui no Escapital. E foi bem também, né? Amigos, bom dia pra vocês. Eu morei muito tempo em Marema, cara, na minha infância. Parabéns aos maremenses. Agora 23 anos aí de Chapecó. Mandou aqui a Janete. É isso aí, legal, Janete. Obrigado, viu? Pessoal do Sonho Café News, bom dia pra vocês. A Araras tá com desvio e muitas filas nessa manhã. Mandou aqui Giovanni Begnini. Giovanni, abraço pra amigo. Bom, eu vou pedir pra Júlia separar informação pra gente aqui pra trazer sobre Araras, porque a gente vai ter obras hoje e amanhã. E talvez uma dica é tentar evitar Araras. Vim pela Tílio Fontana, pegar um caminho alternativo, mas antes, Ori, os nossos parceiros.
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12: 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Carlos Banis, que tá por aqui também. O Amarildo Pelissa. O Cristiano Padilha em descanso. Muita chuva em descanso nessa manhã. Tá se preparando, tempo para chuva aí? Olha pela cara,
11: é. Tinha uma garoa aí hoje mais cedo também, né? Aquela garoa bem fina e daqui a pouco temos a previsão do tempo com o Ronaldo Coutinho, mas sim, a previsão de instabilidade até amanhã, até sexta-feira.
12: Muito bem, vamos trazer informações com a Júlia aqui, enquanto a gente está vendo um vídeo de um motociclista sem carteira de motorista que quase atropelou estudantes e desencadeou uma perseguição policial na região de Florianópolis ontem, tá? A polícia divulgou imagens, foi na verdade de terça para quarta, mais ou menos 10 da noite. E o cara ali desviou de estudante em cima da faixa. Uma perseguição que foi toda filmada pelo pessoal aí das motos de Floripa da PM. Então, nesse momento, a gente tá observando essa perseguição. Bem interessante esse vídeo para ver como é o trabalho policial. Júlia, informação sobre a Araras, é isso?
7: Exatamente, Araras vai ter alteração temporária na quinta hoje e sexta-feira amanhã, em razão do avanço das obras de duplicação da Avenida Ernesto José de Marco. As mudanças ocorrem para a instalação das vigas da nova ponte e vão exigir bloqueios parciais em trechos da avenida. Para quem segue pela Leopoldo Sander sentido centro-bairro, o acesso é bloqueado e o desvio deverá ser feito pela Avenida Atílio Fontana. Já os motoristas que trafegam no sentido bairro-centro encontrarão bloqueio na rua Domingos Giorno. Nesse caso, a rota alternativa será pelas ruas Guerino, Aiolfi e Domingos Giorno. A Prefeitura alerta que as alterações permanecerão durante a execução dos serviços e poderão ser ajustadas conforme o andamento da obra. Então, hoje e amanhã, a gente vai ter esse bloqueio para quem vem da Leopoldo sentido bairro e para quem vem do bairro sentido centro também vai ter um bloqueio, mas com desvio por outras ruas. Matheus?
12: É, já uma alteração em relação aos trabalhos que estavam acontecendo no início de semana. Alteração importante. Abração pro Thiago. Pessoal do Sonho Café News, tá complicado na região da EFAP com os viciados. Até a mangueira aqui passaram a mão já. Ontem tava mexendo aqui no caminhão do meu vizinho, a polícia e a guarda chegaram ali, mas só que assim, não passam mais a noite. O pessoal da guarda e a polícia não passa mais a noite, mandou aqui o Thiago, tá? Eu moro ali no Auri Bodanese e tá difícil, gente. Muitas pessoas furtando aí as coisas das casas, mandou aqui o Thiago, tá? Cid Montemes, um beijo pra ti aí, tia!
11: Grande FAP, já teve reunião, já foram lá, foi vereador, enfim. Pessoal, já tem uma queixa grande a respeito de furtos, uma situação bem complicada e também da perturbação de sossego público lá naquela região. O que é que foi decidido na reunião? O que ficou de ser feito nessa reunião que foi realizada aí para esses lados, por exemplo. 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
12: Vou fazer nosso intervalo, na volta tem a previsão do tempo e tudo em tempo real de Chapecó e da nossa região.
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11: 12 graus, 7:29.
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9: De volta à programação, Som e Café News, na manhã da quinta-feira, 23 minutos para as 8 horas da manhã, nessa manhã de tempo instável na cidade de Chapecó, 14 graus e a temperatura neste momento. 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
9: 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Matheus.
10: O trânsito na Arara está terrível, dá pra gente dizer sim, tá? Eu tô vendo aqui imagens da rua Questinerê, a gente vai separar pra nossa live aqui também. Muita fila, trânsito parado, complicadíssimo. E o nosso ouvinte acabou de mandar, o Cleiton. Hein, Cleiton? Tu tá indo em qual sentido? Sentido EFAP ou centro de Chapecó? Só traz pra gente. Mas tá muito complicado, tem o desvio pela Caxinerê ali, com trânsito dificílimo e a fila gigante nesse momento. Então, atenção muito grande, e quem quiser pegar um caminho alternativo, se puder pegar, acho que é uma boa possibilidade. Matheus, bom dia pra vocês. Quero compartilhar uma imagem aí durante essa ação, conforme relato dos moradores. Depois que os caras saíram, voltaram. E quando voltaram, fomos xingados ali pelos moradores. Nem bola deram. O que que tá acontecendo aqui? Deixa eu dar uma olhada o que que tá rolando ali. Ah, os caras roubando fio, né? Os caras puxando o fio do poste. Eu vi essa imagem ontem. Não sabia que era do amigo aqui, da rua do amigo, né? Então é um absurdo, cara. Um absurdo mesmo. Porque a gente fala todos os dias aqui, fala que tem toneladas de fios que estão indo para Joinville, para o litoral. Tem um grande esquema de receptação que não é só aqui em Chapecó, mas que começa aqui. E nunca acontece nada. Todo dia estão roubando, porque todo dia tem gente comprando e todo dia está indo para outros pontos. Então, assim, é de se indignar, de verdade, porque até aqui, ó, estamos falando de um ambiente público. E quem paga a conta somos nós. E o pior ainda é que tem muito em obra, muito furto em obra. Então vou mandar essa imagem pra você, Andrei, pra gente separar daqui a pouquinho, que eu acho bem interessante pra gente rodar aí. Mas assim, é de se indignar. Um Brasil que chega nesse ponto, os caras em via pública, no meio do dia, puxando o fio do poste pra futar, pra levar embora. Então, ó...
9: É na certeza, parabéns, de que nada vai acontecer, né? Nada vai acontecer, a pessoa... Nossa. Nem sei se vai ficar, né, detida, enfim. Então, naquela certeza de que nada vai acontecer, o pessoal vai, né? A audácia se agiganta cada vez que as leis se apequenam, né? Vai assim.
10: É, ele falou assim, cara, chamar a polícia nem adianta mais. Os caras, olha aqui, ó, o cara pulando o poste ali, é um absurdo. A gente vai rodar o vídeo agora pra quem tá no YouTube, tá no Facebook. Tem 4 minutos de vídeo. Os caras subindo, cara,
9: aí depois,
10: são duas pessoas ali.
9: O pessoal condena e a gente também não apoia, né? Mas aí quando a população começa a tomar atitudes aí e fazer justiça com as próprias mãos, aí vem uma calhamada de gente, autoridade, dizendo que não sei o que, que não sei aquilo. Mas na hora de pôr a mão na massa, aí como é que fica a população?
10: É, ele disse que essa ação da luz aí no poste foi na rua, na São Francisco, entre a Clevelândia e Floriano Peixoto, centrando aqui da cidade, mas que tá acontecendo em vários pontos, né? Logicamente, a gente tá aqui falando quase todo dia de... Até o pessoal da guarda tá pegando, né? A gente vê que tão pegando, às vezes vem aqui um quilo, 2 quilos de fios e... Aí depois os caras estão de novo na rua. Vamos trazer a previsão do tempo aqui. Estamos com 7h43. Abração pro Ayrton Moreira. Abençoada quinta-feira pro amigo, pro Carlos Baniski, pra Cléo Vaz, que tá por aqui também, para o Cicobi. 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Coutinho, bom dia!
11: Bom dia! É, o tempo segue com temperaturas amenas no decorrer de hoje. Alguma chance de chuva, seja de manhã ou de tarde. As mínimas não baixam muito aí de 10, 13, 10, 12 graus, um pouco mais, um pouco menos. E não passam muito dos 18, 19. Um dia assim com pouca variação na temperatura. E até aí com chance de chuva tanto hoje quanto também amanhã. Sendo que amanhã vai melhorando no final do dia à noite. São 2 dias friozinhos na região. No sábado fica mais frio, pode amanhecer aí perto de entre 6 e 8, 6 e 9 graus, nos Campos de Palmas alguma geada e à tarde amena. No domingo aumenta o frio, podendo ter mínimas aí de 5, 7 graus e à tarde agradável. Segunda-feira o frio aumenta, com pequena chance de geada e mais para terça e quarta alguma geada. Da Climatea, Ronaldo Coutinho.
9: Ronaldo Coutinho e a previsão do tempo. Até aqui, até agora, a previsão para terça-feira deve ser aí de uns 3 ou 4 graus aí de sensação térmica aí na terça-feira, tá? Até lá a gente vai acompanhando esse declínio aí da temperatura e instabilidade para hoje e amanhã ainda estão previstas. 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

0: foram abandonados na altura da comunidade do Enjeitado, interior do município, em outro ponto do que aconteceu o crime. As autoridades competentes foram acionadas para atender a ocorrência, realizar os procedimentos necessários e até o momento nós não temos informações de quem cometeu o crime, se foi preso, enfim, nas circunstâncias. A Civil vai conduzir as investigações para esclarecer motivação, autoria e a dinâmica deste homicídio. Informação aqui sobre a vítima, tá? É um homem natural de Chavantina, então que acabou sendo morto em Iratiba, Carlos Roberto Bucchi. É, que foi assassinado, então, na comunidade do Enjeitado, interior de Iratiba. Natural de Chavantina, mas residia na cidade de Gaúcha e vai ser sepultado na manhã de hoje em Iratiba. É um crime ainda com mistério, a gente não sabe ainda a motivação, quem cometeu esse crime, mas tomara que o pessoal do Rio Grande do Sul possa ir a fundo nas investigações para entender o que aconteceu. Um crime brutal, então, no interior de Iratiba. Júlia, vamos trazer informação para nossa audiência? Ah, e tem uma galera aqui pelo Facebook, Eroni Torres, estamos em Faxinalzinho, Rio Grande do Sul. Irene Maita por aqui, Cirlei Patucci em Porto Belo na escuta e Marcos Antônio Paz também aqui sintonizado no Oeste Capital. Fala aí, Júlia.
1: A Prefeitura de Chapecó iniciou um projeto para preparar professores e gestores escolares para agir em situações de emergência, como temporais, vendavais, tornados e até ameaças externas nas unidades de ensino. A ação, chamada Chapecó Protegida, é desenvolvida em parceria entre a Defesa Civil, a Secretaria de Segurança Pública e a Secretaria de Educação. As capacitações acontecerão semanalmente nas escolas da rede municipal e o objetivo é ensinar profissionais a adotarem procedimentos padronizados em casos de risco, como bloquear, confinar, evacuar ou abrigar os alunos, além de identificar vulnerabilidades e definir rotas de fuga. Nesta quarta-feira, ontem, o treinamento foi realizado na Escola Básica Municipal e Agropecuária Demétrio Baldissarelli. Com participação de gestores e representantes das escolas da região sul de Chapecó, área que já enfrentou eventos climáticos severos. Região sul, inclusive, é a que tivemos, né, no último temporal forte, é a que mais foi atingida aqui em Chapecó. Segundo a Secretaria de Educação, os participantes serão multiplicadores das orientações em suas escolas, buscando garantir uma resposta rápida e organizada em casos de emergência. O prefeito Valmor Júnior Scolari destacou que a iniciativa faz parte das ações de prevenção aos efeitos do El Niño e tem como prioridade a proteção das crianças e segurança no ambiente escolar. Matheus.
0: Valeu, Júlia. A LESC aprovou na sessão de ontem, em sessão ordinária, o projeto de lei que visa aumentar as penalidades administrativas nos casos de maus tratos cometidos contra animais no estado de Santa Catarina. A iniciativa é de autoria do deputado Mário Motta, do PSD, e ainda passará pela votação da redação final antes de ser encaminhada para análise do governador. A proposta, definida como Lei Orelha, altera os artigos 27 e 32 do Código Estadual de Proteção aos Animais, de 2003, com o principal objetivo de responsabilizar diretamente pais, tutores ou responsáveis legais quando as infrações forem cometidas por menores de idade ou pessoas incapazes. Ela também endurece as punições financeiras ao estabelecer agravantes que multiplicam o valor das multas. Em caso de lesão grave, o montante é dobrado, enquanto a morte do animal faz com que a penalidade seja triplicada. Além disso, a comprovação de crueldade extrema passa a ser um fator determinante para elevar o cálculo da sanção administrativa da pessoa. O projeto leva o nome do Orelha, um cão comunitário da Praia Brava, que foi encontrado gravemente ferido e submetido à eutanásia em janeiro deste ano. Lembrando que nas investigações, a Civil apontou adolescentes como os responsáveis pelas agressões, mas o caso foi arquivado pelo Tribunal de Justiça após recomendação do Ministério Público. O caso é tema de requerimento para a constituição de uma comissão parlamentar de inquérito, uma CPI, também de autoria do Mário Motta. Os deputados também aprovaram o projeto de lei que cria um museu também em Mafra. Os trabalhos de ontem da Alesc, né? A canetada. Mas o principal fato, então, que aumenta o valor das multas para maus tratos contra animais em Santa Catarina. Destaque de ontem aqui também para o nosso Som e Café News. Pessoal que está com a gente agora no nosso 93.3, pessoal do Som e Café, tem os meus filhos que estudam aqui na escola Herbert de Souza, no loteamento Alta Floresta, na EFAP, que está em reforma. Já era para ter iniciado as aulas no início do ano, só que atrasou a obra, inclusive com furto de fios. Estão levando os alunos para estudar em salas improvisadas na EFAP através de ônibus e nos dias de chuva entre os pavilhões da EFAP, a escola está solicitando doação de guarda-chuva para ter uma ideia.

0: ideia. Então seria interessante questionar os responsáveis se tem de repente uma previsão da escola agora ser reinaugurada, né? Mandou aqui nosso ouvinte. É isso, quando a gente fala também em furto de fios, acaba por cometer esse tipo de né, respingando nos alunos, por exemplo. Abração para mim que fez o comentário aqui, eu vou passar essas mensagens para a gente cobrar aqui as autoridades também.
1: Exatamente, fazer a cobrança e não esqueceram também que até posto de saúde, né, unidade de saúde, foi vitimada aí por furto de fios aí e, se eu não me engano, algumas vacinas foram perdidas naquele momento.
0: Verdade, é verdade. Daqui a pouquinho, em Guatambu, posse irregular de arma de fogo, destaque de ontem, que a Polícia Militar atendeu pela parte da tarde, tá? Então já vamos trazer informação também. 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
1: Alô, Darcy, aquele abraço pra você e pra toda a equipe por aí também. 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
0: É isso aí, vamos trazer informação daqui a pouco, se caso de Guatambu é sério aqui, tá? A manchete é a seguinte: mulher furta a arma do ex-companheiro em Chapecó e vai pra Guatambu com a filha. Então, em instantes aqui, as informações também com a Júlia desse caso bem grave aqui das últimas horas. Vamos trazer agora o futebol, as informações da Copa do Mundo, da Chapecoense, sempre pro creme de leite pasteurizado da Puro Latte. 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
2: Bom dia Matheus, bom dia Ori, toda a nossa audiência do Som e Café News, iniciando o nosso primeiro tempo do golaço aqui no Som e Café News, porque hoje inicia a Copa do Mundo, a 23ª Copa do Mundo. Expectativa novamente grande, porque é uma Copa diferente, uma Copa cheia de novidades. 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Essa é a 23ª edição da Copa do Mundo e a gente vai ter muitas novidades. Uma delas é que pela primeira vez na história ela vai ser realizada em 3 países, tá? Canadá, Estados Unidos e México. Além disso, amplia-se também o número de seleções. Ao todo serão 48 seleções, consequentemente, aumenta também o número de jogadores, mais de 1.248 jogadores no total. Essa que vai ser a maior competição de seleções da história, né? Em 1998 a gente teve aquela mudança, aumentou os números de participantes e agora novamente mais essa mudança. Vale lembrar que hoje, então, 4 horas da tarde, começa a Copa do Mundo com México e África. Daqui a pouquinho eu trago todos os detalhes sobre as escalações das duas equipes, mas também tem novidade, tá na regra, Ori Rodrigues, Matheus Montemeso, porque essa Copa do Mundo vai marcar também estreia de muitas regras adotadas no futebol, principalmente uma delas, a ampliação do árbitro de vídeo, VAR, e também medidas para combater a cera, tá? O VAR que anteriormente, antes agora da Copa, se limita a gol, pênalti, cartão vermelho e erro em identificação de jogador. A partir de hoje, a partir das 4 horas da tarde, vamos ter a aplicação incorreta de segundo cartão amarelo, o VAR vai poder interferir, e também a marcação incorreta do escanteio no lugar do tiro de meta. Ah, o árbitro de repente não sabe, marcou escanteio, o VAR vai poder intervir e mudar essa decisão também. Além disso, vamos ter a questão da cera dos jogadores. A seguinte regra, tá? 5 segundos para cobrar o lateral, contando com a mão pelo árbitro. Como punição, a cobrança lateral é invertida. 5 segundos também para cobrança do tiro de meta, contados também pela mão do árbitro. Como punição, escanteio ao time adversário. 10 segundos para substituição. Única exceção nesse caso é se o jogador lesionado claramente não vai ter condições de sair de campo com mais de 10 segundos. Se não acontecer, se demorar mais de 10 segundos para essa mudança, para essa troca de substituição, o jogador que iria entrar vai ficar 1 minuto fora. Então a equipe vai ficar 1 minuto com um jogador a menos. E também a questão do atendimento médico, tá? O jogador que precisar receber o atendimento médico, quando a equipe médica entrar em campo, ele vai ter que ficar 1 minuto fora. Então o pessoal vai pegar ele ali, tirar ele do gramado. Se for lesão, muito difícil que 1 minuto consiga atender o atleta. Então, se for aquele miguezinho, aquela cera, ele vai ter que ficar 1 minuto fora também. E os jogadores, agora, eles não podem se aproximar do banco de reservas enquanto o goleiro recebe atendimento médico. Às vezes o goleiro dá aquela cerinha, cai no gramado para conversar os jogadores com o técnico, não pode mais isso. Quem for à beira do gramado vai tomar cartão amarelo também. Essas novidades que a gente tem para essa Copa do Mundo aí, Ori Rodrigues. Gostou de algumas delas?
3: É, algumas até interessante, né? A questão da cera, mas aqui no Brasil não ia dar certo, né? Essas regras.
2: É, vai, vai ter jogo? É, exatamente. Vai lembrar que eles vão, depois, no Brasileirão, elas vão ser colocadas novamente também em uso no Campeonato Brasileiro. Vamos ver se vai dar certo na Copa do Mundo.
3: Agora, né? Bastante questionado pelos técnicos também. Agora, eu não vou saber precisar aqui os nomes dos técnicos. Não sei se o Portaluppi, também o Rogério Ceni. O pessoal comentou já em coletivo a questão da cera e da demora, né? De goleiro e atendimento também. Isso aí já foi comentado pelos próprios treinadores aqui. Agora, não vou lembrar se são esses mesmos os técnicos, porque eles reclamam bastante, né?
2: Tu não sabe. É. Todo mundo depois perdeu o jogo na coletiva, vem reclamação. Também falando um pouquinho da cerimônia, porque o jogo hoje começa às 4 horas da tarde, tá? Mas 2:30 inicia já a cerimônia de abertura com vários shows. A gente vai ter a apresentação, é claro, da Shakira com o nigeriano Burna Boy também apresentando a música oficial do torneio, que é o Dai Dai. E também vai ter espetáculos de outros artistas, Alejandro Fernandes, Abelinda também, Balvin, outros nomes que vão estar ali se apresentando a partir das 2:30 da tarde, tá?
3: Daí o VAR não vai falar nada do tempo de demora dos times voltarem pro campo, né? Porque vai dar o intervalo que era de 15, vai durar o quê? Uns 45?
2: É, esse aqui vai ser antes do jogo, Rodrigo. Todo esse show vai ser antes, mas na final vai ter daí, vai ser o show do intervalo, daí o pessoal vai ter fazer.
3: O intervalo.
2: Vai ter. Mas esse aqui pelo menos é antes, ó, Rodrigo. Então tá bom. Esse aqui não vai ter, de repente atrasa o começo.
0: Quem vai ser na final?
3: Ainda não tá confirmado, tá?
0: É, mas se for a Shakira, pode deixar duas horas lá.
3: É, não.
0: Esquece o segundo tempo.
3: Todo jogo, inclusive.
0: Todo jogo, é. Melhor do que ver, vai saber.
3: E além disso, tá? Essa é a primeira Copa do Mundo, como falei, com três países que vão sediar. E também vai ser a primeira Copa do Mundo com três aberturas diferentes, tá? Porque hoje no jogo do México vai ter uma abertura, no jogo dos Estados Unidos vai ter uma abertura, no jogo do Canadá vai ter uma abertura também oficial da Copa do Mundo. Falando sobre o jogo de estreia, então, México e África do Sul. México que tenta chegar às quartas de finais. Isso aconteceu apenas duas vezes na história, em 1970 e em 86, justamente quando o país sediou as Copas do Mundo. A África do Sul chega à Copa do Mundo justamente vivendo uma crise, tá? Os últimos cinco jogos neste ano ainda não venceu, são duas derrotas e três empates. O México de Xavier Aguirre deve ter a campo José Rangel, o goleiro, não é o Ochoa, o Ochoa tá no banco de reservas, Jorge Sanches, César Montes, Vázquez e Gallardo, Fidalgo, Eric Lira e Brian Gutierrez. O ataque com Roberto Alvarado, Raul Jiménez e Julián Quiñones. Não são jogadores tão conhecidos assim por parte da equipe mexicana, que perdeu muitos nomes. Chicharito Hernández, tinha o Vela, outros nomes assim que eram bem famosos. Esses estão fora dessa partida, desse jogo, já não estão mais atuando com a seleção. África do Sul vem com Goss no gol, Matuidi na lateral direita, Okon e Macaniá na zaga e Cabine na lateral esquerda. O meio de campo com Chitolé, Embatá, Sawene, Sebelebede, rapaz do céu, Moremi e Foster, a equipe da África do Sul. Esse é o jogo inaugural, o jogo de estreia. Daqui a pouquinho a gente fala mais sobre os outros jogos. Vamos com o nosso Matias Brasil, porque não é só de Copa do Mundo que a gente vai seguir aqui. A gente vai atualizar informações da Chapecoense também e a base da Chapecoense. É isso, Matias, bom dia!
4: Fala, Andrei, bom dia, um abraço para você e para os amigos ligados no Sumo e Café News. E a partir de agora a gente começa a trazer as informações da Chapecoense, falando sobre a base do Verdão. A base está representando, viu, Andrei? A Chapecoense venceu ontem a equipe do Concórdia em mais um clássico que acontece na Arena Condá. E foi uma vitória importante, viu? Foi a nona rodada do Campeonato Catarinense Sub-20. A Chapecoense venceu por 3-1 a equipe do Galo e entrou no G4 da competição, com os gols marcados de Igor Rampazzo, Gleidson e Douglas. Com esse resultado, o Verdão assume aí a quarta colocação, somando 14 pontos em 9 partidas disputadas. O próximo compromisso vai ser domingo, dia 14, 11 horas da manhã na Arena Condá, contra o Brusque pela 10ª rodada do estadual. Ou seja, a Chapecoense está representando no Campeonato Catarinense Sub-20, fazendo a sua parte, lutando aí pelo G4. Vamos aproveitar e passar a tabela de classificação, já que a gente entrou no assunto. Primeiro colocado é o Barra, tem 23 pontos. Segundo é o Avaí, tem 21. Terceiro é o Criciúma, tem 16. Quarto é o Chapecoense, tem 14. Quinto, o Figueirense, 13. Sexto, o Nação, 9. Sétimo, o Concórdia, 9. Oitavo, o Carlos Renault, 8. Nono, Joinville, 5. E o Brusque, que é o próximo adversário da Chapecoense, o Lanterninha, décimo colocado, com 4 pontos somados no Campeonato Catarinense 2026. Antes de encerrar o boletim, tem que pagar um abraço aí pro Marcelo Verlang, que ontem estava no jantar junto com ele, e o Adilson Migliavaca, dois amigos aí que acompanham a 93.3 FM e as informações da Chapecoense no Som e Café News. Um abraço aos amigos. Já já retornamos com mais informações envolvendo a equipe da Chape.
3: Hoje começa, tá bom, a Copa, querido, do abraço, Mundo. É, valeu, abração, Matias. 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Vamos com o nosso comentarista, o goleiro da galera, Rodolfo, que vai falar um pouquinho mais sobre a abertura da Copa do Mundo. Tá começando, Rodolfo, bom dia!
5: Bom dia, Andrei, bom dia, Ori, Matheus, bom dia, amigos e ouvintes do Sonho Café News. E hoje começa a tão esperada Copa do Mundo. E falar em Copa do Mundo me remete à minha infância, à minha primeira Copa do Mundo. Eu lembro raramente algumas coisas, mas a de 86 já dá para lembrar. Foi no México, a de 90 na Itália, o Brasil perdeu para a Argentina, 94 fomos tetracampeões e eu pude acompanhar, vestir minha camisa, pintar o rosto de verde e amarelo, enfim, Aí veio 98, 2002, nos sagramos pentacampeões, ali eu já era atleta de futebol e também no mesmo dia pude ser bicampeão pernambucano pelo Náutico, mas enfim, de lá para cá, depois desse título de 2002, são 24 anos sem um título. Quem sabe o Hexa possa ser conquistado esse ano pela seleção brasileira. São 5 Copas do Mundo e o Brasil não consegue chegar, né, a levantar esse caneco. E aí, para esse ano, o Brasil tem um treinador, um comandante que é campeoníssimo, principalmente conquistando um feito histórico nas 5 principais ligas da Europa. O Ancelotti, ele conquistou, e ele conquistou a primeira divisão, né, a Série A da Itália pelo Milan, a Premier League pelo Chelsea, na França com o Paris Saint-Germain, na Bundesliga com o Bayern de Munique e na La Liga pelo Real Madrid. Então temos um comandante que sabe o que é levantar troféus. E ele tem nos seus comandados ali os principais jogadores dos grandes clubes em determinados locais, né, do mundo. Então são atletas que são ídolos nos seus clubes e espero que essa união desses atletas possa trazer para o Brasil o hexacampeonato. É isso que a gente espera, seja uma Copa do Mundo bom para todos e que o Brasil comece bem a partir de sábado. Tá falado.
2: Tá falado o goleiro da galera, nosso comentarista Rodolfo, que volta às 5 horas da tarde pra gente falar mais da seleção e, claro, da Copa do Mundo. Lembrando que o golaço 5 horas da tarde vai estar ao vivo durante essa partida do México também. Então a gente vai fechando o nosso primeiro tempo do Golaço aqui no Som e Café News, sempre para Eletrônica 21, porque sua torcida começa com uma TV funcionando perfeitamente. Daqui a pouquinho a gente volta para falar um pouco mais da Copa do Mundo, da Chapecoense e outros jogos que a gente vai ter também no dia de hoje.
3: Muito bem, mais um golaço anotado na programação, o primeiro dessa quinta-feira, agora 8:07, bicho. Recado aqui para você dos nossos amigos. Tá pegando fogo, meu. Tá pegando fogo! 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
0: Matheus. Muito bem, nossos ouvintes participando com a gente aqui no nosso WhatsApp 3361-3130. O Volneita por aqui. Amigos, aqui na Araras, um caos total. Mandou imagens para a gente, trânsito extremamente lento. Tá paradinho ali, gente. Muito complicado por conta das obras. A gente vai estar orientando o pessoal hoje e amanhã a quem conseguir pegar um caminho alternativo a não ir pela Araras. Qualquer um dos sentidos aí com alterações nessa manhã.
3: Ou sair mais cedo do que o horário normal, né?
0: Ô, Matheus, o Neymar não vai jogar, então. Quando não tá caído, vai estar esperando pra voltar. Tá aqui o nosso amigo Ricardo.
3: Fizeram uma lei pra prejudicar, cara, o Brasil. Você está querendo dizer isso?
0: O Brasil do Neymar. Amigos do Sonic,
3: estamos sendo perseguidos.
0: Quero dar os parabéns pro meu filho Gabriel Disner, que hoje está completando 6 anos de vida e está ouvindo a rádio.
3: Grande Gabriel, meus parabéns.
0: A Fátima está desejando muita saúde pro filhote Gabriel. Nosso ouvinte aqui, ó, deixando bom dia pra gente também. Ah, falou sobre a escola, a Herbert, a gente vai buscar informação também pra ver se o pessoal consegue agilizar aí. Pessoal do Sonho Café News, essa é a condição do asfalto aqui da Água Amarela, sem sinalização. Vocês falaram ontem aí no programa, né? Exatamente, tem um vídeo aqui, ó, de uma outra ouvinte. Todo dia tem alguém da Água Amarela. Tem bastante gente que mora lá, né?
3: Vamos colocar esse vídeo aí para quem tiver acesso ao Facebook e YouTube. Vamos compartilhar esse vídeo aí o máximo possível para mostrar para todo mundo como é que está a situação atual, né? Tivemos uma semana de tempo estável na semana passada. A gente poderia ter feito muita coisa, tá? Foi sol o tempo todo semana passada. Não, de noite não tinha sol, mas foi sol a semana toda. Né? Tempo bom, tempo estável, o pessoal poderia ter feito alguma coisa. A reclamação não é de hoje, não é de ontem, já faz alguns dias que o pessoal está falando sobre isso. Então, ó, tem que ter aquela, como diria um amigo nosso, né? Vamos querer resolver?
0: Ô, Júlia, tem uma informação importante agora do Quedas do Palmital. Traga pra gente aí, Júlia.
6: Pois é, Matheus, a gente tem agora então uma ocorrência em andamento. Segundo o aplicativo do Corpo de Bombeiros, foi um acidente de trânsito, capotamento de veículo caminhonete com duas vítimas idosas, conscientes e desorientadas fora do veículo que está sobre a via, na rua Reinaldo Pinhatti, no Quedas do Palmital. Até agora, sem empenho de viaturas, né, mas com certeza, bombeiros deslocando na sequência então para esse acidente de trânsito. Quem transita na região aí, atenção redobrada, capotamento de veículo. E a gente fala também, Matheus, sobre um caso grave de furto que aconteceu na tarde desta quarta-feira. Uma mulher de 31 anos foi presa então por furto e posse irregular de arma de fogo no município de Guatambu. A ocorrência começou após a polícia receber informação de que a suspeita havia furtado uma pistola pertencente ao ex-companheiro em uma casa no bairro EFAP, aqui em Chapecó. Na sequência, os policiais foram informados de que ela havia buscado a filha na escola e se deslocado para a sua casa, a casa dela, em Guatambu. Durante as diligências, então, dessa ocorrência, a suspeita foi localizada chegando à casa, acompanhada da criança, e confessou o furto. Nas buscas, os policiais encontraram uma pistola Taurus, calibre 9mm, registrada no nome do ex-companheiro. A arma estava escondida dentro de um roupeiro, sem munições e sem o carregador. A mulher informou que havia procurado o Conselho Tutelar de Guatambu e pretendia registrar um boletim de ocorrência relacionado à guarda da filha. A criança ficou sob os cuidados dos avós maternos e, diante dos fatos, a mulher recebeu voz de prisão e foi encaminhada à central de plantão policial junto com a arma para os procedimentos cabíveis. Matheus, ocorrência ontem, que começou aqui no bairro EFAP, em Chapecó, e a mulher então se direcionou para o município de Guatambu com a filha e a arma do ex-companheiro. Matheus?
0: É porque é o seguinte, né? É uma questão de guarda da filha aqui, né, que daí envolve já a arma ali num outro momento. Uma coisa muito séria, viu, gente? Uma coisa muito séria. Certamente vai pra DPCAM. É, né, um caso de conselho tutelar, e é DPCAM esse caso que a Júlia traz pra gente aqui. Envolve aqui Chapecó, né? Porque o furto foi aqui em Chapecó. Mas, como a mulher tá vindo pra Guatambu, depois foi registrada em Guatambu. Muito importante. Júlia, pode deslocar pro acidente agora. Ori Rodrigues é pertinho do Supervisa Atacadista. Nós vamos rodar as imagens agora na live, né? Que o Andrei tá preparando pra gente. E a rua que a Júlia citou, a Reinaldo Pinhatti, na verdade, é a rua lateral ali da Irineu Borhausen. Pra quem chega pela 480, vai passar na frente da UCEF, passa na frente do Supervisa, é naquelas proximidades. Então, muita gente participando aqui em tempo normal, né, em tempo real, e o pessoal tá dizendo que o trânsito tá normal. É bem na frente da EDEG como ponto de referência, e o Geno Tomás mandou um vídeo pra gente aí. Deixa eu ver o que tá rolando, Ori. Acho que o vídeo é mais elucidativo aqui do Geno Tomás, tá? Deixa eu ver se o pessoal tá conseguindo sair do veículo por meios próprios. Tem muitos populares no local, pelo menos umas 7, 8 pessoas ali ao redor do veículo, que me parece que é uma Mitsubishi, pelo que o ouvinte mandou pra nós. Branca, né?
3: Temos um áudio aqui no vídeo também, Matheus Motorista.
0: Vamos lá, vamos rodar.
7: Problema aqui, né? No acesso.
8: Muito bem, mais um golaço rodado na programação.
7: Caminhoneta capotada aí.
8: Agora 8h07.
0: É bem ali na frente da EDEG. O nosso outro ouvinte, Matheus, é uma Mitsubishi L200 Triton que acabou capotando, bem na descida ali da Irineu Borhausen, sentido centro de Chapecó. Mas ela tá fora da pista. Tem ali, tipo, tem uma calçada, né, pra quem faz o acesso ali pro Supervisa, aquela região, na frente da EDEG.
3: É, quem desce vindo pra Chapecó aqui, antes de chegar na Kipo, né? Antes de chegar na
0: Kielsen. Chega na Kielsen, Fruteira do Renato, aquela região ali.
3: Antes de chegar ali, exatamente, tá fora da pista, mas realmente é um capotamento. fundamento, tá rodado para cima, ficou bastante danificada aí a questão da cabine, né? Da caminhonete.
0: Me só fazia o
3: atendimento ali naquele momento.
0: Que tem pessoa dentro, tem uma pessoa, tem alguém que está conversando com alguém ali, tá? Talvez esteja com alguém dentro do veículo ainda. Que é a informação preliminar que está no aplicativo aqui dos bombeiros, tá? Pelo pessoal que está conversando, acho que não é nada grave, né? Esperamos que não. Daqui a pouquinho, novas informações com os nossos ouvintes, com os socorristas e a Júlia que está indo para o local também. Atenção, por quê, Ori? Porque o pessoal parou o veículo ali, tem um caminhãozinho que parou, não sei se envolveu no acidente ou não. E ele tá parado em cima da pista, bem do lado da caminhonete ali, da Triton.
3: Acredito que ficando ali com o alerta ligado, pode ser até uma forma de sinalização para que o pessoal faça o atendimento do acidente, ainda que o veículo esteja fora da pista aí, né? Tá bem completamente fora da pista essa caminhonete, né?
0: É isso. Não é uma ribanceira, nada, é uma região que tem eucaliptos ali, tem árvores do lado. Então, que bom que não pegou uma região que tem descida, né? E nem barranco, na verdade, porque é um pouquinho de nível superior do que a rua. Mas não é muito não, né?
3: Eu tento observar aqui se ali nós temos uma sarjeta ou é só meio fio. Eu pensei que era uma sarjeta, daqui a pouco poderia ter caído com algum rodado na sarjeta e capotado, né? Mas enfim, não é meio fio ali, né? Meio fio, é calçada, meio fio. Matheus.
0: O Geno falou que é isso, o caminhão tá com alerta ligado para ajudar as pessoas que a princípio estão saindo do veículo com a ajuda de populares. E a princípio, poucos machucados, tá? Tomara que se confirme a informação aqui do Geno. Vamos trazer os nossos parceiros agora até às 9 da manhã.
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3: Oh, é pênalti, Kiki. 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
0: Muito bem, pessoal que está chegando agora, bom dia, 8h19. Lembrando que temos o capotamento agora na Irineu Borhausen, ali para quem chega do Rio Grande do Sul, vindo para Chapecó, e a princípio sem feridos graves. Quero mandar abração para o nosso amigo aqui, o Silvio Biazus, que mandou imagens para a gente desse capotamento. O pessoal que está na Araras aqui está reclamando, tá bem difícil hoje, né? A gente sabe que são obras, e até estava ouvindo aqui alguns áudios de repente fazer as obras em horários alternativos, né? Só final de semana esquece, porque é uma obra de duplicação, vai demorar quanto tempo se for só sábado e domingo? Aí é difícil, né? Mas, de repente, Tomara que seja rápida a entrega dessa obra, porque quando se altera Atílio Fontana e Araras, altera todo o trânsito de uma região que tem muita gente, né? A Cirlei Kaufmann tá por aqui também, deixando os parabéns pra Rosane Kaufmann, que também tá de aniversário hoje. É, o pessoal trabalhou bem há 9 meses atrás, né? Tem um monte de gente de aniversário aqui. Então, Rosane Kaufmann, parabéns pra você, garota, tá bom? Saúde e sucesso pra ti. Mais um ouvinte nosso que mandou aqui, ó, que o pessoal da prefeitura não passou na casa dele com os sacos laranja lá da coleta, no Santo Antônio, tá? Então eu tô esperando a resposta aqui da prefeitura pra poder trazer no ar. E mais um por aqui, ó. Amigos, tem mais um acidente na Getúlio Vargas, sentido universitário, que aconteceu nessa semana. Tá ficando muito perigoso aqui. Ninguém vai tomar uma providência quanto ao excesso de velocidade? Abração pra vocês aí, mandou nosso ouvinte, o Emerson Barpe. É um dos que moram nas proximidades e sabe ali dos perigos da região da Getúlio Vargas. É isso, Ori Rodrigues?
3: Por hora, né? Isso, Matheus Montemiro, intervalo comercial breve, em instantes retornamos com mais Som e Café News. Tempo encoberto, tempo fechado, 14 graus e a temperatura nesse momento. Agora 8 horas 21 minutos.
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3: 29 para as 9 na manhã dessa quinta-feira, de tempo encoberto, tempo fechado, temperatura de 14 graus. Matheus Montemiso com destaque antes dos nossos patrocinadores.
19: Falar do homem que está desaparecido, Ori. Iniciaram uma grande força-tarefa para encontrar o homem de meia-idade e a Júlia está indo para o capotamento. Aí daqui a pouquinho vai trazer informação para a gente direto da Irineu Borhausen.
3: Nosso amigo Ricardo Vigilante mandou o vídeo, né, informando que o SAMU, né, o deslocava aí em alta velocidade para ir pela General Osório, então provavelmente é para fazer, né, atendimento desse capotamento também que aconteceu. 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
19: Muito bem, estamos com 8h33, estou esperando sua mensagem. Você que está chegando agora, está no seu carro, está na sua casa, está no interior, está aqui na cidade, é um prazer receber sempre os nossos maravilhosos ouvintes pelo 3361-3130. Ontem nós tivemos atualização sobre a busca por um homem que está desaparecido no interior de Seara. Jorge da Silva, morador de Encruzilhada, Santa Cruz, interior de Seara. Ele está desaparecido desde a manhã da última segunda-feira. Os bombeiros de Seara realizam buscas. Nos últimos 2 dias fizeram as buscas, mas apesar da grande área vasculhada, ele não foi encontrado. A gente está vendo todo um aparato de cães, de drone, de equipamentos que estão sendo aí utilizados para tentar encontrar o Jorge da Silva. A partir de hoje, integrantes do GORS, que vão auxiliar nos trabalhos, vem de Concórdia, tá bom? É o Grupo de Operações de Resgate e Salvamento com Cães, que saem de Concórdia e vão até Seara. O grupo é especializado na busca por pessoas desaparecidas, tendo inclusive atuado durante a grave enchente no Rio Grande do Sul em 2024. Então nós temos aqui o que veio através dos bombeiros, a nota: na presente data, no período matutino, as guarnições compostas por militares e bombeiros comunitários, além do condutor e do cão de busca provenientes de Xanxerê, deram continuidade às operações de busca do homem desaparecido desde o dia 8, segunda-feira, na região da linha Encruzilhada Santa Cruz, interior do município de Seara. As equipes permanecem realizando varreduras sistemáticas nas áreas previamente delimitadas pelo planejamento operacional, assim como em novos setores considerados relevantes para o prosseguimento das buscas. Foi realizada a varredura completa das áreas descampadas, com emprego de drone, apoio da PM, possibilitando o descarte desses locais como áreas de interesse para busca. No período vespertino, superiores e militar voluntário de folga também estiveram presentes e auxiliaram no planejamento, coordenação e condução das operações de busca, contribuindo para a definição de estratégias e direcionamento das equipes em campo. Até o momento não se tem nenhum indício ou fato significativo. Então ainda o pessoal aí, cara, com assim, um número gigante aí de socorristas, de militares no interior de Seara tentando localizar esse homem. O nome dele então é Jorge da Silva, que está desaparecido desde segunda-feira. Vamos ficar de olho aqui nas informações que vão chegar também nas próximas horas. A gente sabe que sempre é muito importante, né, agilizar esse trabalho, e está sendo feito isso pelos socorristas de Xanxerê, agora de Concórdia também. Eu já vou trazer informação para a audiência sobre os assaltantes que renderam família, levaram o gerente do banco, é isso aí, mas o plano acabou mal e a PM ganhou na disputa aí contra os bandidos, tá? Então é um fato que a gente vai estar trazendo informação daqui a pouquinho para a nossa audiência. A Júlia me fala aqui sobre o capotamento de veículo nesse momento, que os bombeiros deixaram o local. Era um casal que estava vindo de Planalto, Rio Grande do Sul, para fazer compras. Ou pelo menos estavam fazendo compras agora há pouco, tá? Então daqui a pouquinho as imagens e informações para nossa audiência aqui no Sonho Café News. Vamos trazer esse destaque aqui que foi da região de Rio do Oeste. Essa ocorrência aqui, ela mobilizou muitos policiais na região de Santa Catarina e do Alto Vale do Itajaí. O gerente de um banco e a família foram alvos de 5 criminosos, foram feitos de reféns, criminosos armados dentro da própria casa, na pacata cidade de Rio do Oeste, Alto Vale do Itajaí. O objetivo dos bandidos era usar a vítima para acessar o cofre do banco. O plano não só deu errado, como no final das contas o grupo foi preso após uma ação conjunta da PM com o BOPE. O grupo entrou no imóvel do morador na noite da última segunda-feira, dia 8, e por horas a família ficou em cárcere privado. Na madrugada de terça, os assaltantes levaram um homem até o local de trabalho dele, o Banco do Brasil, para tentar abrir o cofre. Enquanto isso, os familiares do funcionário foram deixados dentro de um veículo e depois numa área de mata na região da Serra Tomil, em Laurentino. As tentativas de abrir o cofre não deram certo, o que fez o grupo libertar as vítimas e fugir, levando somente uma pequena quantidade em dinheiro do gerente e 2 smartphones. A PM foi acionada e, numa grande operação integrada com diferentes setores militares, incluindo o BOPE, começou as buscas. 8 homens foram encaminhados à delegacia ainda na terça-feira, sendo 4 assaltantes, 3 mulheres que teriam ajudado na tentativa de fuga e um homem ainda que forneceu hospedagem ao grupo criminoso. É claro, né? Existe um aparato, uma organização atrás dos assaltantes que estavam ali no local. Há ainda uma 5ª pessoa que invadiu a residência, mas não foi localizada. Segundo a civil, dos 8, apenas 5 ficaram presos. E com eles foram apreendidos celulares, armas, munições, carregadores de pistola e 3 carros que teriam sido utilizados no crime. A civil detalhou que as forças de segurança tinham percebido o crime enquanto os assaltantes estavam com as vítimas. Isso porque notaram o movimento dos agentes, inclusive que os criminosos teriam abandonado os reféns na área de mata. O bando se deslocou para o Rio do Sul, município de Rio do Sul, e abandonou o carro roubado da família às margens da BR-470 e depois se desfez de outro automóvel ateando fogo nele. Na sequência, fugiu pela SC-350 e o objetivo era chegar à região da Grande Florianópolis. O veículo ocupado pelos homens foi abordado pela PM num posto de combustível em Alfredo Wagner, momento em que os cinco receberam a voz de prisão. Dois tentaram correr para a mata e um deles invadiu uma residência. Rendeu e manteve em cárcere privado uma moradora do local e uma bebê de apenas um ano de idade. Um veículo e uma moto buscaram suspeito no interesse da mãe do bebê, mas o automóvel foi interceptado pela Polícia Militar e pela PRF em Rancho Queimado, e o homem também acabou sendo preso. E a moto foi abordada em Palhoça. As detenções foram por extorsão mediante sequestro qualificado, roubo majorado, cárcere privado qualificado e favorecimento pessoal. A investigação continua. O que me surpreendeu aqui é que dos 8 envolvidos, 13 já estão na rua. Ô, Brasilzão amado!
3: É absurdo, não, cara. Não, olha, não somente você, a minha decepção também é muito grande. Eu tenho certeza aí que a audiência, né, a nossa audiência qualificada, né, tem algumas pessoas que não gostam, né, que a gente critique aí os bandidos, mas enfim, a nossa audiência qualificada também deve ter ficado muito aborrecida com isso, né? Então, quer dizer que esses aí já estão prontos para fazer aí novamente, para continuar aí, né? Fazendo, não disse, a gente não identificou aí quais foram, né? Mas quem deu hospedagem, quem ajudou na fuga, isso aí já tá pronto para continuar de novo, né?
19: Os que fizeram reféns, todos presos, menos um que fugiu. Aí esse fugiu, não foi pego, mas os outros ali que estavam auxiliando na hospedagem, teve mais uma pessoa que também e auxiliou.
3: Na fuga também, né?
19: Acabaram saindo. Então, assim, até quando, né, cara? Até quando? E outra, olha tudo que as pessoas correram risco. Não só o gerente e a família dele, os familiares, mas a outra família. Na região, acho que foi de Alfredo Wagner que eu citei aqui, aquela região onde os caras estavam tentando fugir e fizeram uma família com uma bebê. Então, cara, surreal, né? Impressionante mesmo.
3: É engraçado, né? Pra outras coisas aí, né? O Supremo deixa os caras presos, né? Eternamente, né?
19: Cara, mas parabéns à polícia, porque foi muito rápido
3: a ação. A polícia fez um excelente trabalho, a gente gostaria que a justiça também fizesse, né?
19: De 9, um ficou para trás, né? Um ficou para trás, mas 8 acabaram sendo detidos.
3: E 3 já estão soltos.
19: E 5 presos. 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Daqui a pouquinho a Júlia pra conversar com a gente, mas agora é a vez de Jonathan Copini em um caso de briga entre adolescente e a mãe que foi parar na delegacia, Copini.
9: Pois é, Matheus, uma mulher de 36 anos ficou ferida após ser atingida com uma pedrada na boca durante uma briga com a filha de 15 anos no início da madrugada desta quinta-feira em Xanxerê. O caso ocorreu no bairro Santo Dias. Conforme a Polícia Militar, as duas apresentavam lesões aparentes quando os policiais chegaram ao local. A mulher relatou que a adolescente chegou em casa aparentemente sob efeito de álcool e outras substâncias e durante uma discussão a atingiu com uma pedra, causando ferimentos na região da boca. A adolescente afirmou que o desentendimento teve relação com a presença do companheiro da mãe na residência. Segundo ela, durante a briga foi agredida com empurrões e socos, sofreu uma queda e teve lesões no corpo. Diante dos ferimentos observados pela PM e das versões divergentes apresentadas pelas duas, mãe e filha foram encaminhadas para a Delegacia de Polícia Civil de Xanxerê. Matheus.
19: Meu Deus, né? Envolve aí muita coisa, inclusive o homem que estava junto aí, mas passou do limite. Desentendimento toda a família tem. Agora chega nesse ponto aí de agressão uma com a outra. Tem informação de um acidente, né, no cruzamento aqui da Getúlio Vargas com a rua Jandaia. A colisão envolveu dois veículos do mesmo modelo, foram dois gols envolvidos aí. E com o impacto da batida, um dos veículos permaneceu sobre a faixa de pedestres com danos significativos na parte frontal e o capô levantado. E o segundo veículo parou logo à frente na rua Jandaia, também com avarias visíveis, tá? É bem pertinho ali do Tradição, é bem pertinho do Shopping Pátio ali. A colisão que foi agora há pouquinho. Informações aqui do EFAP Mil Grau e também do Clique RDC. Pra você que tá na live também tá acompanhando do ladinho do Tradição esse acidente de agora mais cedo, tá? Vamos trazer a Júlia com destaques antes aqui do futebol. E lembrando, abração aqui pra Silvane Mate, que tá em Águas Frias. Manda abraço pro meu esposo que tá trabalhando em Chapecó. o Gesseiro Edir dos Santos. Alô, Gesseiro! Abração pro amigo e o Maurício Alberto por aqui também, deixando bom dia pra gente. Ali, Davi Malvadão, Jucimar Lermer por aqui, o Fernando. Matheus manda abração aqui pro tio Adriano, que tá na escuta aqui da melhor rádio do Oeste Catarinense. Estamos aqui em Mossoró, Rio Grande do Norte. Que é isso, cara? Que potência! E aí, Júlia?
10: Então, Matheus, diretamente aqui da Avenida Irineu Borhausen, região do Palmital, logo para baixo aqui do Supervisa Atacadista, onde nós tivemos mais cedo, então, um capotamento registrado, uma caminhonete branca acabou capotando. Conversei aqui com o motorista, ele e a esposa vindo de Planalto Alegre, um casal de idosos já, eles tinham saído do mercado recentemente e estavam fazendo sentido, então, bairro Centro aqui, é uma pista dupla, né, são duas faixas, ele está na faixa da esquerda, quando perdeu o controle do veículo, ele também não sabe dizer o que aconteceu, ele perdeu o controle do veículo e acabou invadindo a pista da direita e capotando então na lateral da via. Como já foi falado antes, né, é uma região em que tem árvores aqui, então não tem barranco, mas para baixo, se tivesse sido uns 5, 6 metros para frente, ele teria caído em um barranco e também acabou pegando um para-choque, a lateral esquerda do para-choque de um caminhão truck que tá aqui, ele tava na lateral direita, né, da caminhoneta, acabou então, que acabou cortando a frente desse caminhão e aí capotou. O caminhoneiro não se feriu, né, não teve só danos materiais ali, bem pouco na lateral do caminhão, e os senhores que estavam na caminhonete também não se feriram, saíram com a ajuda de populares, corpo de bombeiros esteve no local para fazer a avaliação, até em função do cinto de segurança, né, que acaba pressionando nesse momento, acabou ficando de ponta cabeça, de rodas para o ar a caminhoneta, e também não

0: Domingo de noite, domingo para segunda-feira. É, se puderem anunciar no programa aí também, roubada no Palmital, então, no domingo para segunda-feira. E a placa da moto preta, que é uma moto Yamaha, QHV 2696. Qualquer informação, liga para o 190. O boletim de ocorrência já foi feito. Documentos encontrados aqui, viu? Em nome aqui do nosso amigo Marcos Paulo de Castro. Alô, Marcos de Castro. Seus documentos foram encontrados aqui em Chapecó, aqui no Bela Vista, mandou nosso ouvinte, o Diego. Diegão, um abração pro amigo aí, tamo junto aí, né? Ori, parabéns aí por falar sobre a justiça, porca. Se os marginais soubessem que ficariam presos de verdade, será que arriscariam a cometer certos atos como esse que aconteceu em Santa Catarina? Abração aí, mandou nosso amigo Jean. É, Jean, gente, e tem várias outras coisas que não aconteceriam, né?
1: E não somente esses, né? Mas o pessoal deu todo o apoio, todo o suporte, né? E esse pessoal que deu o suporte aí, que facilitou, né? Ou tentou facilitar... É. Nada, né?
0: Quero mandar um abraço também pro Antônio Poça aqui, ó. Pessoal da oficina do Francisco. Estão fazendo o quê, cara? Um negócio no fogão ali. Estão acompanhando a rádio. Abraço pra vocês. E antes aqui do futebol, eu tenho um abraço bem especial pro pessoal da Vivadense. O povo da Vivadense sempre na escuta do programa. O condutor da ambulância, o Edenésio, e o técnico Cássio. Sempre na escuta do Som e Café News. Manda abraço pra essa galera aí, Ori Rodrigues.
2: Aquele abraço!
0: Edenésio é o nome raiz ou não é?
1: Isso aí, mais que eu não sei.
0: É um nome de respeito, rapaz. Abraço pros guris aí e bom trabalho pra vocês. Vamos falar de futebol e Copa do Mundo.
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2: 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A gente vai falar bastante, é claro, sobre Copa do Mundo, mas antes disso, uma passada no mercado da bola. É isso, Matias Brasil, tem informação, é claro, do futebol brasileiro e também da Chapecoense. Muito bom dia, agora ao vivo dos estúdios, Matias.
4: Bom dia pra você, Andrei, bom dia, Ori Rodrigues, ao Matheus Montemeso e os ouvintes do nosso Sonho Café News. Pois é, antes da gente falar sobre o mercadão da bola pelo Brasil e pelo mundo, vamos falar sobre uma situação na Arena Condá que envolveu a CBF e vamos atualizar outra situação que é quanto ao mercado da Chapecoense. Opa! O mercado da Chapecoense está movimentado, é claro, a gente vem atualizando nas plataformas do arroba West Capital Esportes e o atacante Garcês está na mira do Paysandu para a sequência da temporada. O jogador que defendeu a equipe paraense em 2025 tem contrato com a Chapecoense até o fim de 2028. Desde que chegou ao Verdão, após passagem pelo Avaí, o Garcês disputou 18 partidas e marcou um gol com a camisa alviverde. Atualmente, o atacante está se recuperando de uma lesão, né? Entregue ao departamento médico, uma lesão na tíbia, lesão óssea, e a possibilidade de retorno ao clube de Belém está sendo avaliado com bons olhos. O Garcês pode voltar para Belém na sequência de 2026. O pessoal lá tá cuidando, tá vendo como é que tá a recuperação dele, e ele pode estar retornando pra Belém. Então, Maurício Garcês, Quando a Chapecoense disputou a partida

0: contra a equipe do Remo aqui em Chapecó, a gente trocou umas figurinhas com os torcedores do Remo, tinha alguns torcedores inclusive ali.
1: Já tinha o álbum naquela época?
0: Como?
2: Já tinha álbum naquela época?
0: Já,
2: trocar
0: já
2: figurinha com o pessoal?
0: Já tinha, a gente trocou umas figurinhas e o pessoal disse, o Paysandu adora o Garcês. Paysandu sente saudade do Garcês, viu?
2: Eu lembro desse jogo contra o Remo, que o pessoal do Paysandu mandava mensagem. Hoje tem gol do Garcês porque o Garcês gosta de fazer gol no Remo.
0: É verdade, é cara. Então, também, tipo, né? Realmente, eles falaram que eles têm saudade do Garcês. Lá, eu vou até pegar aqui as estatísticas do Garcês lá com a camisa do Paysandu. Foi em 2025. 22 jogos, 7 gols e 4 assistências. Desses 7 gols aí, alguns do Remo, viu, inclusive.
3: O Garcês tem números jogando no futebol búlgaro, por exemplo, muito bons, ótimos. Sim. Ótimos no Brusque, ótimos números. E no Avaí em 2024. Não é nenhuma elite aqui, né? De Série A de brasileiro. Mas jogando em divisões inferiores, ele tem bons números, né? Série C, Série B, futebol da Bulgária lá, que é um nível Série B, Série C também, né? Tem bons números mesmo, fazendo gols e dando assistências.
0: No Avaí foram 6 jogos, 1 gol, 3 assistências com a camisa do Avaí. É. Lembrando que como disputou o Campeonato Catarinense, não jogou Catarinense pela Chape esse ano. E vale lembrar também que o Paysandu já tem um ex-Chape lá, né? O Marcinho foi campeão do Paraense, campeão da... Como é que é o nome da Copa, Andrei? Eu não consigo recordar agora essa última Copa.
3: Copa Verde.
0: Obrigado, viu? Copa Verde, então, campeão da Copa Verde, campeão do Paraense, pode estar indo mais um chapecoense pra lá, né, se tornar mais um ex-chape, que é o Garcês, na mira aí, então, do Paysandu, André.
4: Tomara que dê tudo certo e que ele vá, né?
0: Esperamos que dê tudo certo. Que dê tudo certo.
2: Se precisa carona até o aeroporto também, né? Se propõe.
0: Os meninos não prestam. Bem, vamos lá então. Mais informações envolvendo a vida da Chapecoense. Agora falando sobre a questão da Arena Condá. Todo mundo já sabe, já foi atualizado aqui no nosso Café News, que a Arena Condá está passando por reformas. O pessoal está trabalhando ali para uma nova praça de alimentação. Mas na noite de ontem, né, a Arena Condá recebeu a visita técnica de uma equipe da CBF, realizando aí uma vistoria completa na estrutura do estádio. A ação está integrando aí um projeto da entidade máxima do futebol brasileiro, visando a segunda parte do Campeonato Brasileiro e também o segundo semestre de 2026. Nessa etapa contempla aí as casas das 20 primeiras equipes que disputam a Série A do Campeonato Brasileiro. Depois vai passar para a Série B, Série C e respectivamente. São 230 critérios para passar aí no crivo da CBF. Entre eles aí distribuídos arquitetura, engenharia, gramado, iluminação, topografia, levando como objetivo identificar oportunidade de melhoria aí para garantir as praças esportivas que atendem os mais elevados campeonatos. Vamos colocar assim, né? Então, pessoal, tá. Pode falar, Uri Rodrigues. Não, tá. Os melhores campeonatos, assim, né? Nas praças esportivas brasileiras, André.
2: Vamos ver como tá essa situação aí, o pessoal passando por essa vistoria na Arena Condá também.
0: E lembrando, Andrei, que ontem foi o dia movimentado na Arena Condá. O pessoal, pela parte da manhã, a Arena Condá recebeu a vistoria da CBF. A Arena Condá recebeu aí o jogo do Sub-20, onde a equipe da Chapecoense venceu o Galo por 3-1. Eu falei no meu primeiro boletim. E também teve uma disputa aí das escolas, né? Do moleque bom de bola na Arena Condá ontem também.
2: Bem lembrar também sobre essa situação, mas a grande formação dessa situação do Garcês.
0: Garcês.
2: O Garcês também, essa situação que tu falou, Matias, da questão do pessoal gostar bastante dele no Paysandu. Eu lembro que ele atuou lá em 2025, ele atuava pelo lado, né? Ele não era aquele centroavante mais
0: Exatamente.
2: Fixo, ele atuava mais como um ponta, né? E fez muito sucesso nessa equipe do Paysandu. E até o presidente Alex Passos falou aqui no golaço naquele momento na segunda-feira, que o Garcês despertava interesse de bastante clubes do futebol brasileiro. Então, um deles é o Paysandu. Ele que tem contrato até
0: 2028,
2: né? Tem que ver como vai ser essa situação. Se ele, bem provavelmente, eu acho que deve ser emprestado, se caso for, né, Matias Brasil, porque a Chapecoense até gastou um dinheiro para trazer ele do Avaí, né?
0: Exatamente, viu? Ele tem vínculo com a Chapecoense até 2028. Se for emprestado, vai ter, sim, alguma parte para a Chapecoense nessa negociação, porque a Chapecoense adquiriu uma parte dos direitos econômicos do Garcês. E esperamos, sim, que a negociação se concretize, porque aqui ele não tá sendo muito aproveitado, né? A gente tem que ser sincero. Lá provavelmente vai ter mais oportunidade, vai ser um jogador que a torcida lá tem uma carisma, né? Gosta do cara. Então, se ele for, a Chapecoense pode faturar até algum trocado aí nessa negociação, viu, André?
2: Valeu, Matias Brasil, que volta daqui a pouquinho com mais informações também da Chapecoense. 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Ô, Matias Brasil, vou aproveitar já que tu tá aí, vou te fazer uma pergunta. O que tu tava fazendo com 17 anos, rapaz?
0: 17 anos? Cara, eu trabalhava... Cara, eu tava iniciando a rádio. Verdade, estava iniciando o rádio. 17 anos, estava iniciando aí na Cormã, na Condá.
2: Olha, e você, Ori Rodrigues, 17 anos, estava fazendo o quê?
1: Olha, rapaz, faz muito tempo, cara. O que eu tava fazendo? Eu tava trabalhando também, agora não me lembro aonde, cara, porque eram poucas empresas na época.
2: Sabe por que eu perguntei isso? Porque hoje a gente pode ter um recorde a ser quebrado. O garoto, o atacante Gilberto Moura, de 17 anos, jogador do México, tem chance de desbancar nada mais, nada menos que Pelé e entrar para a história dos mundiais. Ele que tem 17 anos e 141 dias, ele que estreia hoje na seleção mexicana, ele é reserva, ele entra no segundo tempo, mas se ele marcar um gol, ele vai se tornar o jogador mais jovem a fazer um gol em Copa do Mundo, 17 anos e 141 dias, tá? O Pelé que se tornou o jogador mais jovem a marcar um gol em 1958 na Suécia, o rei do futebol que marcou naquele dia 19 de junho nas quartas de final contra o País de Gales, quando tinha apenas 17 anos e 239 dias, tem essa situação no jogo do México também. Claro, não precisa ser hoje, ele vai ter mais tempo ainda, o Gilberto Moura, aí, o atacante da equipe do México, para desbancar o Pelé, a data final da competição, se o México chegar até a final, né? Ele vai ter 17 anos e 184 dias de vida, então ele pode chegar até a final precisando fazer um gol aí que ele consegue desbancar o Pelé, mas não vai ser muito fácil, mas é um bom jogador o Gilberto Moura.
1: É, tá certo. Mandar um abraço pro meu amigo Mauro Pavão, eu acho que deve estar ouvindo a rádio agora, e tava trabalhando lá com ele em 1987. Me lembrei isso aí, na farmácia.
0: Grande Pavão.
2: Na farmácia. Tu tava onde com 17 anos, Matheus Montemeso?
0: Tava trabalhando aonde? Fazendo o quê?
2: Tava fazendo o quê na vida aos 17 anos?
0: Estudando. Sim, claro.
2: Tá, depois dessa a gente vai seguir. Aí vamos ter que escutar, é mentira no horário desse, é complicado. Vamos falar também sobre o retrospecto das estreias de Copa do Mundo, porque hoje, como a gente falou, tem o México e a África do Sul 4 horas da tarde, e tem um retrospecto não tão positivo da última Copa pro dono da casa, tá? O Qatar, que estreou em 2022, ele perdeu pelo placar de 2-0 para a equipe do Equador. Exatamente, né? E jogando em casa. Já a Rússia, o retrospecto em 18, é uma vitória de 5-0 contra a Arábia Saudita. Em 2014, o Brasil, que estreou em casa, 3-1 na Croácia. Em 2010, a África do Sul empatou em 1-1 contra o México. Se tu vai pegar todo o retrospecto geral, assim, dos times que estrearam, que era o país sede, Rodrigues, a maioria venceu. Mas tem esse retrospecto negativo do Qatar e também da França, em 2002.
1: Em 94, como é que foi? 94,
2: 1-0 a Alemanha contra a Bolívia. Naquela oportunidade.
1: Na Copa dos Estados Unidos,
2: é,
1: né?
2: É que teve algumas edições de Copa do Mundo que o dono da casa ele não estreava, né? Era outra seleção que estreava nos jogos. A gente teve aí o fato do 98 também, o Brasil estreando, foi contra a Escócia, mas depois, a partir de 2006, a gente teve essa mudança, que daí o time da casa, a seleção da casa começava a jogar os mundiais.
1: Ah, e é assim,
2: bem mais
1: sim.
2: Interessante, né? Também nesse sentido.
1: Se é assim, sim.
2: Se é assim, sim, Ori Rodrigues. Pra gente fechar, vamos falar rapidinho também da Série B do Campeonato Brasileiro, porque ontem o Avaí perdeu, rapaz. 2-1 pro Ceará no Presidente Vargas. O Avaí, que tá na zona de rebaixamento, permanece no Z4 da competição. E o Cauã de Almeida, embora o título da Sul-Sudeste, sofre grande pressão. 17º colocado o Avaí, 10 pontos. Tá na zona de rebaixamento e o grande problema do Avaí é que ele vai enfrentar na 13ª rodada, na segunda-feira, 9 da noite, o Londrina, fora de casa, o Londrina que tá na 18ª colocação. O Avaí, ele pode terminar a rodada na vice-lanterna da Série B na próxima semana. O Avaí que não tá bem. 4 jogos na Série B, 4 derrotas, Ori Rodrigues.
1: Avaí Londrina é o clássico dos desesperados, né?
2: É, exatamente. Lembrando que também a próxima rodada o Criciúma enfrenta o Ceará no Herberto Wilson na segunda-feira, 9 horas da noite. Criciúma que é o sexto colocado com 20 pontos. A gente vai fechando o nosso segundo tempo do golaço aqui no Some Café News, porque na volta vamos ouvir mais o nosso comentarista, analista Vitor Hugo, que vai falar um pouco mais sobre a Copa do Mundo e mais informações do mercado da bola.
1: Muito bem, mais um golaço anotado aqui na programação dessa manhã, 9 horas em ponto, agradecendo até aqui e até agora essa parceria aí com os nossos amigos do Super Alfa, o Super Todo Dia, 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E também, Matheus Montemiso, detalhes.
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1: Ainda um abraço especial e toda a equipe da Detalhes também, tá bom? 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
3: Bom, novidade em relação à Ponte do Goiôen, o prefeito de Chapecó em exercício, Valmor Scolari, anunciou ontem, através de um vídeo, a ordem de serviço para a instalação da nova iluminação da ponte sobre o Rio Uruguai, no Goiôen. O projeto prevê a implantação de 34 postes, além de 16 refletores na parte inferior da estrutura. A ponte também vai receber iluminação cênica com diferentes cores para datas e eventos especiais. Segundo o prefeito, a melhoria atende uma reivindicação da comunidade local, de moradores da região, especialmente de motoristas da região do Goiôen, e tem a questão também do complexo turístico. Então, ordem de serviço executada, né? Dada a ordem de serviço, né? E nós vamos ter uma empresa que vai assumir a obra e vai colocar os 34 novos postes e 16 refletores na parte inferior da estrutura. Tá bom? Vai ficar legal, vai ficar bonito. Tem uma projeção ali também no vídeo que foi divulgado. Eu espero que realmente o pessoal possa melhorar também a estrutura da ponte, o asfalto ali da ponte, ou se for concreto, o que quiserem colocar, desde que fique bom para andar. É, iluminação top tem que ter, vai ficar legal, e acho que esse detalhe é bem importante comentar também sobre a ponte do Goiôen.
1: É, parabéns aí pela iniciativa, e por hora bem iluminado aí para o pessoal desviar, né, dos buracos e da situação complicada em cima da ponte, né?
3: É, não tenha dúvida, né? Vamos fechar com os nossos ouvintes aí, Yuri. Oh, rapidinho aqui, Amanda Zussi, queridaça, deixando abraço para você aí, também diz que adora ouvir aqui o programa. Então, um abração para você, a gente adora você também, Amandinha.
1: Beijo do magro. Uou!
3: Ô, amigos, estamos aqui na escuta, o Pavão, deixando abraço aos nossos frentistas de postos de combustíveis, o Jairo Toniazzo. No caso do Garcês, amigos, a Chapecoense deveria até pagar para algum time que tem interesse. Ele saindo seria o melhor reforço para a Chapecoense, mandou aqui o Jairo. Então, Jairo, eu vejo que na Série A do Brasileiro...
1: Não precisa nem pedir volta.
3: Acho que não está preparado, não evoluiu o suficiente na carreira para jogar uma Série A. Na minha visão do que a gente viu do Garcês até agora também. E tem uma outra questão, talvez na Série B... Na Série C, o Paysandu é Série C do Brasileiro, né? Ele possa ser um jogador importante como ele foi em outros times, mas jogando uma divisão inferior, de qualidade técnica menor.
1: Giovanni Augusto jogou no Paysandu também.
3: Porque e o Garcês
1: vai bem, né?
3: O Garcês foi um cara que no próprio Paysandu foi importante, no Avaí foi importante, mas em outro nível técnico. Vamos falar de nível técnico? Diga, André.
2: Não, exatamente, até o Matias comentou anteriormente. Lembramos do Márcio Júnior no ano passado, que ele não foi tão bem, era criticado pelos torcedores. E hoje é o principal nome da equipe do Paysandu, ergueu a taça da Copa Verde, o Campeonato Paraense. É um jogador importantíssimo para a equipe do Paysandu, o Márcio Júnior, né?
3: Então, às vezes, não serve aqui, mas serve para outro time. Certo é que na Chape não desencantou o Garcês. Encontrado documentos...
1: aquele ditado, não tem um pé torto que não ache um chinelo velho.
3: Encontrado documentos em nome de Alexandro da Cunha. Alexandro da Cunha, documentos seus foram encontrados. Ô, Matheus, bom dia para vocês. Chove neste momento. Aonde? Entre Serra Alta e Modelo Chuva Forte. Pessoal da Frutas Real tá nas entregas ouvindo a rádio.
1: E aqui também, só que é aquela peneirada, né? Aqui naquela garoa peneirada aqui, nós temos também a presença da chuva, instabilidade, conforme o Ronaldo Coutinho apontou aqui mais cedo, né? Até amanhã, até sexta-feira, tem essa previsão de instabilidade ainda.
3: Bom, pare e siga entre Arvoredo e Seara neste momento, é o Fábio de la Torre. O pessoal que tá transitando pela rodovia pode confirmar se tá tendo aqueles 15 minutinhos de parada. Geralmente é 5, 10, 15 minutos, não mais do que isso. Mas vai ter um pouco de problemas para quem desce pela SC-283. Quem mais tá por aqui deixando bom dia? Idacir Andrig, bom dia para ti. Alô, Wilson. E para fechar aqui os abraços, passando para informar que tem um veículo Versa Prata, que tá em cima da faixa de pedestre desde ontem em frente ao Forte. Acho que tá abandonado ali e tá estacionado irregular. Então, se não for abandonado, também tem que dar uma chegadinha lá para ver o que tá acontecendo. Vamos fechar o bloco ali.
1: 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Matheus Montemeso
3: Daqui a pouco é demais. E daqui a pouquinho as informações sobre uma abordagem da Guarda Municipal no centro de Chapecó, que conteve um homem em surto que estava ameaçando moradores. A Júlia fez a apuração aqui do que aconteceu e vai trazer com detalhes pra gente em instantes.
1: Temperatura 14 graus em Chapecó, hora certa, 9 horas e 7 minutos. 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
2: Ai, vamos lá, 9h20. Eu gosto de estar sempre motivando e incentivando essa garotada aí que vai, como eu falei, né? Vai dar tudo certo. Né? Vai dar tudo certo. Vai dar tudo certo, tá? 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
3: Pessoal que tá com a gente, muito bom dia, uma ótima manhã de quinta-feira, que tá fechado com chuvinha em parte aqui do Grande Oeste. Aqui no Vento Minuano nós não temos chuva, mas o tempo segue fechado. Estamos no Radiosnet, no radios.com e com imagens no Facebook da Oeste Capital e no nosso canal do YouTube, está crescendo demais. Então quem está chegando agora, deixa bom dia. O Stonoga está por aqui também, falou que no acidente ali da 480, que dá a chegada no Irineu Borhausen, que a Júlia fez as imagens, aparentemente os pneus estão carecas. Até comentei com ele que parecia que estava, né? A gente não conseguiu ver em loco ali, mas é algo que pode ter contribuído para o acidente ali pertinho do Supervisa. E falou o seguinte: cara, o Garcês fez 12 jogos, nenhum gol. Pelo Avaí, 6 jogos, 1 gol. Aproveitamento péssimo para um atacante, mas é que ele deu 3 assistências em 6 jogos lá. Porque o cara não precisa fazer gol, né? Se o atacante dá assistência pro outro, já é metade do caminho andado. Então, 6 jogos, 4 participações em gol, e aqui em Chapecó, 0, né? Essa é verdade. Então, um abração para mim que fez o comentário também sobre o Garcês. A ouvinte fala aqui, realmente, né? Acho que os pneus estavam carecas, né? Pode ter contribuído pro capotamento agora há pouco na Irineu Borhausen. Júlia, agora é contigo, abrindo o bloco de informações.
0: A Guarda Municipal de Chapecó atendeu, na manhã de quarta-feira, dia 10, ontem, uma ocorrência na Avenida Porto Alegre, no centro da cidade. Falamos principalmente porque tivemos diversos vídeos que viralizaram, né, foram divulgados, enfim, e muitas pessoas comentando acerca dessa ocorrência. A equipe foi acionada após denúncias de que um homem estaria ameaçando pessoas que passavam pelo local. Ao chegar, os agentes constataram que o homem apresentava sinais de estar em aparente surto. A Guarda Municipal realizou a contenção do indivíduo e, na sequência, acionou uma equipe do SAMU para prestar o atendimento médico necessário. Não foram divulgadas as informações a respeito dos se teve feridos, enfim, né? Mas, na verdade, o SAMU foi acionado justamente pela questão de que ele aparentava estar em estado de surto. Então, foi registrado ontem na Avenida Porto Alegre, aqui em Chapecó. Matheus.
3: É uma abordagem de uma pessoa que estava ameaçando as demais. 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Vem que tá barato. Mais uma para nossa audiência.
0: Nesta quarta-feira também a Prefeitura realizou uma ação especial de limpeza na região do antigo Caíque, onde está sendo construída a futura cidade do autista. A operação contou com 10 servidores, 4 caminhões e 2 máquinas Bobcat para o recolhimento de galhos, entulhos, resto de móveis, telhas e outros materiais descartados de forma irregular. Própria população que tumultua esse espaço, né? Segundo o secretário de Serviços Urbanos e Zeladoria, Nelson Kronbauer, foram retiradas 6 cargas de caminhão de resíduos que foram encaminhadas ao ponto de descarte do programa Bota Fora. O secretário destacou que as equipes realizam limpeza constantemente, mas o local apresenta um grande acúmulo de lixo descartado de forma inadequada. A prefeitura orienta a população a utilizar os ecopontos do município para o descarte de materiais que não podem ser colocados no lixo doméstico. Os pontos estão localizados na 7 de setembro, o antigo mercado público e no parque da EFAP, lá na 7 de setembro, bem em frente à UPA. Já a coleta de galhos continua sendo realizada por regiões, conforme o cronograma disponível no site da Prefeitura de Chapecó. Então, grande operação ontem dos servidores da Prefeitura também para recolher todo esse lixo localizado aí próximo ao Caíque em Chapecó. Matheus.
3: E estava realmente precisando, né? Ao redor do Caíque ali, muito entulho. O pessoal seguidamente faz o corte ali, tem muita grama, assim, né? Como se fosse vegetação mesmo, então sempre tem que ficar de olho naquela região. Olhe 927, 3 parceiros nossos, e na sequência a gente faz mais um giro aqui das últimas horas.
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3: Muito bem, 9h29, nós temos imagens de uma perseguição e as informações também, foi na terça-feira para quarta-feira, na região de Florianópolis. O que chamou a atenção é que o condutor de uma moto quase atropelou alunos numa faixa de pedestre durante a tentativa de fuga, em frente ao Colégio Intendente José Fernandes, nos Ingleses. Durante o policiamento, no momento exato de saída dos alunos, a guarnição de motociclistas do comando da Polícia Militar visualizou o condutor de uma Honda CG-160 com a descarga livre, se aproximando em velocidade incompatível com a via. Sem hesitar, ele ignorou a faixa de pedestre e lançou a moto na direção de estudantes que realizavam a travessia. Poderia ter dado uma tragédia que não aconteceu por questão de segundo, né? Nem segundos, é segundo. Ao receber a ordem de parada, o condutor desobedeceu aos policiais e começou, então, uma fuga em alta velocidade em direção ao Santinho. Aí começou, a gente tá vendo as imagens dessa perseguição. O acompanhamento se estendeu por cerca de 3 quilômetros, passando pela SC-406, por outras estradas também de Florianópolis, e durante o percurso, o motorista, no caso, o piloto da moto, inconsequentemente, gerou perigo de dano às pessoas que estavam transitando de a pé, quem estava de carro, invadiu calçada, pista contrária, realizou ultrapassagens forçadas, obrigou outras pessoas a saírem da frente, e a fuga foi interrompida, então, na estrada Vereador Onildo Lemos, pertinho do pórtico de entrada do Santinho. E na abordagem, foi constatado que o condutor não tinha carteira de motorista. Sem CNH, escapamento livre, adulterado, e o cara fugiu e colocou a vida das pessoas em risco. Absurdo, cara, total aí, né?
2: E a dele mesmo, né?
3: É.
2: E a dele mesmo também, né?
3: Ele que assuma suas consequências. O problema é pegar uma pessoa que tá ali, tá na escola, pessoa voltando do trabalho, né? Como
2: bem,
3: aconteceu
2: bem ali. Lamentável, bem lamentável.
3: Bom, vamos trazer agora o Jonathan Copini, né, com informações, trazendo destaques aqui do nosso Grande Oeste. O caso de Xanxerê agora, no Som e Café News aí, Copini.
4: Homem de 35 anos, Matheus, ele foi preso na manhã de ontem em Xanxerê por descumprimento de uma medida protetiva de urgência. A ocorrência foi registrada na rua Antônio Vitorino Giordani, no centro da cidade. Conforme a Polícia Militar, a vítima informou que o ex-companheiro, contra quem possui medida protetiva, esteve nas proximidades da empresa onde ela trabalha e tentou manter contato. A mulher relatou ainda que vem sendo perseguida pelo homem desde o término do relacionamento há cerca de 10 meses. Os policiais localizaram o suspeito nas imediações do local de trabalho da vítima. Ao ser abordado, o homem afirmou que foi até o local para entregar uma aliança de noivado e disse desconhecer a existência da medida protetiva. A vítima apresentou aos policiais a documentação referente à ordem judicial em vigor. O homem foi preso pelo descumprimento e encaminhado à Delegacia de Polícia Civil de Xanxerê.
2: É, disse que não sabia da medida, levou uma aliança e saiu com uma pulseira. Tá de parabéns.
3: Vamos lá, e como acontece, são casos recorrentes aqui na região, todo dia tem ocorrência muito parecida uma da outra. Tu vê o perigo iminente, né, de situações como essa. Vamos trazer agora o futebol e vou trazer primeiro aqui a Pessoto Pneus. 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
2: 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Matheus Montebello.
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5: Terceiro e último tempo aqui do Golaço no Som e Café News, para a gente seguir falando bastante, é claro, sobre o mercado da bola, as movimentações e da Copa do Mundo que estreia hoje. 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Matias Brasil tá aqui novamente no estúdio para trazer mais informações. Diga lá, Matias.
6: Bora lá então, agora a gente vai falar sobre o mercado da bola, não envolve a Chapecoense aí, porque são dos times brasileiros, e a gente começa falando sobre o Grêmio. Emprestado ao AVS de Portugal e até o dia 30 de junho, o Adriel não será comprado pelo clube português. O AVS caiu para a segunda divisão e não tem orçamento para exercer a opção de compra do atleta. O Adriel retorna ao Grêmio, onde tem contrato vigente até o final de 2027, então não continua em Portugal. Bem, vamos falar um pouco também sobre a questão do Flamengo. Flamengo que está preparado para essa janela também de transferências, e a gente tem alguns nomes que ficam no Flamengo, não tem negociação, nomes que são inegociáveis, os que estão bloqueados por 13 jogos ou mais e os que estão disponíveis. Vamos lá, nomes bloqueados por 13 jogos ou mais: o Rossi, o Varela, o Léo Pereira, Léo Ortiz, Alexandro, Everton Araújo, Pedro, Samuel Lino e Carrascal. Lembrando que o Carrascal aí, embora bloqueado para o Brasil, ele tem futuro indefinido. Inegociáveis, segundo o Flamengo: Emerson Royal, Danilo, Jorginho, Arrascaeta, Paquetá, Plata e Bruno Henrique. Estão abaixo aí do limite, mas a diretoria não permite saída. Disponíveis para o mercado nacional: Cebolinha, Luiz Araújo, Wallace Ian, Ayrton Lucas. Eles não atingiram aí o teto de jogos. Atletas aí com um alerta contratual, apenas 8 jogos: o Eric Pulgar teve a sua multa rescisória reduzida para esta janela, e ele tem aí o poder de retirada do veto do Flamengo, caso venha uma proposta interessante por ele. Esses são os jogadores do Flamengo que não saem, hipótese alguma, e atletas que devem aí ser negociados nessa janela. Pra gente encerrar, o São Paulo recusou um empréstimo de 30 milhões para vender o Ferreirinha. O atacante Ferreirinha voltou a ser assunto aí após despertar interesse de clubes que buscam uma negociação por empréstimo. No entanto, o São Paulo já deixou claro que não pretende liberar o jogador nesse formato. É só venda. A diretoria tricolor entende que o atleta tem um valor aí dentro do elenco e só aceita abrir as conversas em caso de uma proposta de compra definitiva do Ferreirinha. Nos últimos meses, o Ferreirinha conseguiu ganhar mais um espaço, demonstrou importância em momentos decisivos na temporada, ou seja, tem que chegar na borracha para levar o Ferreirinha. Não tem esse assunto de empréstimo com o São Paulo.
5: É, o Ori Rodrigues está com dinheiro no bolso já para adquirir o Ferreirinha ou para mandar ele embora
2: do São Paulo. Dificilmente o pessoal vai conseguir cobrir a proposta e o banco, a permanência dele no São Paulo, né? Leva o Lucas Moura e aí eu dou mais doisinho só pra água aí pro pessoal.
5: Leva o Lucas Moura. O pessoal tá preso, porque eles não têm dinheiro.
2: Não temos dinheiro.
5: É, rapaz, precisa vender.
2: Dinheiro e não tem jogador, que situação.
5: que fase, viu, São Paulo. Matias Brasil, que volta às 5 horas da tarde, vai estar de olho nos jogos da Copa, vai estar torcendo, já vai estar fazendo churrasco já, Matias Brasil, ou não?
6: Já vamos estampar a primeira Copa do Mundo é diferente, né? Copa do Mundo é outro assunto. Vão estar na torcida aí, sim, vão preparar alguma coisa para a equipe da West Capital. nesse início de Copa do Mundo. Você vai torcer pra quem nesse primeiro jogo, jogo de abertura aí da Copa?
5: México,
6: você?
5: Né?
6: México?
5: México.
6: E você, Matheus Montemeso, vai torcer pra quem nesse jogo de abertura da Copa?
3: Torcer pra dar empate.
6: Empate?
3: Sim.
6: E você, Ori Rodrigues?
2: Eu acredito que até o México é o grande favorito pra essa abertura aí, né? Mas você tá falando pra jogar naquelas coisas que aposta também ou não?
6: Não.
2: Só pra torcer.
6: Não,
2: acho que o México leva.
6: Lembrando que a abertura da Copa do Mundo de 2010 foi África do Sul e México, né? Esse jogo foi a abertura da Copa do Mundo de 2010 lá na África. E agora a gente vai ter um repeteco aí dessa abertura de Copa, porém no México.
2: Quanto é que foi mesmo o jogo?
6: Vamos buscar aqui.
2: Ah. Quanto é que foi? Daí que nós já mudamos a aposta, né? Já mudamos aqui a confiança aqui, né?
5: Foi 1-1. Empatou.
6: África e México, 1-1, né?
2: Não adiantou nada, no caso.
5: Joanesburgo.
6: Que bacana, né, cara? Então, assim, hoje tem a abertura novamente e eu vou estar na torcida pela África do Sul. O pessoal da casa aí que espere um pouco.
5: A gente vai estar acompanhando esse jogo a partir das 5 horas da tarde. Valeu, Matias! A gente vai seguir falando também, claro, sobre Copa do Mundo e você não pode ficar sem TV na Copa. 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Teve uma polêmica na questão do Haiti, que é a seleção que vai enfrentar a seleção brasileira nessa primeira fase, porque a FIFA pediu uma alteração na imagem da camisa do Haiti, que estava ilustrando, né, a batalha travada em 1803, onde foi decisiva para a independência do Haiti após o conflito com a França. Tinha uma bandeira ali junto à camisa e agora o Haiti concordou em fazer essa alteração no uniforme para a Copa do Mundo. Está correndo, claro, contra o tempo para fazer isso, mas a Federação Haitiana confirmou que vai solicitar junto à fornecedora de material esportivo essa modificação no uniforme e já deve estar à disposição, sim, para a estreia do Haiti na Copa também. Vamos com o nosso comentarista, analista Vitor Hugo, que vai falar um pouquinho mais sobre o começo da Copa do Mundo. Diga lá, Vitão, bom dia!
7: Bom dia a todos que estão acompanhando a Oeste Capital, em especial o Som e Café News. Chegou o dia, 23ª edição de Copa do Mundo. Terá início hoje, a maior Copa do Mundo de todos os tempos, com 48 seleções, né? O maior número de jogos. O Brasil, você sabe, é o único que já esteve em todas as Copas do Mundo, nas 23 edições, seguido de Alemanha, com 21 participações, e Argentina, com 19. São as seleções que também ganharam mais títulos, né? Claro que falta aqui a Itália, que não tá indo à Copa do Mundo, né? Um abraço para Matheus Montemeso, que é tetra, né? Junto com a Alemanha, o Brasil, a gente sabe, né? Todos sabem que é penta, 5 vezes campeã, e a Argentina chegou a 3 títulos após ganhar a última edição. Será a primeira vez que o Brasil terá um gringo, né? Ancelotti, no comando técnico. Mas ele não é o primeiro a treinar a seleção, né? Já foi dito lá atrás, mas é bom lembrar. Já teve outras vezes gringos comandando a seleção. Para ser específico, 3. Ramon Platero, que é um uruguaio que comandou o Brasil, mas faz muito tempo, na Copa América de 1925. Teve também um treinador português que fez dupla com Flávio Costa, brasileiro, em 1944 em alguns amistosos. E o argentino Filipe Nunes, rapidamente, em 1965. Nenhum deles comandou a seleção em Copas. Hoje, o México, que teve em 18 edições, enfrenta a Coreia do Sul, que esteve em 12 edições. O jogo da noite, a África do Sul, teve em 4 Copas. Já a República Tcheca teve em 2. Porém, antes da separação que ocorreu no país em 1993, já tinha participado de 8 edições e chegado a 2 finais. Perdeu para a Itália em 1934 e para o Brasil em 1962. Hoje é só o começo de mais uma Copa do Mundo que com certeza ficará para a história.
5: Tá aí, valeu, Vitor Hugo. Lembrando que o México enfrenta a África do Sul às 4 horas da tarde e às 11 horas da noite a Coreia do Sul enfrenta a República Tcheca, tá? Vale lembrar que a Coreia do Sul vai chegar para sua 11ª participação consecutiva em Copa do Mundo. E olha a campanha, tá, da Coreia do Sul, impressionante. É invicta, são 11 vitórias e 5 empates nas eliminatórias. Eles que em 2022, no Qatar, foram eliminados nas oitavas de final justamente pela seleção brasileira. Já a República Tcheca, ela está de volta ao principal torneio do futebol mundial depois de 20 anos sem participações. Nas eliminatórias, o time ficou na segunda colocação da sua chave, garantindo vaga na repescagem. E na repescagem, mandou embora a Irlanda e no jogo decisivo, passou pela Dinamarca nas cobranças das penalidades. Então a República Tcheca tá de volta para essa partida, jogo que acontece 11 horas da noite, Coreia do Sul e República Tcheca, e claro, 4 horas da tarde, cobertura já completa na Oeste Capital, no arroba Oeste Capital Esportes no Instagram, ao longo da programação, 5 horas da tarde, já pra gente falar um pouquinho mais de México e África do Sul. 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Forte abraço, Ori, Matheus Montemeso. A gente volta às 5 horas da tarde com o nosso Golaço. E claro, amanhã, nos três tempos do Golaço dentro do Sonho Café News, já falando sobre esses dois jogos iniciais da Copa do Mundo.
2: Muito bem, mais um Golaço anotado aqui na programação. Aquele abraço para toda a equipe por aí também. 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

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Rádio Dicas, logo mais 20 para as 2, dentro da programação do Se Joga.

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22: Volta na programação, Som e Café News, 2 minutos para as 10 horas da manhã, nessa manhã de tempo estável aqui de quinta-feira, a temperatura segue em 14 graus. 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
23: Bem, estamos com 10 horas e um minuto. Já vou chamar a Júlia aqui com informações para fechar. As últimas mensagens aqui dos ouvintes, né? O Jack está desaparecido há 2 dias. Ele mora no Santo Antônio, é um cachorro de porte médio. Ele tá mais gordinho atualmente. Me identifico com essa parte aqui. Pelagem preta com marrom, focinho com pelos e tá sem coleira. Então o Jack é um cachorro de porte médio e ele é pretinho, 90% e uns 10% mais ou menos caramelo. Então desaparecido na região da Arena Condá. O pessoal mora no Santo Antônio, mas ele foi até a Arena Condá, cara. Nossa, tá fazendo uma caminhada boa pra emagrecer aqui o Jack, né? Então, de repente, se você estiver identificando ele na região do Maria Gorete, do Santa Maria, do Centro, manda mensagem pra rádio, tá bom, gente? O Celso, tu viu aqui a mensagem do Celso, Ori, sobre a multa que ele levou?
22: Sim, eu tô aqui, só preciso saber alguns detalhes, né? Detalhes, porque já passei por uma situação como essa aí, né?
23: Será que é uma placa adulterada? Pode ser, né?
22: Eu precisava que ele, né, não duvidando, mas daqui a pouco que ele passasse aí a placa que está no documento, porque às vezes, né, alguma letra que tenha sido interpretada errada aqui, porque já uma vez eu tive essa experiência onde
23: pode
22: o pessoal
23: ser
22: falou
23: a primeira,
22: que
23: inclusive, hein?
22: Meu veículo estava em, caramba, Santarém, mano, Santarém, estava lá meio-dia e pouco lá e daí estava dando uma banda, né?
23: E aí, tava mesmo?
22: Cara, mano, meu carro nem chegava até Santarém, cara.
23: Nem se quisesse, né?
22: Não, se quisesse, não ia. E aí fomos lá, era uma letra, né, que tava errada no início, e aí até dava pra ver que era nem era um veículo, era até a cor era diferente, né? Mas a gente foi lá e resolveu isso. Eu só precisava saber, daqui a pouco você tá aí com a foto, eu precisava saber da placa que tá no documento aí do seu carro, só pra
23: foi
22: gente fazer uma comparação.
23: Foi pela Prefeitura de Chapecó, a multa ali?
22: Exatamente.
23: Então assim, ó, a minha dica aí na Diretoria de Segurança Pública, lá pessoalmente, pra resolver esse problema, tá? Que vai ficar mais fácil, ou tentar ligar lá mesmo, Marco, pra tentar ver pro telefone, porque pode ser até o zero que alguma coisa nesse sentido ali, né? Vamos lá, Júlia. O pessoal aqui comentou com a gente que tem grande movimento de viaturas da guarda na região do Calçadão aí. Confere informação?
0: Pois é, Matheus. Confere informação. Tem veículos da guarda desde a Rua do Calçadão, esquina com a Havan, mais 3 quadras direção ao centro, mais ao centro. Nós temos, então, a Guarda Municipal, também viaturas da Receita Federal e do PROCON. Provável ação nesse momento, então, na região central aqui do município de Chapecó. E a gente também busca mais informações. Seguimos informando pelo portal de notícias Clique RDC ainda no dia de hoje e também na programação da Rádio S Capital FM, Matheus.
23: Perfeito, Júlia. Essa pra gente fechar ou tem mais alguma coisa aí pra gente passar a régua de hoje?
0: Para a gente fechar todas por aqui no Som e Café News, foram definidas as famílias que serão beneficiadas com o programa de moradia popular da Prefeitura de Chapecó nos loteamentos Rosana 2, com 40 vagas, e Uruguai, com 42 vagas, então são 82 no total. Os loteamentos são em parceria da Prefeitura com a Caixa Econômica Federal e os empreendimentos são para quem tem renda bruta familiar mensal de até R$ 3,2 mil e não possuem imóvel. A Diretoria de Habitação e Regularização Fundiária realizou o cadastramento das famílias interessadas previamente e ontem então foram definidos os beneficiados, 82 famílias aí que serão beneficiadas por esse programa, Matheus.
23: Perfeito, tá? Nós temos uma denúncia de celulares falsificados na região central de Chapecó, é por isso que a Receita Federal e o PROCON estão presentes agora para fazer essa abordagem ali, o estabelecimento, e aí certamente no decorrer da programação de amanhã vamos trazer mais sobre essa abordagem da Receita, do PROCON e da Guarda Municipal de Chapecó. Tem mais uma do Copini, né, Ori, para fechar todas aqui no programa de hoje, vai trazer destaques. Esse caso é muito grave, gente. 3 pessoas presas, acusadas de envolvimento em morte de jovem que teve o corpo queimado em Joaçaba. Traga informação aí, Copini.
1: Homem de 35 anos, Matheus, ele foi preso na manhã de ontem em Xanxerê por descumprimento de uma medida protetiva de urgência. A ocorrência foi registrada na rua Antônio Vitorino Giordani, no centro da cidade. Conforme a Polícia Militar, a vítima informou que o ex-companheiro, contra quem possui medida protetiva, esteve nas proximidades da empresa onde ela trabalha e tentou manter contato. A mulher relatou ainda que vem sendo perseguida pelo homem desde o término do relacionamento há cerca de 10 meses. Os policiais localizaram o suspeito nas imediações do local de trabalho da vítima. Ao ser abordado, o homem afirmou que foi até o local para entregar uma aliança de noivado e disse desconhecer a existência da medida protetiva. A vítima apresentou aos policiais a documentação referente à ordem judicial em vigor. O homem foi preso pelo descumprimento e encaminhado à Delegacia de Polícia Civil de Xanxerê.
23: Feito esse é o caso de Xanxerê, a gente já vai fechar com a última aqui do Copini, que é o caso de Joaçaba, que nós chamamos aqui, tá? Enquanto isso, deixar os últimos abraços aqui no programa de hoje, né? Abração pro Maurício Alberto, tá no nosso YouTube aqui, ó. Alô, Silvana! Brigadão pela mensagem aí também. Fala aí, Copini!
1: Mais três suspeitos de envolvimento na morte do jovem Jean Kaique dos Santos Menjon, de 21 anos, foram presos em uma operação realizada pela Polícia Civil nesta quarta-feira. A vítima foi assassinada e teve o corpo parcialmente incendiado em Joaçaba. Um dos suspeitos foi preso em Catanduvas, outro mandado foi cumprido em Jaguaruna, no sul do estado, e o terceiro envolvido foi localizado e preso em Joaçaba. O executor do crime foi preso ainda no dia da localização do corpo. O homicídio ocorreu no dia 26 de maio deste ano, no bairro Clara Adélia, em Joaçaba. Todos os presos nesta quarta-feira foram levados para interrogatório na delegacia e depois encaminhados ao sistema prisional. Para relembrar o caso, no final da tarde do dia 26 de maio, familiares encontraram o corpo do jovem em uma residência em construção. A vítima estava desaparecida desde o dia anterior. Conforme a investigação, Jean apresentava diversas lesões provocadas por arma branca, ferimentos na cabeça e havia projéteis de arma de fogo ao redor do corpo. Depois do homicídio, o autor ateou fogo em um cobertor sobre a vítima, provocando a carbonização parcial do cadáver. Poucas horas depois da localização do corpo, a Polícia Civil prendeu em flagrante um homem de 32 anos. Segundo os investigadores, ele confessou o crime e indicou o local onde havia escondido as roupas usadas na ação, que apresentavam vestígios de sangue. Uma cavadeira e abraçadeiras de nylon também foram apreendidas e passaram a integrar as provas do inquérito. Mais três pessoas presas, quatro, portanto, acusadas de envolvimento na morte do jovem Jean Kaique dos Santos Menjon, de 21 anos, crime ocorrido em Joaçaba no final de maio, Matheus.
23: Perfeito. E teve, infelizmente, ontem à noite, a morte de um idoso de 62 anos num acidente na região de São José do Cedro. Uma colisão entre três veículos e uma moto, região do extremo oeste catarinense. A colisão frontal aconteceu por volta de 6 horas da tarde. Foi uma colisão frontal seguida de engavetamento de veículos. Conforme os bombeiros, então, a vítima estava na carona de um Hyundai Tucson e o acidente envolveu ainda uma Toyota SW4, uma moto e um Volkswagen Gol. No Tucson, havia três ocupantes, o motorista fora do veículo, o passageiro do banco dianteiro com dores no tórax e a pessoa, o homem de 62 anos, que foi encontrado inconsciente no interior do veículo, com suspeito de traumatismo crânioencefálico grave, rebaixamento de consciência. A vítima chegou a ser levada para o hospital, que era a informação inicial que nós tínhamos, mas infelizmente o idoso de 62 anos então perdeu a vida. Acidente grave com uma morte na região de São José do Cedro.
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23: Até o golaço, 5 horas. Tchau, tchau.
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2: Nada melhor que uma equipe dedicada, né, pra trazer informação. 10 e 11, bom dia.
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2: Do comércio.
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4: 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Daqui a pouquinho eu trago mais informações do comércio.
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2: Ligue-se, ligue! 10h17, agora vamos começar mais uma edição.
12: Cada energia gera um tipo de reação. No rádio, este fenômeno é conhecido como cabelo.
2: Onde é que foi parar o BTV, cara? Se escondeu por causa do frio? Mas que fase! Vai, BTV! Ah, moleque! Vamos lá, 10h17, eu abri alas aí com o Vitor Clay, Joyce, Alane, o abalo psicológico.

0: Esse é o som de Vitor Clay aqui na programação com Joyce Alano e a música é pra você conferir o abalo psicológico, a primeira de hoje, no Abre Alas aqui da programação do Ligue-se Ligue. A partir de agora, estamos aguardando aí a sua mensagem pra você participar, interagir, mandar aquele pedido, aquele abraço também. E é claro, o nosso amigo motorista que nos dá sempre o privilégio, a preferência de a gente estar embarcado com você aí no seu trajeto, hein? Então o que que você vai fazer? Você vai mandar sua mensagem aqui pra gente. E é claro, se tiver alguma situação adversa do trânsito, que a gente espera que não aconteça, hein? Mas acontecendo, manda pra cá, a gente vai compartilhar com a nossa máxima audiência. Contamos com a sua parceria nesse caso também, ok? É ótima manhã de quinta-feira pra você. Tempo fechado, tempo encoberto aqui na Grande Chapecó, mas por aqui na programação você sabe que não tem tempo feio, não. É tempo bom pra melhor programação sempre, pra melhor participação também, que é a sua. Então vamos conversar legal aqui nessa manhã até o meio-dia. 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
0: Oeste Capital, e a hora certa, não se perca no tempo, 10h22.
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0: programação da Rádio da Galera e também do futebol pra você aqui na programação. Som de Marcos e Belotti, pega esse carro. E é claro que a gente tem aqui mais uma parte de sons da programação nessa manhã de quinta-feira, hein? 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Alô Solange, alô Vânia, alô Rafa, toda a equipe, aquele abraço. 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
0: Vamos lá, hora certa. Não se perca no tempo, não se perca no tempo. 29 para as 11. Bom dia, Brasil.
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0: 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Essa é a programação do Ligue e se ligue na sua manhã de quinta-feira, dia 11 de junho. Sempre esperando que tudo esteja muito certo por você aí, onde quer que você esteja aí, tudo dominado, tudo tranquilo. Se o seu astral não tá aquela maravilha toda, pessoal, a quinta-feira tá louco, cara. Não tá louco, não, meu. Vamos lá com a nossa programação aqui do Ligue e Se Ligue, hein? Descontraindo, fazendo entretenimento, animando aí o seu dia e a sua manhã de quinta-feira também. É claro que a gente agradece muito. Olha, é uma satisfação. É muito bom a gente estar por aqui fazendo parte do seu dia, da sua vida também, assim como você faz parte do dia e da vida da gente, tá? Muito obrigado aí pela audiência que você nos dá e a preferência que você nos dá nessa manhã. De nada adiantaria o nosso trabalho aqui se não estivéssemos aí com você ouvindo do outro lado a programação. Então você que tá ouvindo nesse momento, manda sua mensagem aqui pro 336, ou não, só se joga, pode tomar mais aqui no ai, ai, manda sua mensagem no 3361-3130, mensagem de texto ou de áudio aí pra você interagir com a gente, ok? Como é que tá a academia aí, rapaz?
14: Eu pensei que era só pagar a mensalidade da academia e agora eu tô aqui precisando de creatina, ovo, whey, fone, roupa, tênis, frango, garrafinha, personal, nutricionista, tá aparecendo o um esquema de pirâmide fitness.
0: Agora tá mais tranquilo, né? Mas teve um momento aí que ovo tava um negócio difícil aí de adquirir, né? Difícil de adquirir. Fala, meu, diga aí, rapaz.
15: Em conversa nesse grupo, né, tia?
0: Sim, conversa.
15: Porque uma coisa que eu digo, o conhecimento não ocupa espaço, né,
0: tia? Isso, não ocupa.
15: Graças a Deus eu pertenço a esse grupo aqui, porque eu aprendo tanta coisa, foi aqui que eu aprendi a fazer... Não, não, esse foi no outro grupo.
0: Isso.
15: Mas dirigir, não, também não foi aqui. Mas a fazer churrasco, não, churrasco também não foi aqui. O arroz com galinha não foi também. É, não aprendi nada aqui, mas eu gosto desse grupo aqui, gurizada. Eu vou ficar aqui, tá? Um abraço aí pra vocês
0: tudo. Valeu, rapaz, aquele abraço. Fica no grupo aí que vai dar tudo certo. Vamos lá, quem mais aqui participando, interagindo nessa manhã aqui, mandando um recado. Jossane, tudo bem por aí, Jossane? Obrigado pelo carinho de sempre, a parceria também. Tatiane da Silva. Oi, Tati, tudo bem com você por aí? Obrigado pela mensagem de sempre, tá bom? O carinho de sempre aí também. Quem mais aqui mandando a mensagem, o recado? Bora, cabelo. Toca Aerosmith, Thiago Schmoller, hein? Abraço. Vamos tocar um Aerosmith daqui a pouquinho, até porque estamos à véspera daquela data tão especial. Ah, aquela data chonada. Vamos lá, então, tocar Aerosmith daqui a pouquinho. Tem alguma preferência por algum som deles aí? Ou se a gente embaralhar aqui e escolher, tá valendo. Mande um joinha pro cabelo, se sim, ou o nome da música, se não. Quem mais aqui? Cabelo toca Skank em uma partida de futebol. Cláudio Miro da Mantelli, rapaz. Abraço pra você, obrigado pela audiência, parceria. Hoje bola rola. Hoje é Copa do Mundo. Quem mais aqui? O Gilmar, ouvindo a rádio nessa manhã, pediu Copacabana Beat, mel da sua boca. Valeu, abraço pra você. Já vamos conferir o áudio aí do nosso amigo seu Edson, ouvindo a rádio nessa manhã também. Já vamos conferir o áudio do seu Assis também. Você tá com uma adega aí, né? Não falei bodega, eu falei adega. Dá uma olhada aí. Tu tá bem parapetado, hein? Toca Sik Sik Sputnik, hein? Love Missio, nosso amigo Caruso. Abraço pra você, Ivone Gonzalez também. Obrigado pela sintonia de sempre. Cabelo voltando do Paraná com o cargueiro e ligado na 93. Rude do Belvedere, receba, rapaz!
16: Aquele abraço!
0: O cargueiro ligado aí na programação. Vai aquele buzinaço, rapaz! Aquele buzinaço! Lulu Santos, pra você recordar aqui na programação. A cura para todo mal, a cura.

0: Coladora do cabelo para você, vamos lá, 38, né? Vamos lá, que se você ouvir esse som enquanto tocando nas rádios do Brasil, aí na TV também, 88, cara, é pelo menos aí uns 44, né, 43, 44 anos, e no mínimo você deve ter hoje, né, se você lembra de tudo como estava acontecendo naquele momento, naquele período, né, inclusive. Então tá aí, pra gente recordar, Lulu Santos, A Cura, 1988, ele lançou também esse som com o Vitor Clay, se eu não me engano, ano passado, um ano antes ainda, né? Mas essa aqui ficou a original, né? Nada se compara à original, nada se compara à original, mas uma outra oportunidade, vamos tocar aí também com a parceria do Vitor Clay. Muito bem, a gente segue aqui a programação do Ligue Se Ligue na sua manhã de quinta-feira, tocando mais sons da melhor qualidade, é só você ficar ligado, é só você ficar ouvindo, é só você indicar a sua preferida também, estamos aqui para atender a freguesia. 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
0: Não se perca no tempo, Oeste Capital, 10 para as 11. Bom dia.
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8: Essa audiência tocando para você agora, Aerosmith, I Don't Wanna Miss a Thing. Lembrando, hein, já alcançou aí mais de 1 bilhão de streamings lá no Spotify, atravessando décadas e décadas. De 1998, trilha sonora do filme Armagedon, aqui na indicação da galera nessa manhã.

0: Smith na programação. I don't wanna miss a scene pra você conferir aqui na programação, pedido da audiência, né? Estamos chegando aqui às vésperas daquela data chonada, romântica. Ai, que é isso? Vamos lá, 1998, pra você recordar aqui na programação nessa manhã de quinta-feira. Enquanto isso, a gente fecha essa primeira hora de sons também do nosso Ligue Sling nessa manhã legal e especial de quinta-feira. Porque é especial, é porque você está ouvindo a S Capital, simplesmente por isso. 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
5: Volta a programação aqui na Rádio da Galera pra você nessa manhã legal, especial e sensacional de quinta-feira, 11 horas e 6 minutos. Nessa manhã de tempo encoberto, tempo fechado, tempo emburrado, mas aqui não tem tempo feio, não. Tempo bom pra melhor programação sempre e também para as melhores oportunidades. Atenção, você que quer cuidar, quer melhorar o seu sorriso, olha só, daqui a pouquinho tem informação pra você. Nosso amigo Matheus já tá aqui pra conversar com a gente, mas esse é outro Matheus, tá? É outro Matheus. O outro também tá aqui, né? O outro também tá aqui. Continua aqui, inclusive. 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Daqui a pouquinho a gente vai atender a freguesia, continuar atendendo a freguesia, porque agora 11:08 é hora de falar aqui com o nosso amigo Matheus, doutor Matheus, onde a gente vai falar aqui da Prioriza Odontologia para você, a campanha, meu amigo e minha amiga, é o sorriso campeão. 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
5: 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Matheus, obrigado aí pelas informações, pela visita aqui à nossa emissora. E Luana também, né? Isso tudo aí. Bem? Então, a Luana, diga um bom dia aí, Luana, viu? Entrou no estúdio,
1: bom
5: tem que falar.
1: Bom dia, ouvinte. Tudo certo?
5: Olha, viu que chique, já temos o bom dia também da Luana. Matheus, sucesso sempre nas redes sociais, já deixei pro pessoal seguir vocês por lá também.
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0: Programação da Rádio da Galera e o som do Skank. Uma partida de futebol para você aqui na programação da Rádio da Galera e também do futebol. Aqui é o rápido intervalo, aqui já voltamos com mais sons.
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0: Acerte o seu relógio aí, 11:17, bom dia. 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
0: 11:21, Vitor Fernandes, Gael e Rodolfo.
13: Isso é Vitor Fernandes. Falando de amor. Isso mesmo.

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0: depois da programação. Cuida bem dela. Pra você conferir no seu rádio também, Vitor Fernandes, Jael e Rodolfo, Quase Livre.
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0: Assim vamos e assim voltamos nessa manhã, 16 graus a temperatura, 11:27. Bom dia pra você. 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
0: Hora das informações do comércio nessa manhã. Alô, Dema.
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3: 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E agora segue Cabelo com a programação da Rádio Oeste Capital.
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2: Estamos de volta aqui na programação.
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2: A Rádio da galera pra você e dos melhores flashbacks também. Tudo bem por aí, tudo certo, tranquilo. Você chegando agora no seu rádio, neste momento, acompanhando a programação, está ouvindo mais uma edição do nosso Ligue e Se Ligue. E é claro, a gente vai indicando com você aqui, exatamente. Você que tá vindo a rádio neste momento, nessa manhã, meu amigo e minha amiga. O que é que você tá fazendo pra aquele almoço, hein? Aquela boia pra daqui a pouquinho mais um meio-dia, hein? Queremos saber da sua vida. E queremos anunciar pra todo mundo também. O que você tá fazendo aí para o rango legal hoje, hein? Aquele rango especial. A gente tem aquela pergunta daqui a pouco, né? Daqui a pouco, né?
4: Não tem um prato de boia pra entender.
2: Daqui a pouco se tem aí, já manda a localização também, tamo junto nessa manhã. 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
2: 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Se você não copiou aqui o contato, o telefone ou o e-mail, desculpa, o e-mail não, o site, pede no WhatsApp da rádio que eu vou encaminhar para você aí, tá? Só pedir, mande sua mensagem e o cabelo encaminha para você, até o meio-dia, obviamente. 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Mas chegando lá também, chegando na hora, a galera manda ver pra você na hora. Fala, menina!
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2: Quem mais aqui mandando a mensagem? Ivone Gonzalez, tudo bem por aí, minha querida? Lá no Jardim Itália, ouvindo a rádio, beijo do magro pra você. Fala, Soninha, bom dia.
7: Bom dia, meu amigo.
2: Oi, Soninha, fale.
7: Hoje eu queria pedir pra você tocar pra Pida. Mim, Ana Carolina, Quem de Nós Dois.
2: Ok.
7: Preço pra vocês aí da rádio, pra toda a audiência, especialmente pro nosso amigo Sandro Lucas.
2: Sandro Lucas, aquele abraço. Elisângela, ouvindo a rádio nessa manhã. Alô, Elisângela Rodrigues, pediu aqui Jota Quest, Dias Melhores. É, vivemos todos esperando dias melhores. Tem. Vamos lá, quem mais aqui? Alô, Brasil, fale. Bom dia.
8: E a Ori?
2: Oi.
8: Simone Pan.
2: Fala, menina.
8: Passando um paninho no forro, fazendo uma faxininha. Toca qualquer música do Gian Giovanni pra mim curtir.
2: À tarde vai tocar pra você.
8: Um abraço pra você e ótima quinta-feira.
2: Aquele abraço. Você não tá fazendo nada de boy aí, não tá fazendo bolacha, não tá fazendo bolo, não tá fazendo pé de moleque. Você não tá fazendo nada aí ou você não quis me contar na mensagem? Simone Pan, me conte, me fale. Quem mais aqui mandando a mensagem, aqui mandando o recado? Preparados pra Copa aí, pra Copa Bora Brasil. RVR. Ligado aí no S Capital, Elvis por aqui. Valeu, Elvis, aquele abraço, rapaz, tudo de bom. Obrigado pelo carinho de sempre, audiência de sempre também. Quem mais aqui? Fala que eu te escuto.
9: Bom dia, S Capital, bom dia, cabelo, tá? Bom canal dia. Do Água de Coco. Se não for S Capital, fuja louco, tempinho frio. Bora pra trabalhar. Mas...
2: Meio dia hoje. Sim, amor de chocolate do Naldo. Alô, Brasil,
10: fala. Bom dia, cabelo. Bom dia. Tim Maia, azul, cor do mar. Valeu, aquele abraço.
2: Tim Maia, nosso amigo Paulo, receba aquele abraço também aí. Obrigado pelo carinho de sempre, a parceria de sempre. Nega Toscan, hein? Como é que você tá, Nega Toscan? Obrigado pela mensagem aí também, tá, minha querida? É, mas não sei, viu? Não sei se nessa Copa né, não tropica e também cai, né? Não tropica e cai também. Que é isso? Vamos lá, 17 pro meio-dia agora. Esse é o som do Jota Quest pra você conferir.

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3: A bola oficial da Copa de 2026 se chama Trionda, em referência aos três países sede, Estados Unidos, México e Canadá. Mas o modelo traz um chip interno, que é capaz de captar movimentos e toques na bola 500 vezes por segundo. E esses dados captados, eles são enviados em tempo real para o sistema de arbitragem e ajudam em decisões importantes, como impedimentos e lances duvidosos. Essa novidade é que o sensor funciona com uma bateria recarregável por indução. Todos os dias a bola precisa ser carregada. Além disso, sistemas de inteligência artificial cruzam as informações da bola com imagens das câmeras do estádio para tornar as decisões mais rápidas e precisas. Eu sou Melina Calduro, de Florianópolis. A partir de amanhã, eu trago as informações diretamente do Mundial.
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6: Nossa amiga Estela Schaefer, um abração especial pra você também. Seu Assis, fiquei devendo colocar teu áudio no ar, hein? Mas agradeço pelo carinho e pela audiência de sempre. Vem aí, se joga aí pra fazer animação, entretenimento aí da sua quinta-feira. A gente conversa amanhã no Som e Café News, depois tem Ligue e Se Ligue de novo. Aquele abraço e segue ligado!

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2: Meio-dia e um.
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16: Opa! E aí, galera, beleza? Bola pro mato, que o jogo é de campeonato, moçada. Estamos ao vivo com o nosso Se Joga desta quinta-feira, dia 11/6, meio-dia e 5. Estamos online com o nosso programa de rádio até às 17 horas. Eu sou o Rony Zanetti. Tô feliz demais. É um prazer estar conversando com você nesse dia histórico. Dia 11 de junho, dia que começa a Copa do Mundo. Boa tarde pra você, Duda Boetcher. Tudo bem?
17: Muito
2: Muito boa tarde, Ronei Zanetti. Boa tarde para nossa audiência que está aí do outro lado, de ouvido colado. A partir de agora até as 5 horas, muita bagunça, mas aquela bagunça organizada na tarde da 93.3.
16: Legal! Hoje já vamos trazer alguns destaques este dia 11, além do clima que está nublado com a cara do outono, com a cara do inverno que se aproxima. Estamos na penúltima semana de outono. Semana que vem já inicia o inverno 2026 e estamos em Chapecó com 16 graus de tempo fechado. Tá nublado o clima, o tempo, o céu aqui na capital do Oeste. Um dos destaques do dia de hoje é que, lógico, né, gente, não tem como, é o início, a abertura da Copa do Mundo 2026, a maior Copa de todos os tempos, com o maior número de seleções, também com os três países, né, agregando aí três países, que é o México, o Canadá e os Estados Unidos da América. A partir das 14h30, horário de Brasília, no estádio Azteca, na cidade do México, vai ter o jogo inaugural entre o México e a África do Sul, às 16 horas.
2: É por isso que vocês vão me ouvir apenas até as 3. E depois disso é folga pra eu poder assistir.
16: É, então, e depois a Duda vai pegar o seu jatinho e estará se dirigindo para o estádio Azteca, é isso mesmo?
2: Claro, porque...
16: Pra acompanhar o jogo entre Coreia do Sul e Tchequia, que acontece às 23 horas hoje.
2: Nossa, mas deve ser uma emoção assistir o jogo da Copa do Mundo, né?
16: Mas tu tá louco.
2: Mas podia ser qualquer time jogando. Mas assim, só por estar lá, eu acho que já é um feito.
16: É, mas assim, tem gente, sabe que esse ano aqui tá complicado assistir a Copa do Mundo, porque os ingressos, Eduardo, eles estão muito, muito, muito, muito caros.
2: Muito caro. Não faço nem ideia quanto custa.
16: É, cara. E assim, ó, tem toda uma questão ali que a FIFA tá cobrando 30% de comissão pra vender o ingresso.
2: Caramba!
16: É, tem várias taxas. O pessoal reclamou bastante no Twitter lá sobre o valor dos ingressos, sobre o valor dos ingressos para os jogos de qualquer jogo, tá? Mas a gente pode falar mais sobre isso no decorrer do programa, porque não vamos preocupar com grana agora, porque pra assistir é de graça, né? Tá passando na GETV, tá passando na Cazé TV no YouTube, tá passando... Em vários lugares aí você pode assistir a abertura da Copa do Mundo. E é lógico, se você estiver no carro, estiver no trabalho, não vai poder parar para ver a abertura, o jogo inaugural. A abertura acontece às 14h30, é o horário que a gente vai estar no ar. Então a gente vai trazendo aqui, né, alguns detalhes aí sobre essa abertura de cerimônia. Eu gostaria que na abertura de cerimônia, Dudinha, tivesse alguma coisa que criasse alguma polêmica. Assim, eu adoro polêmica. Porque sempre depois dessas aberturas de grandes eventos assim, tem alguém fazendo uma correlação com alguma coisa meio mística, sabe? Assim, ó, vocês viram isso aqui?
2: Uma teoria da conspiração.
16: Uma teoria conspiratória. E aí eu gostaria que tivesse, sabe o quê? Pelo menos um ETzinho. Um ETzinho lançado assim, ó, pum, ETzinho.
2: Só pra causar.
16: Só pra dar uma mexida aí no nosso imaginário.
2: E tem algumas coisas que acontecem na Copa e elas, por exemplo, essa parte da abertura, da apresentação, que não é só futebol, né?
16: Não.
2: Reúne muita gente, tem a questão da nacionalidade, de todas as seleções que estão lá. É, tem músicas que marcam, por exemplo, tem algumas coisas que a gente nunca vai esquecer. A Jabulani.
16: Jabulani.
2: A Waka Waka da Shakira. Yes. Entre outras coisas que não é somente o futebol, futebol, futebol, né? Mas eu acho que esse ano vai ser demais, hein?
16: Pá, vai ser demais, né? A gente já tá acompanhando aí os artistas que estarão se apresentando nesta tarde. Coisa boa. Coisa boa, não, não coisa pouca, coisa
2: não,
16: boa.
2: Coisa pouca, é bem, bem, bem, bem humilde, né?
16: É.
2: Uma coisa assim, bem discreta.
16: Vai tá demais, hein, gente? Vai tá demais aí a abertura da Copa do Mundo às 16 horas. A bola rola para México e África do Sul. Hoje começa a Copa do Mundo.
2: Vamos lançar a nossa enquete, então, em clima de Copa?
16: Pode ser, lança aí, vamos trocar uma ideia.
2: Vamos lá, hoje a gente quer saber o seguinte da nossa audiência. Se você aí que tá acompanhando a nossa programação não torcer pelo Brasil, não fosse torcer, porque eu sei que você vai, pra qual time você torceria?
16: Ok, assim, a gente não quer aqui zicar nada, justamente por isso que a gente tá fazendo essa enquete. Porque assim, gente, é óbvio que... Todo mundo aqui tá torcendo pelo Brasil, né?
2: Com certeza, por
16: favor,
2: né? Todo
16: mundo aqui tá torcendo pelo Brasil, gente. Mas se caso numa dessas, assim, não fosse o Brasil, pra quem você gostaria que ganhasse a Copa ou pra quem você torceria, tirando o Brasil, que já é unanimidade aqui no estúdio. Tá todo mundo com o Brazuca, vai brasa esse
2: vai
16: ano.
2: Vai brasa,
16: é. Mas e aí, se não fosse o Brasil, quem você gostaria que ganhasse a Copa do Mundo? Eduarda, quem você gostaria que ganhasse a Copa do Mundo se não fosse o Brasil? Tô curioso pra saber a sua resposta.
2: Assim, Ronei Zanetti, eu iria torcer pelo Uruguai.
16: Pelo Uruguai?
2: Pelo Uruguai.
16: Mas justo os nossos algozes?
2: Eu pensei em falar Argentina, mas daí é muito polêmico,
16: muito
2: né?
16: Muito polêmico, muito
2: então
16: algoz.
2: Então eu vou no Uruguai pra deixar um pouquinho mais perto.
16: Tá.
2: Não só... quero que vá para os europeus.
16: É as veias abertas da América Latina para Eduarda.
2: Exatamente. Eu
16: bom,
2: acho
16: gente.
2: Que, eu acho que a Argentina fica muito polêmico da minha parte. Então eu okay. vou para o Uruguai.
16: Ok.
2: Minha torcida seria essa. E você, Ronei
16: tá.
2: Zanetti?
16: Eu vou mudar de ideia muitas vezes durante esse programa. Vocês me conhecem, eu sou uma metamorfose ambulante. Mas assim, cara, eu poderia torcer para Portugal, porque tem a última Copa do Cristiano Ronaldo. Porém, okay. porém a colonização portuguesa no Brasil não me deixa fazer isso. Eles levaram todo o nosso ouro embora, então eu não torceria nem
2: não
16: se
2: vamos
16: fosse...
2: deixar esse ouro com eles.
16: Não, esse ouro não vai ficar com eles, já foi demais aí. Então, eu acho que eu gostaria que ganhasse um país, assim, bem aleatório, assim. Tipo o Irã.
2: Tá. Seria surpreendente.
16: Seria.
2: Seria uma coisa única.
16: Ou, assim, ó, o Irã ia ser bem estranho, porque é uma Copa nos Estados Unidos. Como vocês sabem, eles não estão muito amigáveis ultimamente. Mas... eu acho que o Japão também seria bem legal.
2: Tá.
16: Porque eu adoro muito a cultura japonesa, eu acho muito legal e isso iria intensificar demais a cultura japonesa em algum aspecto, em algum momento aí na história.
2: Ok, daí a resposta de Ronei Zanetti e já tem audiência falando que também torceria pra Portugal. O Elvis mandou pra gente.
16: É porque tem toda a questão do Cristiano Ronaldo, né, gente? Só falta isso pro cara ser o 10-10, o mais, até porque na última Copa foi o Messi, né? Que ganhou a Copa. Então, assim, seria muito justo com o Cristiano Ronaldo.
2: Dividir, né? Uma pra cada um.
16: Dividir. Mas claro que estamos aqui na torcida pelo Neymar levantar esta taça, né? Lógico que queremos que o Neymar levante esta Copa do Mundo para o Brasil. Além de Copa do Mundo, amanhã tem Dia dos Namorados e também estamos no mês junino. E é por isso que vamos começar o nosso TBT de hoje com a música que toda criança já dançou na escola. Essa aqui, já dançou.
2: Então vai.
16: Essa é a

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1: Que demais, galera. Meio dia e 20, hoje é dia de Copa do Mundo, meus amigos. Sim, meus amados. 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
1: sexta-feira.
2: Todos os dias.
1: E é isso aí, Lúdia, que mais?
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1: Show do intervalo, na volta a gente traz muito mais música pra você.
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2: Faltando para uma. Daqui a pouco a gente traz a previsão do tempo com o nosso querido Ronaldo Coutinho do Prado. Mas antes, o recado da Poloera aí, Duda.
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2: 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E o show do intervalo, na volta, os nossos prêmios da tarde.
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5: De volta aí, galera! De volta aí, meu povo querido. Agora 22 minutos faltando pra 1 da tarde. Daqui a pouco tem a nossa previsão do tempo. Mas antes eu vou pedir pra Eduarda, Gabriela aqui, passar os prêmios da tarde de hoje, que são muitos, cara. A gente tá sorteando um monte de coisa legal. Inclusive, nós estamos sorteando... Vou trocar a trilha pra falar aqui. Como é que é aquela que eu gosto? Do George Michael, né? Do George Michael, essa aqui que tem tudo a ver com o nosso sorteio de hoje aqui, Ludinho, ó.
6: Vai.
5: Essa aqui é a música pra colocar nesse lugar aí que a gente vai sortear o lugar pra ir, ó. Esse aqui, ó. Essa aqui é a música pra colocar, ó. Cara, isso aqui é demais, né, ó. Olha só esse saxofone que incrível. Quase pegando um palavrão. Olha.
6: Hoje... 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No Se Joga.
5: Ou se não se joga, tem.
6: Você manda sua mensagem no 49-3361-3130 e concorre.
5: Concorre.
6: A um vale-suíte com hidro.
5: Eita.
6: No Motel Momentos para você viver os seus melhores momentos.
5: Isso, gente.
6: É o amor que está no ar.
5: Estamos no clima do Dia dos Namorados e é lógico que o Se Joga quer que você aí aproveite o Dia dos Namorados em um lugar legal pra você pegar uma hidro, sair um pouco do habitual, né? Às vezes a pessoa aí tem um filho pequeno em casa, não consegue ter muita privacidade.
6: É vale night para os papais, para os namorados.
5: Mas pra isso você precisa contar pro Se Joga se você for pra suíte do Motel Momentos, o que é que você vai fazer? Brincadeira, não preciso
6: comer
5: falar, não.
6: Pão com não quero saber.
5: Eu também não quero saber,
6: valeu,
5: não.
6: Valeu.
5: Não quero saber,
6: gente,
5: não também.
6: Não precisa ser tão amigo nesse ponto.
5: Não,
6: tá?
5: Precisa ser tão íntimo nesse ponto. Mas você pode falar aí na sua mensagem de áudio, só manda você mais o seu nome completo que já vai estar concorrendo, tá? Não precisa dar detalhes nenhum, por favor,
6: isso,
5: tá bom?
6: Isso, não vamos nem expor por aqui.
5: Tem uns que a gente nem. Se você não quiser, nem que a gente fale seu nome, nem precisa, tá? Mas é isso aí. São quantos vale suítes aí do dia?
6: Hoje vamos sortear
5: um vale suíte, muito bem.
6: E ainda tem aquele rodízio de pizza da Itália. Italianíssima.
5: Opa, que também é bom demais,
6: que é,
5: né?
6: É maravilhoso. Italianíssima Brasil. Churrascaria e pizzaria hoje com um rodízio de pizza completo.
5: Muito bem. O da casa também tá sorteando um par de ingressos, mais um combo de cerveja pra esta sexta-feira de ouro em que o da casa recebe o PF no bailão. É o Paulinho e o Fábio e também a banda Cheiro de Paixão no sábado, colada em suas mãos com a banda Mercosul e a banda Ébanos pra terminar com a noite maravilhosa do da casa.
6: Isso aí, ó. A gente pode sortear hoje o par de ingressos mais o combo de cervejas, e aí vale tanto para os solteiros que vão pro da casa pra encontrar alguém por lá.
5: Isso.
6: Ou pra você que já tem a pessoa amada, porque é um par de ingressos, então é pra um casal também.
5: Dá pra ir de casalzinho.
6: Claro, pra se divertir lá no da casa.
5: 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Vamos ouvir o áudio da galera. Nossa enquete de hoje, lembra aí o povo do dia.
6: Se você não fosse torcer pelo Brasil na Copa, qual time ganha a sua torcida?
5: Opa!
7: Bom dia, galera.
6: Oi.
7: Ainda não almocei, tamo curtindo o Oeste Capital aí. E o time que eu torceria, se não fosse o Brasil, era Portugal ser campeão.
5: Muito bem.
7: Cristiano Ronaldo ser campeão do mundo, positivo, ó.
5: Positivo.
7: O cara é top. Melhor jogador de todos os tempos aí.
6: Tem mais um aqui que diz que vai torcer para Portugal, para o papai Cris encerrar a participação em Copas de maneira extraordinária.
5: Isso seria demais.
6: É o Gabriel
5: mesmo
6: que escreveu pra gente.
5: Isso seria demais. Sabe por que isso seria demais, Eduarda? Porque eu gosto de uma frase, gosto muito de uma frase, e a gente já ouviu ela várias vezes em várias canções. É música do Marechal que fala dessa frase aí, que diz assim, ó: eu acho que o esforço mata, ganha do talento. Gosto desse argumento. O esforço vence o talento. E o Cristiano Ronaldo vencendo a Copa iria, assim, ó, botar um selo de qualidade nessa frase. Sabe, o esforço que ele teve venceu o talento do Messi. Porque o Messi é muito talentoso, né, gente?
6: É muito talentoso,
5: o cara,
6: claro.
5: Tem estrela. Claro que deve ter treinado muito também, mas assim, ele tem a magia do futebol. Mas já o Cristiano Ronaldo é um cara muito esforçado, né? Você já viu como é que é a rotina dele? Você já acompanhou? Tem vídeos falando da rotina dele?
6: Sim, acho que ele é um dos maiores exemplos, né?
5: Ah,
6: de
5: Deus
6: longe, assim.
5: O cara,
6: como o cara vive, pode julgar qualquer coisa nele, menos a dedicação que ele tem pelo que ele faz.
5: Tem uma entrevista...
6: Isso é incrível.
5: Tem uma entrevista muito legal que o Luan Santana deu pro Podpá, logo depois que ele voltou, porque quem não sabe, o Luan Santana tocou no Natal da casa do Cristiano Ronaldo, né? O Cristiano Ronaldo convidou o Luan Santana pra ir lá tocar no Natal na casa dele, porque a mãe do Cristiano Ronaldo adora o Luan Santana. Olha o rolê aleatório ali, né? Só faltou o Ronaldinho. Mas o Luan Santana fala nessa entrevista, depois que ele retornou da casa do Cristiano Ronaldo, que ele bebe um tipo específico de água. Olha só que doideira, ele toma um tipo específico de água, que é uma água com mais minerais e tal. Então, desde o que ele toma de água, até a hora que ele vai dormir, tipo, coisas de questões de iluminação, assim, ele se preocupa com tudo, cara.
6: E você aí sem tomar um mísero copo, né?
5: É.
6: Vai tomar água.
5: Vai tomar água
6: aí. Vai tomar água agora.
5: Mesmo que seja da Kazan aí, tá bom?
6: Vai, vai.
5: E aí, mais uma pra nós, vamos, ir pra música,
8: vamos, opa! Dupla dinâmica, Juliano Cordecá aí. Eu, da enquete de hoje aí, se não fosse pra torcer pelo Brasil, com certeza estaria torcendo pro Marrocos.
5: Olha aí.
8: E apesar de eles terem se classificado com todo mundo roubando eles, lá eles conseguiram se classificar na raça. Beleza?
5: Beleza. Valeu, Juliano. Vamos com mais som aqui do dia. Deu o nosso tempo aqui de conversa, hein?
6: Vamos, depois a gente volta.
5: E aí, agora a gente vai ouvir a música mais festa junina, que essa não tem, não, né?

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2: O Mundial é o maior evento esportivo do planeta. Sabia que a primeira edição foi realizada em 1930 no Uruguai e tinha apenas 13 seleções? Pois é, o país foi escolhido para sediar o torneio porque comemorava o centenário da independência e vivia um momento de destaque no futebol mundial. A decisão colocou frente a frente uruguaios e argentinos. Jogando em casa, o Uruguai venceu os irmãos por 4-2 e conquistou o primeiro título da história das Copas. Esse ano são 48 países disputando o torneio. Essa competição, que nasceu simples, hoje se transformou em uma das maiores paixões do esporte mundial. Eu sou Melina Calduro, de Florianópolis, mas a caminho dos Estados Unidos. E eu te conto tudo no Acaerte em Campo.
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13: Estamos de volta aí, galera, com o nosso programa Se Joga aqui na Oeste Capital FM, a rádio da galera, 1h12. É o momento da previsão do tempo, por isso que a gente está de volta aqui.
14: Sim, com Ronaldo Coutinho para falar como o clima vai se comportar nesse dia do amor. O clima é de amor.
13: O clima é de paixão.
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14: Ronaldo Coutinho do Prado, boa tarde.
15: Opa! Boa tarde. O tempo segue nublado na região, já teve um pouco de chuva na área, pouquinha coisa. E a temperatura ficou na faixa aí dos 10, 12 graus e à tarde não passa muito, provavelmente dos 16, 18, 17, 19 graus. Mantém a tendência de alguma chuva agora à tarde ou à noite. Amanhã também pode ter chuva na madrugada, amanhã, melhorando à tarde. E tempo bom com frio de manhã e à noite no fim de semana. Sendo que na segunda e terça já ameaça até geada. Da Climaterra, Ronaldo Coutinho.
13: Muito bem, Ronaldo Coutinho do Prado informando que a sexta-feira será de frio para nossos cobertores de orelha.
14: Uma boa, hein, pra você curtir o Dia dos Namorados.
13: Lembrando que a banheira de hidromassagem lá do Motel Momentos é aquecida, então participa aí!
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1: 1:21.
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1: 28 pras duas, vamos pro Rádio Dicas na volta do intervalo, que vai ser rapidinho, mas antes eu tenho um recado aqui da Estilo Farma Chapecó. 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E o show do intervalo na volta, vamos, tem o Rádio Dicas, beleza?
2: Bora!
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3: De volta aí, galera. De volta, meus amigos e minhas amigas do rádio. Agora faltam 24 minutos, faltando para as 2 horas dessa tarde. E eu tenho um recado aqui para dar para você da dupla Beto e Júlio. Fala deles aí, Dudinha.
4: 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E quem não quer, hein? 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
3: Oficial, Beto e Júlio oficial.
4: Beto e Júlio oficial.
3: Pode mandar áudio um pouco mais animado também do que esse toca Oeste Capital, toca Beto e Júlio aí da Eduarda, né, gente?
4: Faz como a Fran Esgarbosa mandou um áudio pra gente falando.
3: Aí.
4: Oeste Capital, toca Beto e Júlio, me coloca no sorteio.
3: Toca Beto e Júlio aí! Vai rolar Beto e Júlio com certeza. 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
3: Muito bem, esse foi o nosso Rádio Dicas. Roda a vinheta aí, produção. 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
3: Muito bem.
4: Ainda tem um vale suíte com um hidro no Motel Momentos para você viver os seus melhores momentos.
3: Olha.
4: E também aquele par de ingressos mais combo de cervejas que já tá garantido toda quinta e sexta pro da casa.
3: Legal, vou mandar um abraço aqui pra Aline, que tá ligada aqui na programação da Melhor, Dudinha. A Aline, que é lá da La Bella Donna. É uma pizzaria nova que abriu aqui em Chapecó. É só delivery, tá? Mas pelo que eles me seguiram aqui no Instagram, ela mandou um abraço aqui pro Ronesito. Mas pelo que eu vi aqui, Duda, é umas pizzas lindas aqui, ó. Dá uma
4: bonitas.
3: Olhada aqui, ó. Muito bonita aí. Eu fui pesquisar o Instagram aqui, tem em vários lugares já no Rio Grande do Sul.
4: Ó, que legal.
3: Aham, tem várias cidades aí. Tá chegando em Chapecó agora, então bem-vindos,
4: seja,
3: né?
4: Seja bem-vinda.
3: Bem-vindos aí. Sempre a gente gosta de receber empreendedores na nossa cidade. Dar maior força aí pra quem tem coragem hoje em dia de abrir um negócio, né? Desejamos também sucesso aí.
4: Sucesso total.
3: Pra Aline e pra galera da La Bella Donna Pizzaria. Pizzeria.
4: Vamos seguindo aqui, ajudando a nossa audiência, Ronei Zanetti.
3: Fala.
4: Perdi minha carteira com documentos próximo ao Colato, no bairro EFAP. Então foi perdida uma carteira com documentos em nome de Ezequiel Weber. Se você encontrou essa carteira em nome de, Ezequias Weber. Se você encontrou, manda essa mensagem pra gente. Manda a mensagem, enfim, pra gente fazer a ponte e devolver ela para o Ezequias.
3: Muito bem, quem mais aqui?
5: Boa tarde, amigos da Oeste Capital. Aqui é a Ivanise Garbosa do Cristo Rei.
4: Oi.
5: Queria ganhar aquela Alexa.
4: Ó,
5: tá bom. Pra presentear o meu velho, que faz 40 anos que a gente tá junto.
4: Oh!
5: E ele tanto quer ganhar uma Alexa. Um abraço, tudo de bom.
4: Que legal.
5: Oeste,
4: que legal.
5: Capital, toca Beto e Júlio.
4: Ah, gostei, Ivani.
3: Ivani, que
4: querida.
3: Presentear
4: meu velho.
3: E ela mandou aqui uma foto deles lá na família Rossoni, né? Na viládio da família Rossoni aí. Muito legal, cara. Completando 40 anos de casado. Sabe o que é isso, né? Bodas do quê,
4: é,
3: né?
4: É bodas do quê, Ronei?
3: É bodas do quê?
4: Especialista.
3: Você que é. Não, você que é especialista.
4: Não faço
3: bodas do quê?
4: Ideia.
3: Não, fala aí.
4: Não faço ideia, não sei.
3: Ah, claro que tu sabe.
4: Bodas de 40 anos?
3: Bodas de 40 anos é bodas de milagre, Eduarda. Quem fica 40 anos juntos é um milagre mesmo.
4: Olha, mas
3: hoje
4: vou
3: em
4: ser
3: dia.
4: Bem sincera, lendo as cartas que a galera mandou pro nosso Love Line, o amor está no ar, o que tem de casal com bastante tempo de experiência entre a vida a dois e que escrevem cartas super apaixonadas.
3: Meu Deus do céu, bicho.
4: Muito legal.
3: Fala comigo aí, 30 anos eu acho que já tá, meu Deus, né? 30 anos é bastante tempo já, né?
4: 40 anos, então.
3: 40 anos, então é muita coisa. São bodas de esmeralda, tá? Só pra deixar contextualizado aqui. São bodas de esmeralda. Bodas de ouro é quantos anos, Duda?
4: 50, eu acho. Bodas de ouro são 50 anos.
3: Mas esmeralda não é mais caro que ouro? Bodas de ouro. 50 anos. Bodas de ouro é 50 anos de casados. Cara, que demais, hein? Pô, que você que tá fazendo 50 anos de casados, vale fazer uma festa de bodas de ouro lá no Complexo de Eventos Tabajara,
4: legal,
3: né?
4: Legal, boa dica, boa dica.
3: Moda, nossa, bodas 50 de ouro. Anos. 50 anos, cara. Que eu não sei se vou chegar aos 50 anos de vida, que sai de casado.
4: Dirá de casado.
3: Mas eu gosto de saber como é que é o nome das bodas, assim, sabe? Ah, bodas de papel, bodas de... Será que quanto que eu tô fazendo? É que tem que estar casado, né? Namoro não tem isso, né?
4: Acho que é pra casamento, né?
3: Deixa eu ver. Não. 5 anos de namoro.
4: Ó, vamos ver o que o Google nos diz.
3: Bodas.
4: Que agora eu fiquei curiosa.
3: Bodas de paixão. Cê é louco!
4: Para os apaixonados.
3: Bodas de paixão. Bodas de paixão. Aqui nós vamos ter que ir para o motel um momento, não vai ter jeito. E aí, quem tá com a gente? 3361-3130.
4: Lembrando que hoje a nossa enquete é o seguinte: se você não fosse torcer pro Brasil, pra que time você torceria na Copa?
3: Ah, boa.
4: A Nena Lemes respondeu pra gente que seria para a Argentina.
3: Vamos ouvir mais uma aqui antes da música, tá? Opa!
5: Bom dia, bom dia.
4: Oi!
5: Minha gente, votando aí na enquete de vocês.
3: Vai!
5: Se eu não fosse torcer pro Brasil nessa Copa, né? Eu vou ser bem polêmica. Gente, bem polêmica, mas eu torceria pra Argentina por conta do Messi. Não tem como não gostar, né?
4: É verdade.
5: Não tem como não gostar dessa criatura.
3: Não.
5: Então, não quero que vá pra Portugal, não quero que vá pra outros países, nenhum me anima, não quero pro Uruguai. Se o Brasil não ganhar, que ganhe os hermanos, né?
4: Los hermanos.
5: Que vá pra Argentina. Mesmo que a gente seja assim. Caçoado depois,
3: não,
5: pode ir pra Argentina.
3: Não, não dá. Na Argentina não dá porque eles já estão com 3, né? Mais 2 eles têm 5 estrelas também, que nem a gente.
4: Viu aquela entrevista?
3: Eu vi. Chega um argentino. E ele tá entrevistando pessoas na rua lá na Times Square, né?
4: Isso.
3: Na Times Square, ele chega assim pra um casal aleatório e fala bem assim, ó. Vocês sabem o que é isso aqui? Ele fala em espanhol, né? Vocês sabem o que é isso aqui? A mulher olha e fala assim, ó. Sim, tenemos 5.
4: Ela é brasileira, meu amor!
3: Sim, a gente sabe. Ele mostra a taça, né, do Copa do Mundo e fala assim, sabe o que é isso aqui? É, sim, a gente tem 5.
4: Estamos em busca da sexta.
3: Vamos, Brasil! Gente, daqui a pouco começa a Copa do Mundo, tá? Daqui a exatos 45 minutos começa a Copa do Mundo 2026. Fica aí que a gente vai estar trazendo todos os detalhes da transmissão da abertura da Copa. Meu Deus, eu tô ansioso, meu Deus. Ô, senhor!
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2: 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A hora certa, 9 para as 2.
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3: 2 e 3.
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9: Muito bem, de volta aí, galera. Agora para abrir a nossa terceira hora de programa na Tarde Show da Rádio da Galera, com a parceria da Macropampa Atacadista, o seu lugar perfeito para quem busca produtos de qualidade com preços imbatíveis. 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Daqui a pouco começa a cerimônia de abertura da Copa do Mundo, dentro de alguns instantes aí, beleza? Agora 2h07, está marcado para as 14h30 a cerimônia de abertura de hoje. Sou na caixa, e maestro Gustavo Lima, 60 segundos, música apaixonada para os apaixonados, e você segue participando no 3361-3130.

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1: 2:20.
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1: 10 para as 3.
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1: Muito bem, estamos de volta aí agora, 6 minutos faltando para as 3 horas dessa tarde. 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

0: 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Também tá rolando por aqui um jantar na Italianíssima pra essa noite. E claro, a Alexa apresentando o Beto e Júlio, que sai amanhã no fim do programa. Agora 5, faltando pras 3, tô recebendo nos estúdios da West Capital FM ele, Andrei Sartori, que agora está aqui ao meu lado acompanhando a abertura da Copa do Mundo 2026. Boa tarde, bem-vindo aí, Andrei. O que tá achando aí da cerimônia? Agora a Shakira tá cantando aqui, cara.
1: Boa tarde, Jonei. Boa tarde toda a nossa audiência conectada a 93.3. Muito legal, né? Eu acho que o momento mais esperado do show de abertura é esse, né? O momento da Shakira. Ela que... Cara, não tem outra explicação. Copa do Mundo, abertura, show, música... Remete a Shakira.
0: É com ela, né, cara? É com ela. Não adianta. Ela fez muito sucesso, né, naquela Copa do Mundo da África do Sul, que ela lançou o Waka Waka, e talvez vai ficar lembrada essa canção aí como uma das canções mais emblemáticas das Copas todos os tempos,
1: né? Eu acho que é a maior canção da Copa. Né? A maior, sem disparar. Não tem outra disparado. Que gravou tanto. Essa Dai Dai que ela lançou esse ano aí, também, em alusão à Copa do Mundo, não é... Então, não pega tanto que nem o Waka Waka, né, cara?
0: É, cara.
1: Impressionante.
0: É, o Waka Waka tem um negócio, né? Sei lá, cara. É uma mística lá com a África do Sul. É incrível mesmo. Falando em África do Sul, daqui a pouco tem México e África do Sul, meu amigo.
1: É, e a África do Sul já chegou daquele jeito, a delegação, o Ronis ali, dançando. É típico deles, eles chegaram dançando já antes do confronto contra a equipe do México. Chegaram cantando, dançando. É o que chama atenção, é uma delegação muito animada, né? Eu acho que junto com a seleção brasileira, a seleção da África, a delegação africana, ela chega muito animada para os jogos, a concentração deles é muito legal. É uma seleção que vive uma crise danada, tá?
0: É mesmo, cara? É,
1: exatamente. Faz mais de 7 jogos que não conhece, quer vencer, tá? Nesses últimos amistosos só perdeu a seleção da África do Sul.
0: Isso, cara.
1: Então agora vai ter esse confronto importante contra o México. O México que vem embalado, mas é um México muito diferente dos últimos Méxicos que a gente conheceu, tá? Aqueles México que tinha o Ochoa. O Ochoa tá nessa Copa, mas tá no banco. Tinha o Chicharito Hernández, já não tem mais.
0: Uhum.
1: Tinha muitos nomes. Agora, se tu for olhar, a escalação do México é uma seleção muito renovada, tá? É uma juventude, mas que tenta buscar as quartas de finais, que é um feito histórico, né? O México chegou 2 vezes às quartas de finais, o feito mais longevo onde conseguiram alcançar uma Copa do Mundo, e as 2 vezes foram em casa. Foram na Copa de 1970, cara, e na Copa de 84.
0: Nossa, o menino Andrei vem munido de muitas informações pra você sobre essa Copa do Mundo FIFA 2026. Claro que a cobertura completa você acompanha no Golaço a partir das 17 horas, todos os dias, inclusive nos jogos da Copa. O Golaço estará com a equipe do futebol da West Capital, lógico, nos jogos do Brasil, no Quinto Armazém. Todos os jogos do Brasil, o Quinto Armazém recebe a equipe da West Capital e o futebol da Rádio da Galera. Claro, para fazer conteúdo digital, enfim, mas também para ver o jogo, tomar uma gelada, conversar, comentar sobre as partidas. Então, se você quiser ir pro Quinto Armazém e conversar com a galera do futebol da West Capital, tá convidado também, né?
1: Exatamente. Hoje estaremos lá também, tá? Porque hoje... não é só os jogos da seleção brasileira que a gente vai estar lá. A gente vai estar lá nos jogos da seleção, já começando do sábado, 5 horas da tarde. A gente já vai estar lá montando equipamento, já conversando, comendo aquelas petiscas, que é sensacional, que sensacional. Só o Kip te oferece. E também aquela geladinha, né? Pós-jogo. Pós-jogo, depois do programa, tá?
0: Depois do programa.
1: Depois do programa. Mas às 7 horas vai ter essa cobertura completa. E todos os jogos, depois do jogo, a gente vai ter um programa pós-jogo pra debater como foi a seleção brasileira. Mas hoje também, lembrando que o Quinto abre 4 horas da tarde. Quando começar o jogo, um pouquinho antes, já vai estar aberto o Quinto pra você acompanhar. São 3 telões, o Ronei Zanetti.
0: É animal, né?
1: Você pode escolher qualquer lugar que tu for dentro do Quinto Bar lá, você vai conseguir assistir o jogo. Não tem mais ponto cego. Se quiser, olha, pode assistir até em cima da chopeira deles lá, que você assiste também com o telão.
0: Agora não é mais Quinto Armazém, não, né? Agora é Quinto Bar, né?
1: Exatamente. Houve essa mudança lá, o Clayton, o Wesley, que estão nessa frente, que assumiram em janeiro. Então, o Quinto Bar, que vem inovando bastante, e que é o bar da Copa da West Capital, e que vai seguir sendo assim também depois da Copa do Mundo. Você vai poder acompanhar todos os jogos lá no Quinto, Chapecoense, Grêmio, Inter, Flamengo, Palmeiras, todos os jogos do Campeonato Brasileiro, Libertadores, vão ser transmitidos nesses 3 telões lá no Quinto Bar. 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
1: 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É sensacional.
0: Nossa.
1: E não é aquele telão de antigamente que a gente acompanhava lá, aquele telão que é mais difícil ficar desfocado, sabe?
0: É
1: um telão de LED perfeito, coisa linda, tá?
0: É esse daí que tu tá falando aí, é uma vez era o P5, né? É. Que daí os LEDs ficavam distantes um do outro. Agora é aquele LED P1, que é igual uma TV, gente. Exato. Aí dá pra ver igual uma TV,
1: é, assim. É melhor que outro dia, o Vitor Hugo tava verdade. Lá, ele quase tomou uma bolada lá do Neymar,
0: é. Ô, Andrei, duas coisas antes de você se despedir aqui, que eu não quero tomar muito seu tempo também, meu amigo, é que a Duda tá lá pra dentro, lá montando as cestas, aí eu tô meio solito aqui.
1: Abandonado.
0: É, só eu e a audiência, que é enorme, né? Mas aqui no estúdio eu tô falando só. É, Andrei, seguinte, cara, hoje a nossa enquete, ela diz o seguinte, ela pergunta o seguinte pra nossa audiência. Se você, porque aqui é unanimidade, todo mundo tá torcendo pro Brasil, aqui não tem nenhum paraguaio, nenhum argentino trabalhando na nossa equipe, então tá todo mundo aqui torcendo pro Brasil. Mas se caso a gente não estivesse torcendo pro Brasil, fala uma seleção que você gostaria que ganhasse o Mundial aí.
1: México.
0: México,
1: eu gosto dos irmãos mexicanos também. Eu acho que eles são muito parecidos com a gente, sabe? Na questão de comemorar, de vibrar. A África também, a África do Sul também seria outro país interessante, assim. O pessoal, eu gosto, simpatizo com essas seleções que elas comemoram, que elas vibram, que parecem a seleção brasileira. Porque a gente vive futebol, a gente respira. Quando é Copa do Mundo, e eu acho que a seleção mexicana tem muito disso. A gente vai ver, eu acho que o estádio completamente lotado, que é o estádio Azteca, né? Que é um estádio histórico. Mais uma curiosidade, é o único estádio a receber 3 aberturas oficiais de Copa do Mundo.
0: Uau,
1: o estádio Azteca, então o México mais uma vez. Eu vou torcer para os mexicanos, tomara que eles vão até mais longe, mas é difícil, né? Tem muita seleção boa nessa Copa do Mundo.
0: Mas vou ficar na torcida pelo México aí também. Conhece o Gandula? Aquele do Cê é Louco?
1: Cê é Louco, claro.
0: Manda um Cê é Louco aí, então.
1: Cê é Louco!
0: É Copa do Mundo, esquece, aqui na Oeste Capital, galera. 3 e 1, Rick Renner, seguindo aqui a nossa programação de TBT dessa quinta-feira. Preciso te encontrar. Amanhã é dia dos namorados. Hoje é dia de Copa do Mundo e junho é

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1: 13h20.
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0: 26 para as 4.
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8: Estamos de volta aí, galera. Agora 22 minutos faltando para as 4 horas dessa tarde quente de outono. Estamos vivendo uma tarde com temperaturas de 19 graus e o tempo parcialmente nublado para essa véspera do Dia dos Namorados. 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A Italianíssima tá liberando um rodízio pra nossa audiência que segue participando aqui pra concorrer aos presentes do dia de hoje. Vamos ouvir o áudio aqui da Maria, que traz as informações de um acidente. Oi, Maria, tudo bem, cara? Boa tarde.
9: Ah, exata, excelente a seleção aí hoje. Um Azar. Abraço, Duda e Roneia. Duda tá aí hoje?
8: Tá aí.
9: Viu? Teve um acidente logo ali na entrada do Verdão, depois do elevado da BRF. Um Clio preto bateu atrás de uma lotação.
8: Ixi!
9: E atrás do Clio bateu mais um Corsa branco. A polícia tava lá atendendo a ocorrência. Um abraço pra vocês, o pessoal que tá descendo ali do elevado, tomar um pouquinho de atenção.
8: Beleza, valeu Maria. A Duda tá aí, mas a Duda tá trabalhando hoje. Tá trabalhando por Wi-Fi, por Bluetooth. Ela tá aqui só em pensamento, que ela só passeou aqui nessa emissora hoje. Brincadeira, gente. A Duda tá fazendo a decoração pra Copa do Mundo. Tá aí pendurada nas paredes aí. Cuidado! Tá aí pendurada nas paredes aí, fazendo a decoração da nossa emissora de rádio pra Copa do Mundo aí. Beleza, Maria? Obrigado pela informação aí, tá bom, querida? E o ouvinte mandou aqui que segue com trânsito lento ali embaixo do Verdão, né? Bem na entrada pro Verdão ali, foi um Clio que bateu atrás de uma lotação, então segue trânsito lento aí, então, na São Pedro, né? Muita atenção aí, muito cuidado, beleza, galera? Quem mais toca aqui? Pô, opa!
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8: Aê, garota!
10: Regina de Domênico, de Cordilheira Alta!
8: Cordilheira! Valeu, Ju, de Cordilheira Alta! 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Opa!
11: Fala, Ronezito! Boa tarde, bom?
8: Bom!
11: Sobre a enquete de hoje aí, Pia, se fosse torcer pra outra seleção, eu torcer pro Paraguai. Positivo.
8: Bah, cara!
11: Devido às nossas parcerias comerciais. Tchau, Liga!
8: Muito bom. Devido às nossas parcerias comerciais. Mandou bem, hein? Essa foi boa, Luciano. Foi boa mesmo. É, cara, o Paraguai, se o Paraguai ganhasse a Copa do Mundo, assim, seria uma coisa muito impressionante, né? Seria impressionante. E estaria bem legal, assim. Eu acho que eu também gostaria que o Paraguai ganhasse a Copa do Mundo. Lembrando que a nossa enquete de hoje é: se o Brasil não fosse o ganhador da Copa do Mundo, e será, Deus abençoe, vem Hexa, quem você gostaria que ganhasse a Copa, menos o Brasil? O Brasil a gente quer e lógico que vai ficar torcendo aqui, mas se não fosse o Brasil, quem você gostaria que ganhasse a Copa do Mundo? Um abraço pra Eliane Padilha, que tá ligada aqui na programação. Valeu, Eli. Vamos curtir mais som aqui, porque hoje é dia de TBT na Oeste Capital.

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2: 10 para as 4.
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2: Oh yes, é a rádio da galera e a hora certa, 4 horas com 3 minutos. Vamos aí pra reta final do nosso programa. 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Concorra hoje a uma suíte com hidromassagem, é, meu velho. Hoje é no Se Joga, vale uma suíte com hidromassagem pra você passar um momento especial. E aí, cara, amanhã tem mais um sorteio aqui de um apartamento pra você aproveitar. E vale dois box também amanhã de noite no Love Line. O sorteio acontece daqui a pouco aí no fim do programa, então fica aí ligado e participa se você quiser ir pro Motel Momentos nesta noite. Uma suíte com hidromassagem pra você aproveitar. Show do intervalo.
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2: Muito bem, galera, 4:08, bora seguir por aqui na nossa parceria da Extracred. 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Por aqui também a Italianíssima, que tá sorteando um rodízio de pizza pra esta noite de quinta-feira. Tá a fim de jantar na Italianíssima hoje, que servirá o melhor rodízio de pizza da cidade? 3361-3130. Fala aí, Tu! Como é que tá, minha querida Tu? Aqui ela disse o seguinte, ó. Fala, Ronei, beleza? Quero participar do sorteio da suíte com hidro pra aproveitar com o mozão nesse dia dos namorados. Alexandre de Moura também tá por aqui, valeu. Quem tá aí? Nonoai! Fala aí, galera de Nonoai! Lá da mecânica Beto Radiadores. Ô, Beto, aqui também nós temos bastante radiador, mas são esses radiadores que você tá ouvindo aqui. Radiofônicos Radiadores. Fala aí, Betão, colega de profissão. Não, esse é de outro tipo de radiador. Fala aí, Betão.
12: Boa tarde, amigos da Oeste Capital. Tudo certo? Toca pra nós Chapeludo com Rio Negro e Solimões, participação de Nando Moreno. Ofereça pra nós a oficina do Beto Radiadores de Nonoai, que estamos na lida escutando a programação da Rádio Oeste Capital.
2: Boa, galo.
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2: Fuja louco! Valeu, Betão!
13: Boa tarde, Ronezito, Dudinha, Gilberto, Mostra e passando pra participar da enquete. Se fosse torcer pro Brasil, eu ia torcer pro México. Mexicano. Foi nesse sorteio, ótima tarde a todos que estão ligadinhos na 93 e aquele abraço.
2: Valeu, aquele abraço pra você também. Responde a enquete aí da galera hoje, pessoal. Se não fosse pra torcer pro Brasil, quem você gostaria que ganhasse a Copa do Mundo?
14: Boa tarde, Ronei. Como é que tá, meu querido Marcelo? Ligadinho em você aí, como sempre, né, cara? Bota no sorteio aí, cara. Vai que nós vai pra sair do Icamozona lá, né? Leva o amor pra fazer uma média. Aquele abraço, meu amigo.
2: Já sai gigante. Depois da média, o cara sai até mais bonito, né, cara? Não adianta, né, cara? Um abraço aqui pro Everton Biavati. Eu e meus amigos estamos na escuta. Posso rodar esse áudio aqui? Vamos ouvir.
15: Boa tarde, meu nome é Everton, moro aqui na Esplanada. Tô com meus amigos aqui escutando o S Capital e quero estar participando aí do sorteio da pizzaria Italianíssima. Coloca no sorteio aí.
2: Boa, boa, meu velho. Everton Biavati aí. Valeu, cara. Esplanada, o bairro Esplanada, nossos vizinhos aqui da Rádio Oeste Capital FM. Muito bem, galera do Esplanada. Obrigado pela audiência aí. Tá participando do sorteio da pizza. Pelo jeito aí, o nosso amigo Everton vai passar o Dia dos Namorados sozinho. Não quis participar do sorteio do Motel Momentos. Tá só pela rangaceira, né? Tá só pela rangaceira, né? Só por tirar a barriga da miséria. Só pela Lara, né? Só pela Larica. Valeu, Everton. Um abraço aí pra galera do Esplanada. Quem mais aqui? Chico Persianas. Fala aí.
16: Fala, Roneibão. Depois do Brasil, torço pra Argentina. Porque a Argentina joga com vontade, com raça, né? Colei no sorteio. Um abraço, Francisco.
2: Ah, legal. Valeu, Chicão. Oi, galera. Aqui é a Brenda. Tô aqui, mas não tenho namorado pra levar pra suíte. Eu tenho fidelidade no Motel Momentos. Conheço bem aquele lugar. Que isso? Aê, garota! Gostei de ver, hein? Gostei de ver. Girls Powers aqui, ó. Muito bem, muito bem. Ela tem fidelidade no Motel Momentos. Que achou, galera? Azar, Brenda. Fala aí, pessoal, da Rádio Oeste Capital, a melhor do sul do mundo. Eu e minha esposa gostaríamos de concorrer ao sorteio. Se não fosse o Brasil, gostaria que fosse Portugal que ganha a Copa. Valmir e Fábio, somos da IFAP. Valeu, galera da IFAP Show! O maior bairro da cidade, o bairro incrível que é o bairro IFAP, terra de Eduarda Gabriela. Muito bem, galera, vamos seguir por aqui porque hoje é quinta-feira, é dia de Copa do Mundo. é dia que lança, que começa, que inicia, que starta a Copa do Mundo, cerimônia de abertura e tudo mais. Será que já começou o jogo? Já começou o jogo da Copa do Mundo aqui, ó. É, México e África do Sul, segue o jogo 0x0, é o primeiro jogo da Copa do Mundo, 6 minutos e 0x0. Vamos, claro, estar sempre informando você do que está rolando na Copa do Mundo durante esses dias de muito futebol e muita festa. Henrique Juliano, um TBT aqui um pouco mais recente, né? De 2017, cidade vizinha, ouve aí.

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1: 4h20.
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3: 4h30.
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15: 26 minutos faltando para 5. Daqui a pouquinho tem golaço aqui nas ondas do seu rádio para trazer tudo sobre Copa do Mundo, este primeiro game que tá rolando neste momento da Copa do Mundo 2026, galera do bem. Exatamente, hein, cara? Estamos aqui acompanhando o jogo de estreia da Copa do Mundo e nesse momento o placar está, acho que agora o jogo tá no intervalo, né? Não? É, tá no intervalo agora. Mas tava 1-0 pro México a última vez que eu dei uma curtida aqui. Não, ainda não tá no intervalo não, galera. Tá em 29 do primeiro tempo aqui e tá ainda 1-0 para o México. Show, tá 1-0 pro México pra cima da África do Sul. 30 minutos de bola rolando para o primeiro jogo da Copa do Mundo 2026. Legal, daqui a pouco tem golaço. E aí tudo vai ser destrinchado, comentado, fase de grupos, abertura, primeira rodada, bola rolando, futebol, México, Canadá, Estados Unidos, show da Shakira, show do Maná, J Balvin, demais, hein? E você segue participando aqui da nossa programação através do 3361-3130 para concorrer hoje a um jantar na italianíssima churrascaria e pizzaria, mas também para concorrer uma noite inesquecível no Motel Momentos. 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Vou mandar um abraço aqui para o proprietário do Motel Momentos que está curtindo a gente agora aqui, o seu Scalvi. O cara que mais proporciona prazer lá. O cara que mais proporciona prazer na cidade. 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Não me entenda errado. Valeu, Scalvi. Um abraço para você, cara. 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Muito bem, galera. 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Me coloca nesses sorteios aí, Ronesito. Segue o baile, o Sidney que mandou pra cá, valeu. Fala, Ronei, me coloca no sorteio do Motel Momentos. Um abraço pra você e pra toda a equipe, o Nicolas Rian. Ô, Nicolas, tô vendo a tua foto aqui no WhatsApp. Você tem idade já pra ir pro Motel Momentos? Você tem idade ou você vai jogar play lá? Vai conectar lá um PlayStation na TV lá, cara? Você tá com cara de novinho aqui na foto aqui. Valeu, Nicolas. Tô brincando, cara. Obrigado aí pela sua sintonia, cara. É, meu, mas assim, ó, por via das dúvidas, leva o Play, né? Leva o PlayStation. Tem uma TV bonita lá, bem legal. É, eu tô brincando, meu velho. Tô brincando. Relaxa, não vai ficar chateado, não. É, fala aí, Ronesito, beleza? Me coloca nesses sorteios aí a Jaqueline Schirman, que tá na audiência. Show de bola. Quem mais? É. Ô. Ô, Ronei, o Nicolas tem 18, é meu filho, pode colocar no sorteio aí. Tá bom, beleza, cara. Já fez 18, tá valendo. Célio, fala aí, Célio, beleza?
1: Opa, Ronei, tudo certo? Opa, Célio aqui da FAP. Olha, só pra participar aí da enquete aí.
15: Vai, manda ver.
1: Eu vou torcer pro Brasil, mas na minha opinião, com esse time aí do Brasil, ele não vai muito longe, não.
15: Ah, e aí, se o Brasil for eliminado, pra quem você vai torcer?
1: Pra Argentina. Da
15: Argentina?
1: A Argentina é um time que pô, não tem medo de ninguém, né? Eles vão quietinho, jeitinho dele, jogando futebolzinho certo. Não tem aquele jogador mala que nem o Brasil, né? Os caras vão só pelo amor à camisa mesmo. Então, vou torcer pra Argentina.
15: Pois é, cara.
1: Abraço. Bota nesse sorteio aí.
15: Como assim? Como assim, o Andrei Sartori?
16: Estou indignado. Eu estava no estúdio e estou indignado.
15: Está indignado,
16: não,
15: cara.
16: Eu concordo com uma coisa que o Célio tem razão, foi muito bem nessa questão, que eles são muito mais identificados, eles se dedicam mais pela seleção. Mas nós torcer para a Argentina, Célio, não, pelo amor
15: não,
16: de Deus, Célio!
15: Os caras vão chegar perto, né, cara?
16: É tetra, né? Seria tetra campeão, será?
15: Não, eles têm três já, né?
16: Então, eles vão pro tetra.
15: Eles vão pro tetra, isso aí. Tetra, né?
16: É,
15: tetra campeão, cara.
16: Não, deixa eles longe, Célio, pelo amor de Deus.
15: Deixa eles longe, Célio, por favor. Vamos torcer aí, sei lá, pra Marrocos, como a galera falou aqui. Tem vários times aqui que dá pra gente torcer,
16: Eu quero
15: né?
16: torcer pra Curaçao. O que tu acha?
15: Curaçao ia ser legal,
16: Curaçao,
15: cara.
16: Curaçao ia ser legal. Já pensou Curaçao?
15: Curaçao, eu gosto desse nome. Fica pertinho do coração, né?
16: É, não, pode chamar de coração também.
15: Curaçao,
16: né? Já que a gente tá chegando dia dos namorados
15: pior
16: também,
15: que,
16: né?
15: Pior que Curaçao é bonito, hein, cara.
16: Tu viu o uniforme deles? Minas. Bonitíssimo também.
15: Bonito. Não, eu tô falando do país mesmo, né? Deve ser lindo o coração. Né?
16: É? É. Pô. Tu falou que você tem muito mais cultura.
15: Para as praias, isso. É? Caramba, é.
16: Vamos pra coração.
15: É, e outra, vai, mais uma aqui. Você falou que ia torcer pro México, mas agora escolhe outra aqui. Tem bastante seleção pra você escolher, vai. Tipo a Bósnia, o que você acha?
16: Bósnia e Herzegovina é legal.
15: Bósnia e Herzegovina ia ser muito, muito legal, porque eu imagino depois as reportagens, sabe? As reportagens que ficam famosas depois. Assim, você conhece a Bósnia e Herzegovina? É, a Bósnia e Herzegovina foi fundada em tal ano, papapá, papapá.
16: Eles que fizeram a última Copa deles foi aqui no Brasil, 2014, hein? A Copa deles foi muito boa aqui, a Bósnia. Verdade. Foi de sucesso, né? E também a Islândia, mas acho que não tá na Copa, né? A Islândia também era uma seleção que fez uma Copa de 2018 muito interessante, né? Tem muitas seleções agora, né? Aumentou a questão mesmo de seleção. O cara até se perde quantos times tem. Tem times novos, seleções novas aí, o caso do próprio Curaçao, né? Bem interessante, Cabo Verde.
15: Isso é legal, porque a gente acaba olhando geograficamente pro mapa, assim, e acaba também consumindo um pouco da cultura de cada país,
16: exatamente,
15: né? Querendo saber, assim, como é que é.
16: Esse grupo tem... aqui, o grupo do Portugal, é legal, tem Congo e Uzbequistão, né?
15: Congo e Uzbequistão.
16: Além da Colômbia. Uzbequistão, outra curiosidade, que é treinado pelo um campeão do mundo, Fábio Cannavaro, que era jogador italiano, 2006.
15: Italiano, famoso, Fábio Cannavaro. Legal. Eu vou pra mais um bloquinho de som aqui, já libero pra você, tá, queridão?
16: Não, não, agora...
15: Você tá ansioso pra trabalhar hoje?
16: Copa
15: tu tá aqui
16: do
15: desde
16: mundo
15: as duas
16: agora,
15: da tarde.
16: Meu Deus do céu.
15: Cara, o Andrei chegou duas da tarde aqui, galera.
16: É que eu queria pegar a cerimônia da abertura da Copa, né? A Shakira,
15: não,
16: tudo.
15: Os piá ali na sala do esporte, galera, eles já comeram uns 600 salgadinhos, umas 4 nega maluca, tomaram umas 10 Coca-Cola já. Eu não sei, vocês não vão jantar hoje,
16: O Matias Brasil, a situação dele eu acho que nós vamos trazer ele pro estúdio rolando, sabe?
15: É
16: uma situação bem complicada, assim. Eu não sei como ele vai terminar a Copa do Mundo. Se ele vai terminar a Copa do Mundo, ele é perigoso.
15: Cara, nosso Mr. Mojara não é fácil, né? Valeu, André. Até depois, valeu, cara. Valeu. Vamos com mais som aqui, galera, que daqui a pouco eu tô de volta pra dizer quem é que ganhou os prêmios da tarde. Então fica aí que é na próxima entrada aqui, no próximo bloco, beleza?

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1: 15 para 5.
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1: Tamo de volta aí, galera. E agora sim é pra passar régua no nosso programa. É pra dar o nosso bye bye, Tiquitita, bye bye. 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Do México, quase 2-0 para cima da África do Sul agora. 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Também tá em cartaz o filme Todo Mundo em Pânico 6. Filmaço de humor aí, muito divertido. O Mandaloriano e o Grogu, que é da saga do Star Wars, também tá em cartaz. Galera, os ganhadores aqui da tarde do Se Joga, quem ganhou o Vale Motel e ainda não me mandou os últimos números do CPF aqui pra eu encaminhar lá, é o Rafael Antônio. E o Rafael Antônio, que vai lá pra o Motel Momentos, ter uma noite maravilhosa. Deixa eu confirmar aqui se pode hoje. É isso aí, pode ir hoje já. Rafael Antônio, parabéns, cara, já tá liberado lá. E quem ganhou o sorteio da Italianíssima aqui foi o nosso queridíssimo Everton Biavati, parabéns. E é válido pra uma pessoa só, tá? Você tá me pedindo aqui, já me pediu aí quantos acompanhantes eu posso levar. Tá de sacanagem, né? Tá de sacanagem, né, Everton? Eu dei pra você o rodízio, tu quer levar a companhia. Paga a companhia, pode levar quando você quiser, mas aí você vai ter que pagar, né? Cara, leva a família inteira, meu, mas o teu só é liberado, tá? E o resto da galera aí você vai estar arcando, porque é barateza também, né? Não dá pra se mexer por 50 pila, né, Everton? Valeu, cara, um abraço pra vocês aí do Esplanada, tá? Qualquer dia eu passo por aí pra gente tomar uma Coca-Cola Zero bem gelada. Com Dreyer, né? Claro. Galera, um abraço pra vocês, vem aí o nosso querido golaço, Matias Brasil aqui à minha direita, Andrei Sartori à minha esquerda, estou me sentindo aqui.

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2: 5 e 2.
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0: Muito boa tarde pra você, ouvinte conectado na 93.3 AFM da galera e do futebol. Está começando o nosso primeiro golaço na Copa do Mundo. Vamos falar bastante na abertura da Copa. Tem bola rolando neste momento para México versus a equipe da África do Sul. Intervalo neste momento, daqui a pouquinho a gente vai atualizar. 1-0 para a seleção mexicana, os donos da casa na partida de hoje. E claro, hoje o programa mais do que especial para falar muito de Copa, mas também com pitadas de Chapecoense para a gente informar como está a situação do Verdão. Vamos juntos até às 7 horas da noite. 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Matias Brasil, que já traz os destaques do golaço de hoje. Matias, muito boa tarde.
1: Tudo bem, André. Um abraço para você, para nossa audiência, para quem acompanha aí a estreia da Copa do Mundo. E a partir de agora, a gente fala sobre o mercado da bola internacional, o mercado da bola nacional e as informações da Chapecoense. Sabe aonde, André? Sabe aonde?
0: Aonde?
1: No mercado da bola. Já os detalhes aqui na 93.3 FM.
0: É nacional, internacional, extraterrestre. Rapaz, isso é um artista que hoje vai trazer até a informação de onde os ET estão se transferindo por lá também. O homem tá especializado. Além disso, é claro, a gente vai falar um pouco mais sobre México, África do Sul, algumas curiosidades, como foi a abertura da Copa. Também vamos falar sobre as novas regras da arbitragem pra essa Copa. Tem novidade, quero saber a opinião do Vitão, também do Rodolfo. O Haiti que teve que mudar de uniforme a pedido da FIFA. Tem a situação também da Série B do Campeonato Brasileiro e muito mais. 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Comentarista, analista, que eu sei que estava acompanhando até o show da Shakira, acompanhou tudo na tarde de hoje. Muito boa tarde, Vitão! Começou a Copa, Vitor Hugo!
2: Pois é, boa tarde a todos, boa tarde você que está com a gente aqui no golaço, fique conosco até às 19 horas. Assista aí o jogo da Copa, mas né, não precisa ouvir o que eu estou falando não, o que a gente vai falar aqui vai ser mais legal, hein? Eu garanto, com o Matias aqui no comando da nave mãe, Rodolfo tomando seu cafezinho. Rodolfo depois toma um café, rapaz. É outro homem, eu diria. É, dá um plus, né, Rodolfo?
3: Ele
2: é um nitro.
3: É que ele quer ficar acordado pra assistir o jogo da Coreia e da
2: Claro, Checa, claro. Da agora é na sua obrigação, a gente é obrigado, pô. Dois joguinhos só hoje, Rodolfo. Vai ter dia que vai ter um bocado, como diria o outro. É. André Sartori. Tu gritou, comemorou o gol do México?
3: Eu gritei, gol do México. Não pode.
2: Opa! Ah, e aliás, não, como disse o pessoal, é um torneio mundial que está acontecendo entre países, né?
3: É isso aí.
2: É um. Rodolfo, não é nem Copa, é um torneio mundial entre países.
3: É.
2: E outro que faz o mexicanos contra o. Cara, os caras da África do Sul chegando, muito legal, né? Isso que é legal, cara, essa pluralidade aí. E o México está merecendo até agora o resultado, mas. Vamos ter que falar de Chapecoense, que o Matias, ele... A gente queria falar de como, o Matias é um cara cheio de informação e ele, entre aspas, né, vomita tudo em cima da gente. Então, o que você precisar saber de Chapecoense, você vai saber aqui também. Qualquer coisinha até que acontecer. Hein, se alguém colocou um piercing...
3: Sim, já sabe.
2: O Matias sabe. Não sabe, Matias?
3: Quem colocou piercing aí, Matias?
1: Não dá pra falar, né?
2: E nem aonde colocou, né?
0: Rapaz. 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Por enquanto, segundo tempo de México e África do Sul, 1.10, pagando na vitória do time mexicano, 6 pagando no empate, 33, rapaz, 33, Matias, na vitória da África do Sul. Mas claro, você pode palpitar no jogo de logo mais também, 2.61 na vitória da Coreia do Sul, 3.03 pagando no empate e 2.87 pagando na vitória da República Tcheca. 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O goleiro da galera que disse que vai assistir todos os jogos que vão acontecer a 1 hora da manhã, rapaz. Ele confidenciou pra gente. Boa tarde, Rodolfo!
4: Boa tarde, Andrei. Boa tarde, Vitor Hugo. Boa tarde, Matias Brasil. Né, 1 hora, o velhinho tá dormindo já. Boa tarde a todos os ouvintes. Eu lembrei de uma situação agora, vendo esse jogo do México, né? E ali no começo dos anos 2000, eu lembro que eu tava jogando com Batata, né? Zagueiro do Náutico. E aí me veio à memória essa fase. Então ele dizia, Rodolfo, tá pegando demais, mas no Brasil... você vai ter pouco espaço por causa da tua altura. E ele tinha jogado no Monterrey no início dos anos 2000. E aí ele me fez aquela esperança, né, de jogar no México. E eu vou falar com o empresário e tal. Depois de alguns meses ele me contactou e disse assim: Rodolfo, empresário que era amigo meu, ele faleceu já, cara. Não tá na mais nativa. E aí que me deixou triste, porque eu tinha esperança. Porque naquela época era o Jorge Campos, era o goleiro da seleção mexicana, um baixinho, de 1,69m, enfim, 70.
0: Grande goleiro, um dos maiores.
4: Grande,
0: o Jorge Campos era jogava, aquele que depois jogava na linha, né?
4: Todo colorido, jogava todo colorido.
2: Na, linha, né? Na Liga Mexicana, no final das partidas, ele ia pra linha quando precisava, lembro. Porque ele era atacante, né?
0: E fazia também. Bom, rapaz, Jorge Campos.
4: E aí eu sempre tinha essa admiração pelo México, mas foi uma vontade que eu tive na época quando eu comecei a minha carreira por essa situação. Mas depois eu pude continuar minha carreira e joguei em vários clubes, baixinho ou não, mas consegui jogar aí quase 20 anos. É isso aí, Andrei.
0: Tem jogador expulso da África do Sul. Primeiro mandar um abração pro Posto Catarina, que tá com som ambiente na 93.3. E claro, no golaço. Quem foi expulso, Matias?
1: Citolê.
0: Ah, Matias Brasil.
1: Expulso, pegou o último jogador do México, jogou aí na profundidade. Acabou pegando ele fora da área, tá? Caiu na área o jogador do México. Mas foi fora, né? Mas a falta foi fora, cartão vermelho, era o último homem aí, tá com um a menos a África do Sul.
0: É, o time do México muito superior ao longo da partida e deve com toda certeza ganhar, conquistar esses 3 pontos já na estreia da competição jogando em casa. 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Tô falando dessa questão de se naturalizar, o Quinones, que vem sendo o principal nome da equipe do México nessa estreia contra a equipe da África do Sul, jogador que, insinuante, atacante, finaliza, limpou, abriu espaço, bate, daqui a pouco a gente vai falar sobre a situação dele, porque ele tem mais gols que Cristiano Ronaldo nessa temporada, o homem tá fera mesmo, e é o principal nome do México, ele que é colombiano. Exato. Naturalizado mexicano, né?
1: Colombiano. A gente tava fazendo uma pesquisa na hora do gol dele, ô Vitor. Cara, é colombiano naturalizado mexicano.
0: E agora o Raul Jiménez vai bater a falta. O que deu, Rodolfo? Não gostou do cabelo do Raul Jiménez?
4: Não, não gostei do cabelo, não. Não gostei da fita. Tá prendendo o quê, essa fita desse cara?
0: É que a testa dele é muito grande, Rodolfo.
4: É o suor?
1: Não, não, não. Eu vou achar aqui qual o detalhe, mas ele fez uma cirurgia no crânio.
0: Ah!
4: Mas a fita, aquele elástico ali, bem pequeno.
1: Vai ser pior. Já vou explicar. Já vou
0: segurar o crânio, cara. Vamos ver. O Raul Jiménez. Segurar o crânio, cara. Raul Jiménez que vai bater essa falta aí, bem na linha. E não acertou. Não deu certo. E a gente vai acompanhando, claro, todos os detalhes de México e África do Sul, rapaz. O que deu?
4: A trionda foi pra fora.
0: A trionda, bem lembrado. A bola da Copa.
1: Ali, ó. O atacante mexicano Raul Jiménez passou por uma cirurgia de emergência e bem sucedido no crânio em novembro de 2020 no Hospital de Londres.
0: Tá 6 anos dentro desse negócio.
1: Após sofrer uma grave fratura. É.
0: Isso mesmo. Para. Ali, ó. Mas ele tá usando isso aí por causa do negócio do crânio em 2020, Matias. Eu já achei o Matias.
2: Não, imagino que não tenha relação. Ele pode ter criado o hábito, porque deve ter usado algo durante um período, né? Porque agora tá muito fininho, né? Tá muito fininho ali a tirinha, mas enfim, eu acho que tem alguns que usam por estilo só, né? Uma questão de vaidade aí do cara aí, né? Tem vários jogadores que usam tirinha, né? Na Chapecoense, não tem um que usa tirinha também?
1: Tá aqui, ó. O acessório é consequência direta de uma grave lesão sofrida em novembro de 2020, quando o jogador se chocou violentamente com o zagueiro Davi Luiz em uma partida entre o Arsenal e o Wolverhampton pela Premier League. O impacto causou um traumatismo craniano com a fratura no crânio e um sangramento no cérebro, exigindo cirurgia de emergência. O Jiménez ficou cerca de 8 meses
2: afastado. Mas baixa aí a imagem pra tu ver, ó. Não, mas aquela que é uma imagem que tá mostrando ali, pô.
1: Pera aí, eu tô terminando aqui a matéria. Em entrevista ao The Guardian, o atacante descreveu a gravidade do caso e do impacto do tratamento. Segundo eles, os médicos chegaram a afirmar que a sua sobrevivência e recuperação foi um milagre.
0: A lesão dele foi muito séria. Daqui a pouco a gente confirma se é mesmo ele tá usando por, de repente, porque ele se acostumou ou se justamente precisa mesmo.
1: Desde
0: usar.
1: Então, ele utiliza uma faixa acolchoada de proteção na cabeça durante as partidas. O equipamento não é apenas uma escolha pessoal, mas uma recomendação médica.
0: Tá aí então, esse estilo de senhor Raul Jiménez também. 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
5: Alô, Andrei! Grande abraço pra você, a turma do Golaço. Tô aqui na casa oficial do Oeste Capital na Copa e do torcedor brasileiro no Quinto, da Getúlio Vargas, com a São João, com o Cleiton. Telões instalados, Cleiton, e o jogo já tá passando na estreia da Copa. Boa tarde!
6: Boa tarde, gente. Tudo bem? Isso mesmo. Já estamos com as portas abertas, três telões posicionados para melhor acomodar a galera que quiser assistir os jogos aí. Casa aberta a partir das 4 horas da tarde. A gente tem 100 horas pra fechar, hein?
7: Hoje vai até depois do outro jogo, né? Que é o segundo jogo de hoje.
6: Claro, vai até o segundo. Vai até o final do segundo jogo. É, terminando esse, 8 horas da noite, começa a Julinene, uma música ao vivo aí com a gente.
7: Rapaz.
6: A partir das 4 às 8, a gente tem nosso happy hour. Quem quiser sair do trabalho, vir tomar um chope com a gente aí, só chegar que a gente tá de portas abertas esperando todo mundo aí.
7: Música ao vivo, futebol, já tá com o nosso inflável instalado aqui, vai ficar fixo aqui, porque o Quinto é o nosso bar oficial da Copa e com uma estrutura maravilhosa. Parte interna e externa, né?
6: Isso aí, parte interna e externa. Parte externa com telão na calçada. Pra todo mundo que passar a assistir a parte interna. A gente tem dois telões, um no primeiro andar, outro no segundo. Então, esfriou, gente. A casa tem espaço aconchegante, super quente, cara. Só vir acompanhar com a gente aí.
7: O que não tá quente é o chope aqui do Quinto. Tá bom, gente? Abraço e até daqui a pouquinho.
0: Valeu, valeu, Matheus Montemeso, nosso coordenador, que tá lá no Quinto. A gente vai fazer conexão, é claro, ao longo dos dias também. 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Tu não vai perder jogo nenhum, rapaz. E claro, no sábado, cobertura especial aqui da Oeste Capital. Estaremos lá na hora do jogo, quando começar, às 7 horas. Pouquinho antes, já fazendo aquele esquenta, conversando com a turma no arroba Oeste Capital Esportes pelo Instagram. E às 9 horas, pouquinho depois, dependendo se vai atrasar ou não a partida no Brasil, quando terminar, assim que o árbitro apitar o final do jogo, inicia o nosso programa pós-jogo na 93.3 no YouTube, direto do Quinto Bar, com toda aquela turma conversando com a galera que tá lá, aquele clima legal pós-jogo, e tomara que seja com vitória da seleção brasileira. Então vem com a gente, sábado, 7 horas da noite, pode chegar cedo, garantir teu espaço lá no Quinto, que vai ser a casa da Oeste Capital na Copa do Mundo. Vamos falar um pouquinho mais sobre esse jogo, então, da equipe mexicana contra a equipe da África do Sul. Um jogo que a gente esperava, né? Que os mexicanos, o Vitor Hugo, fossem um pouquinho favoritos, que jogasse um pouco melhor também que a seleção africana. Essa equipe do México, que é uma equipe nova, ela tá sofrendo uma reformulação. Já não tem aqueles caras reconhecidos, o Ochoa tá, mas tá no banco de reservas. Já não tem mais o Chicharito Hernández. Aquela dupla, os dois irmãos, eu tava tentando lembrar de manhã, eu não lembro. Era Jonathan alguma coisa e o outro também. Tinha dois irmãos também, jogavam bastante tempo na seleção mexicana. É uma seleção nova, que vem mudando, mas que vem também muito forte pra esse ciclo no Estádio Azteca, que é o primeiro a receber três jogos de aberturas de Copa do Mundo aí, Vitão.
2: É, o Quinones se destaca porque, como todos esperam que o Cristiano Ronaldo vai ser o artilheiro do Arabão, né? Que o pessoal fala brincando, né? Da Liga da Arábia Saudita, é ele que se destaca, né? Então, quando tem um cara, né, mundialmente conhecido, que todos esperam que ele que seja, né, a barbada ali, né? Pra ser o artilheiro, acaba sendo um outro jogador. Então, isso acaba, de certa forma, impressionando e chamando atenção pra esse jogador, né? Tem outros jogadores que são mais famosos no futebol mexicano, que é uma liga que paga muito bem, viu? A liga mexicana tem vários clubes que tem muito mais dinheiro até do que times brasileiros, tá? Lá a liga ocorre um fenômeno de que as grandes TVs de lá, como se a Globo tivesse um time, o SBT tivesse um time, a Bandeirantes, os canais tivessem a Record, tivessem times de futebol. Isso acabou acontecendo lá, por exemplo, vai o cara que é o dono da Claro, tem um investimento num time, né? Sim. Todos acabaram abraçando. Isso solidificou ainda mais, né, os investimentos. E o futebol mexicano lá, a paixão é muito grande, né? Eu já até comentei contigo, né, sobre seriados que tem sobre futebol mexicano, que eu já assisti alguns. E é bem interessante a maneira como eles chegam ao futebol. E os caras acabam resistindo e ficam na liga lá, viu? Muitos jogadores querem ter experiência, às vezes, de ir para um outro clube, mas acabam, às vezes, retornando por conta disso, né? Eles têm um menino talentoso também, o Brian Gutierrez. Se você olhar, dois jogadores do Guadalajara, né? O time, o Chivas Guadalajara. Tem um time de expressão lá que os brasileiros conhecem pouco, né? domingo à noite, todo domingo durante o ano, normalmente, o André sabe, tem a Liga Mexicana, né, pelo menos um jogo ou dois liberados no YouTube, né?
8: É bem legal mesmo, muito forte. A gente vê a dificuldade que os times brasileiros têm para tirar jogadores do México, e até os mexicanos vêm tirar jogadores aqui do futebol brasileiro, caso do Rafael Veiga, mais recentemente também. Galera, você pode participar 3361-3130, mande seu áudio, 45 segundinhos, nome completo, bairro da onde está falando, e você vai concorrer. Hoje é completo, avançou de prêmios na estreia da Copa do Mundo, tá? Temos um kit de sal da Refisa e Esmanioto, abração especial pro Murilo. 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
2: opa,
8: rapaz.
2: Opa.
8: Você vai poder ir lá no Quinto beber chope à vontade, tem aquelas porções maravilhosas. Então você participa, 3361-3130, basta responder a seguinte pergunta: além do Brasil, para qual outra seleção você vai torcer nessa Copa do Mundo? Depois eu vou perguntar para ti, Matias, para o Rodolfo, pro Vitão, pra toda a galera.
2: Vai perguntar.
8: Vou, com toda certeza. Galera, participe então, 3361-3130, pra qual seleção se vai torcer, além da seleção brasileira. 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Tem sal grosso, tem sal normal também pra você usar nas comidas do dia a dia. 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Tá valendo e muito no golaço de hoje! Além disso, a gente teve a abertura oficial também, Rodolfo, teve show de Shakira, teve show de toda a turma, e o Quinones, então, que é o primeiro jogador a marcar gol nessa Copa de 2026, ele que nasceu na Colômbia, se naturalizou e joga o primeiro Mundial da carreira pelo México, e nessa temporada, esse rapaz aí, Rodolfo, ele fez mais gols que o Cristiano Ronaldo no Campeonato Saudita, ele que joga pelo Al-Qadishiyah. O português atua pelo Al Nassr e ele marcou mais gols que o Cristiano Ronaldo, tá? Ele fez 33 gols no último campeonato saudita. Na temporada, são 37 gols ao todo. E o Cristiano Ronaldo ficou 3 gols atrás dele no sauditão, tá? O Rodolfo ficou com 30 gols, o Cristiano Ronaldo, Quinones que marcou. E a seleção mexicana que, pela lógica, vai vencendo, vai batendo a África do Sul, placar de 1-0, Rodolfo.
4: Um excelente jogador, será que não tá no radar da Chapecoense, Matias?
8: Viu, a bagatela dele tá custando, o valor de mercado dele, 60 milhões de reais.
4: Mas ele vem pra Chape.
8: Ele aceita reduzir,
4: aceita, né? Aceita, aceita. Não, ótimo jogador e uma média de gols aí fantástica. E falando desse estádio Azteca, que coisa linda, né? Tá maravilhoso, você olha aqui.
9: O único da história a receber três Copas do Mundo.
4: É isso aí. E aquela Copa de 70 ali foi um negócio incrível, né? E você vê hoje, assim, as arquibancadas, é algo assim, as imagens, né? É algo que a gente fica muito feliz e é nostálgico também. Eu que sou da década de 80, quando a gente começava a ver ali o Brasil que não conquistava as Copas, a gente via muito a Copa de 70, que era a última que tinha sido conquistada, até chegar a 94. É como agora, a cada ano que passa é lembrado muito a de 2002. Então esse estádio Azteca tem história, está marcando história, batendo novo recorde, mas voltando ao atleta, é um grande jogador e tem tudo para fazer uma grande Copa do Mundo, Andrei.
8: A gente tem algumas curiosidades que vão acontecer. Uma já aconteceu, tá? Rodolfo, Vitão, que um recorde que durou 16 anos na Copa do Mundo acabou de ser batido logo nesse jogo de abertura, mas vai ser quebrado daqui a pouquinho, tá? Exatamente, porque a gente tem o treinador mais velho a trabalhar em uma Copa do Mundo e vai ter 3 novos donos em apenas 4 dias, tá? Nessa quinta-feira, então, o alemão Otto Rehagel, que dirigiu a Grécia na Copa de 2010, na África do Sul, ele que se despediu na primeira fase do torneio com 71 anos e 317 dias de idade. Marcou, então, durou 4 edições, mas caiu já nesse jogo de abertura, porque agora o técnico mais velho a comandar uma equipe na Copa é o rival do anfitrião México, treinador da África do Sul, o belga Hugo Broos. Ele que tem 74 anos e 2 meses. Só que ele não vai ter muito tempo também, rapaz. Tá legal isso aqui, tá bem divertido. Porque às 11 horas da noite, o tcheco Miroslav Kubek, de 74 anos e 9 meses, vai assumir o posto quando a bola rolar para a República Tcheca e Coreia do Sul. Mas antes da rodada inicial terminar, o novo recorde do técnico mais velho da história da Copa também vai ter novo dono. Porque o holandês Dick Advocaat, de 78 anos e 8 meses, técnico do Curaçao, rapaz, vai ser o técnico mais velho a dirigir um clube na Copa do Mundo. Vamos ver se vai ter troca no meio da Copa do Mundo, acho que não, né? Mas eu acho que vai ficar o técnico do Curaçao. E que história legal, hein, ontem? Essa Copa tem muitas novidades aí, Vitão.
2: Pois é, e vai ser quebrado o recorde, né? De vários aspectos, né? Até pela quantidade de jogos. A tendência é que o artilheiro faça mais gols nessa Copa. Aumenta o número de jogos, né? É uma tendência porque isso aconteceu, né? A Copa do Mundo antes tinha um número bem menor de jogos porque tinha menos seleções envolvidas. E essa de quebrar o recorde eu acho interessante, né? Com 78 anos, né? Eu imagino até que nos treinamentos ele deva ficar mais na sombra, né? Porque também aí já é demais, né, Rodolfo? Abre espaço pra outro, pô.
4: Tem que respeitar os velhinhos, né? E ele no comando, ele tem que ter seus auxiliares ali pra comandar o treino. Ele só é a cabeça pensante.
8: É, vamos ver como vai ser essa situação, mas rapidinho aqui
4: antes da gente ir pro intervalo. E tem brasileiro em campo, né, hoje, né? Quem aí nesse jogo do México.
8: Sim,
4: aí,
8: né? Tem outro brasileiro, né? O Hilton Pereira Sampaio, que é o árbitro
4: principal. Amigo do Matias aí, quando amigo, ele chega o Matias aí, gosta. Matias gosta
8: dele. Falando do velho pro novo, tá? Porque a gente pode ter também outro fato inédito. Eu tô torcendo, pelo menos, de não acontecer isso. Não sei vocês. Mas o Gilberto Moura é o caçula da Copa do Mundo de 2026, tá? Ele tem 17 anos e 7 meses. Em pouco tempo de jogador profissional, ele já tá recebendo essa grande oportunidade. E ele pode quebrar o recorde de nada mais, nada menos que Pelé, né? De bater o recorde de ser o primeiro jogador, né? O jogador mais jovem a marcar um gol em Copa do Mundo. Então ele pode quebrar esse recorde do Pelé. Tomara que não aconteça, que ele não balance as redes, tá? Que o Pelé, então, que marcou o gol sendo mais novo na Copa do Mundo naquela oportunidade com 17 anos e 235 dias. E agora a gente vai ter essa oportunidade do Gilberto Moura também bater esse recorde. Copa do Mundo e as suas valências, coisas lindas. Daqui a pouquinho a gente vai falar sobre as novas regras, mais curiosidades também. Porque por enquanto tá 1-0 para a seleção mexicana contra a África do Sul. E a gente vai para o nosso primeiro intervalo comercial. Na volta a gente vai falar um pouco mais com a turma também sobre o mercado da bola nacional, novas regras da Copa do Mundo, tudo isso e muito mais daqui a pouquinho no nosso Golaço. Música.

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0: Pensando no Estilo, estamos de volta com o nosso golaço na 93.3. Nesta quinta-feira de estreia de Copa do Mundo, a gente tá de olho porque o México acabou de fazer o segundo gol na Copa do Mundo. Tá 2-0 o México contra a África do Sul. A África do Sul que tá com um homem a menos. 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Sensacional, Matias. Sensacional. Nosso Matias Brasil. A gente tá recebendo aqui o pessoal, a turma completa. Rapaz, tá quase uma seleção brasileira aqui dentro do nosso estúdio aqui pra fazer música boa. Porque tem a inauguração do Bendito Bar, rapaz. O pessoal tá aqui. Vou começar com o Marcos. Muito boa tarde. O pessoal disse que não é, que ele não queria muito falar. Agora já vai colocar ele pra falar já de cara aqui. Muito boa tarde, Marcos. Quero que tu explique um pouquinho mais o que vai acontecer nesse sábado, a inauguração também do Bendito Bar.
1: Boa tarde aos ouvintes, boa tarde ao Golaço e quem está escutando a rádio aí. Vai ser uma inauguração aí do Bendito Bar, onde que a gente tem um projeto de bar em bar, junto com os rapazes aí. E vamos levar, curtir a galera, vai ser uma gravação lá, de mais uma música aí dos piá. E vamos fazer. Temos nervoso aí, mas que nada. Mais nervoso que os piá.
0: Que jeito, né? Não precisa ficar nervoso. A gurizada aqui tá
2: feliz. A gente tá feliz demais, né? Um sonho realizado, com certeza, tá aí na rádio. E dia 13, então, a gente vai estar regravando algumas músicas cover, né?
3: É isso aí, Rafinha. A gente quer convidar também todo mundo, os ouvintes aí, pra tá sabadão lá na Bendito. Vamos fazer muita moda. Quatro cantores, então. Vai ter muita bagunça. Bagunça organizada, graças a Deus, tá dando certo. Tem um projeto muito abençoado. Só agradecer a Deus aí. E pé na estrada. E na nossa trajetória ainda tem muita estrada, né, parceiro?
2: Com certeza.
3: Né, Washington? Fala aí com nós aí, Washington.
4: Assim, lembrando que a inauguração vai começar ali a partir das 4 horas da tarde, tá, galera?
5: 4 horas da tarde.
4: E a gente vai estar gravando também lá, fazendo a gravação junto com a inauguração do
3: local. Ao vivo, né? Ao vivo.
4: E vocês são os nossos convidados especiais.
3: Ficar gravado.
4: É isso aí. Vamos pra cima.
0: Além, claro, desse projeto de vocês, também vai estar passando o jogo da seleção, porque o pessoal isso também aí quer estar lá pra assistir o jogo, é isso?
5: Vai ser o esquenta
3: da seleção, nós vamos fazer o esquenta, a galera
2: isso
3: já vai...
2: Isso aí, às 7 horas vai ser, na verdade, vai ser a atração principal, né? Vai ser o jogo.
3: É isso aí.
0: Acho que vocês são a atração principal da seleção,
3: mas
0: ainda mais na
3: fase
0: da seleção, cara.
3: Vamos
2: acreditar, que vai dar boa.
3: Assim. Amém, vamos pra cima.
0: Eu quero escutar uma paninha, uma música de vocês aí também, já pro pessoal ficar no clima e pra no sabadão tá presente lá. Que hora que começa? 4 horas da tarde, né?
3: 4 horas da tarde já dá pra chegar lá, já pode vir antes. Quem quiser reservar a mesa também, entra em contato com o pessoal lá da Bendito.
2: Lembrando que a entrada é de graça, tá bom, pessoal? Só paga a mesa mesmo.
3: Reserva sua mesa. Simbora, vamos fazer um modão?
2: Vamos lá,
3: vamos fazer essa aqui.

0: vice capitão.
1: Sensacional, né? Parabéns a essa galera aí, sensacional mesmo. Sábado a partir das 4 horas da tarde, depois vai ter a transmissão também aí da seleção brasileira lá na Arena Bendito. Então essa inauguração do Bendito Bar, de bar em bar, vai ter DJ Marcos também, né?
2: Vai ter, vamos ter lá também, vamos fazer uma palhinha lá também. Vamos fazer a abertura lá antes dos piá. E já fiz os remixes das músicas aí, das piazadas aí. Uma delas é Apaixonado em Dobro, que eles cantam muito bem aí.
3: Vamos fazer ela.
2: Dá uma palhinha só.
3: Depois, Apaixonado em Dobro. Vamos lá. Já estamos invadindo aqui, chegamos chegando já.

0: louco.
1: Que moda, hein?
0: Tá doido, mulher?
2: Calma, Matias, não chora. Matias até deu uma chorada aqui.
3: Ó. Calma, Matias, calma, Matias.
1: Os namorados,
2: meu
1: imagina
2: Deus
1: então,
2: hein? Sensacional. Como que faz pro pessoal poder reservar essa mesa? Também entrar em contato com vocês.
1: É, entrar em contato direto lá com a Arena Beer. 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
3: É isso aí, quem quiser também saber mais sobre o show de Bar em Bar, a gente faz muito projeto, casamento, formatura, aniversário, tudo, que chamar, pode ir lá, arroba oficial de Bar em Bar, pode chamar lá o pessoal que...
1: A gente tá preparado.
3: A gente tá preparado, tá esperando vocês lá.
2: E coisa boa, então, 4 horas da tarde, fica lá hoje.
0: Lembrando, desculpa aí pelo...
2: Não, pode ir.
0: Semana que vem, segunda-feira, tem lançamento dessa moda aqui que a gente acabou de cantar.
1: É isso aí.
0: Com participação do Hermes e Daniel junto com a gente.
3: É isso aí, segunda-feira tem lançamento Apaixonado em Dobro.
2: Essa aí é muito boa, hein? Rapaz do céu. Bom, eu vou encerrar com vocês, mas claro, vou encerrar com mais uma. Tem mais uma aí pra gente tocar, pra essa galera animada?
3: Umas 300 aqui.
2: Então vai lá, mais um, vamos lá.

0: vivo.
1: É golaço, bebê.
2: Sensacional. Rafael Ramos, Cássio Brando, Marcos e Washington. DJ Marcos aqui também junto conosco. Te agradeço pra gente vocês. Novamente, reforço o convite aí pra esse sabadão de bar em bar e também a transmissão da seleção. Sempre
0: uma oportunidade. Que Deus abençoe aí vocês por dar dando esse espaço pra gente. E gratidão demais, é uma honra estar fazendo parte junto com vocês aí.
1: Isso hoje. Aí, sabadão lá na Bendito Bar, então todo mundo lá, sabadão, convidado de bar em bar, DJ Marcos, jogo da seleção, não tem como dizer não, é isso aí.
2: Bora! Valeu, valeu, DJ Marcos também, um forte abraço.
3: Quero agradecer o espaço aí que vocês cederam pra gente também. No dia também vocês vão estar fazendo cobertura lá, acho que às 14h, se não me engano.
2: Exatamente.
3: E convidar a galera aí que faz presente, agradecer os piá aí, o Washington, o Marquinhos, o Cássio, o Rafa, que sempre me deram oportunidade e também estão querendo me dar oportunidade, então que Deus abençoe eles também. Muito obrigado e bom trabalho.
2: A gente agradece, então todo mundo sábado convidado ali para a inauguração do Bendito Bar.

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1: Os mascotes fazem parte da identidade de cada Mundial de Futebol. A tradição começou em 1966, na Inglaterra, com um leão chamado Willy. Desde então, personagens divertidos ajudam a promover o torneio e aproximar o público mais jovem. Já tivemos cachorro, tigre, leopardo, tatu e até figuras futuristas. Para a edição deste ano, realizada nos Estados Unidos, México e Canadá, a FIFA apresentou três mascotes: Maple, um alce que representa o Canadá, Zayu, uma onça pintada ligada ao México, e Clutch, uma águia americana que simboliza os Estados Unidos. O trio representa a união dos três países anfitriões. Eu sou Melina Calduro, de Florianópolis, para o Acaerte em Campo.
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6: 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Ô, Matias Brasil, vamos falar sobre o mercado da bola internacional aí também, que tem muitas movimentações nesse momento, né?
7: Mercado da bola a partir de agora aqui no nosso Golaço, trazendo as últimas informações envolvendo negociações nacionais e também internacionais. E a gente começa já de cara falando aí sobre o Gabriel Verón, que está retornando ao Porto, né? Ele não encontrou, que não conta aí com o atacante e busca a saída definitiva do brasileiro. Informação que a gente atualiza, está pipocando nas redes sociais, que após passar 6 meses no Nacional de Portugal, o atacante Gabriel Verón retornará ao Porto, mas não será aproveitado pelo Dragão. De acordo com a apuração daqui do site ESPN, o clube português tem contrato com o atleta até o meio de 2027 e buscará uma saída definitiva do brasileiro, seja uma venda ou uma rescisão, o vínculo dele será encerrado, Gabriel Verón. Outra informação que a gente apura aí também no mercado da bola, oficialmente sobre

0: O comando do José Mourinho, o Real Madrid entrou na briga com os rivais da Espanha pelo meio atacante Bernardo Silva, da seleção de Portugal. A informação foi inicialmente apurada pelo Fabrizio Romano e confirmado pelo pessoal da ESPN. O atleta também está na mira do Barcelona e Atlético de Madrid, além do Galatasaray da Turquia, Andrei.
1: Essas movimentações do mercado internacional e você participa conosco. 33613130, sinta-se à vontade, mande seu recado também aqui na 93.3, tá? Segundo cartão vermelho para a seleção da África do Sul, tá com dois jogadores a menos. O Zauene, por agressão ao jogador mexicano, recebeu o cartão vermelho. Mais uma baixa, 2-0 pro México. Já estamos no tempo de acréscimo, tá? Mais 7 minutos da arbitragem. O México vai estreando com o pé direito, vai vencendo pelo placar de 2-0, vai somando 3 pontos nessa abertura da Copa do Mundo. 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Vamos seguir falando mais informações aqui na 93.3 do nosso golaço, porque tem novas regras também nessa Copa do Mundo, principalmente em situação da arbitragem, tá? São regras que vão passar por teste justamente nessa maior competição de seleções do mundo. Vamos lá, começando a primeira, 5 segundos para você cobrar o lateral, tá? O árbitro vai apresentar, vai contar com a mão os 5 segundos para cobrar o lateral. Caso demore mais que 5 segundos, a cobrança do lateral vai ser revertida. Então outro time vai ficar com a posse. Além disso, também vai ter 5 segundos para cobrar o tiro de meta, contatos também pela arbitragem com a mão. E a punição vai ser escanteio para o time adversário em caso da demora de mais de 5 segundos. 10 segundos para substituição, com exceção para jogador lesionado que claramente não tem condição de sair de campo, tá? Em caso de descumprimento dessa situação, o jogador substituído que deixa o campo, mas o que entrar vai ficar um minuto fora. Então, se você demorar mais de 10 segundos, tentar fazer aquela cera e lentamente para fazer a troca e não estiver lesionado, o jogador que entrar vai ter que ficar um minuto fora. O time vai ficar com um jogador a menos. Em caso de atendimento médico, quando a equipe médica precisar entrar no campo, o atleta também vai ter que ficar um minuto fora para receber o atendimento médico. O jogador lesionado, é claro, vai demorar muito mais que um minuto para receber o atendimento médico. E a outra questão também é que os jogadores, eles não podem se aproximar do banco de reservas enquanto o goleiro recebe atendimento médico. É muito comum, né? O goleiro cai, dá uma esfriada no jogo, os jogadores vão lá para a beira técnica para conversar com o treinador. Então essa situação também não vai poder acontecer na Copa do Mundo, no momento que o México também perde um jogador, tá? Com 10 homens em campo a seleção mexicana e 9 homens em campo a seleção da África do Sul nessa reta final do confronto. Essas mudanças que a FIFA vai tentando. Novidade para essa Copa do Mundo, Vitão.
2: Pois é, eu não consegui entender, Rodolfo. O jogador tomou o segundo amarelo ou deu o vermelho direto?
3: Ele alegou que, como ele foi dar um drible pra ir em direção ao gol, alegou que ele ia em direção ao gol e deu vermelho.
2: É mesmo, achei que tinha ido meio pra ponta, né? Eu não fui olhar, ele não tinha tomado amarelo, até estranhei aí.
4: Ele está fora!
1: Montes, cadê
2: o Montes? É, até estranho porque, né, o resultado já garantido, 2 jogadores a mais, né? Correr esse risco aí é ruim pra ele. Olha, eu vou te falar que essas mudanças têm muito a ver com o local do torneio de seleções, né? Pra não falar outra coisa. Porque o esporte, né, americano tem muito mais paradas, né, pra mídia e etc. Tem muito mais tempo o jogo em movimento, principalmente quando é cronometrado, ele sabe quanto tempo ele vai assistir de uma partida. E o futebol é diferente. E realmente essa questão da cera já é uma missão, né? Muitas coisas estão sendo feitas para diminuir, aumentar, para chegar. Eu até comento nos jogos, né? Quem acompanha aqui na West Capital sabe. Jogos do Campeonato Brasileiro, por exemplo, onde eu uso um software que tem a medição de bola em jogo, né? A meta da FIFA é 60 minutos de bola em jogo. E aí, mesmo hoje, os jogos chegando a 100 minutos, não tá conseguindo aqui no futebol brasileiro. Quando passa de 50% de bola rolando, já aqui no Brasil, já é considerado bom. Então, com essas medidas, né, você imagina, né, nos jogos que a gente acompanha da Chapecoense, por exemplo, né, essas medidas dos 5 segundos aí, né, para tiro de meta e tal, né, o Rodolfo mesmo, né, como goleiro, pode até falar, né, Rodolfo, porque O goleiro, quando cronometrado, a gente teve até, foi muito interessante, né? A interação que teve no jogo da final da Sudeste com o nosso ouvinte, né? Até que o pessoal fica próximo à cabine, foi espetacular, porque um dos ouvintes foi na cabine e mostrou que tava cronometando, né? Eu falei na transmissão, ele passou a cronometrar todo o tempo parado e deu 9 minutos e meio. E ele deu 8, né? Ele deu 8. Sendo que depois que é estipulado o tempo, também continua contando se tiver que acrescentar, né? 30 segundos para cada substituição e etc. Mas o que o pessoal quer ver mesmo é bola rolando, né? Então, às vezes as faltinhas, aquela coisa, pode deixar o jogo rolar para não descambar para violência. Eu acho que esse número de expulsão na estreia, não me recordo, vou ter que pesquisar aqui, se já houve um jogo de abertura de Copa com 3 expulsões. É bem difícil de acontecer. Principalmente porque os jogadores não querem perder posição ou ficar fora, né, do Mundial, mas enfim, o México tá ganhando de maneira merecida e a gente espera que não aconteça isso com o Brasil, né, porque expulsão nunca é bom, né.
4: É, e a seleção da África do Sul, ela não vive uma grande fase, não chegou na Copa do Mundo vendo essa grande fase, vem de derrotas recentes e agora perdendo de 2-0 na estreia. 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Vamos fazer o seguinte, vamos para mais um rápido intervalo, porque daqui a pouquinho vamos fazer conexão com César Augusto, diretamente de um bar mexicano nos Estados Unidos. O pessoal lá deve estar enlouquecido com essa vitória do México e a gente vai fazer conexão em instantes com o César para conversar com os mexicanos. Arriba, a gente volta já no nosso golaço.
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0: 6:03.
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1: Estamos de volta na segunda hora do nosso golaço, 6 horas 11 minutos. Vamos juntos até 7 horas da noite. Finalizado o primeiro jogo da Copa do Mundo, vitória mexicana 2-0 para o time, um dos times países sedes dessa Copa do Mundo, vitória da seleção do México. 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Quem chama nesse momento? Matias Brasil com os destaques da segunda hora do golaço.
2: Nessa segunda hora do golaço, a gente segue falando só pra Chapecoense, porque tem a chegada de um atleta e a saída de outro, viu? Pra iniciar essa segunda...
3: É difícil, é complicado.
2: Insalubridade, por favor. Começar falando sobre a chegada de um atleta e a saída de outro, viu? Vamos falar também sobre o mercado da bola de um modo geral aqui no Brasil, principalmente da Chapecoense, porque o Garcês pode estar deixando o Verdão. Rapidinho, informação aqui então, né? Acidente de trânsito nesse momento na Avenida São Pedro, no bairro São Cristóvão, em Chapecó. Colisão em via pública envolvendo um carro e uma moto, Andrei. A gente tem as primeiras informações, o Lima até mandou algumas imagens pra gente aí, o SAMU já está no local, o Corpo de Bombeiros já está no local prestando atendimento nesse momento.
1: Bem em frente à padaria Doce Pão, né?
2: Exatamente, então ali. Você que transita nesse local aí, tenha calma, veículo de passeio, carro e também uma motocicleta envolvidos aí nesse acidente.
1: Tá aí, daqui a pouquinho a gente vai atualizar mais informações nesse momento, torcemos que não seja algo grave. Estamos recebendo um convidado aqui nesse estúdio. Boa tarde, qual que é o seu nome, hein, meu amigo?
4: Eu sou o filho do Papa Capim. Eu vou dizer por quê, né?
1: Fala aí, rapaz.
4: É porque é o seguinte, desde a minha infância, meu pai, ele em Copa do Mundo, Carnaval, enfim, ele tinha sempre foi um cara folclórico, conhecido, saiu em matérias em Fantástico, Globo Esporte, quem conhece, sabe, o Zé Maria, ele tinha um carro, um Fusca, que ele cortou no meio e toda a Copa do Mundo, ele era motivo de muitas reportagens, Tino Marcos, enfim, várias reportagens. E quando veio o verde e amarelo, eu lembro muito, porque ele era um cara que fazia a festa, a Copa do Mundo, onde ele chegava. Então era um Fusca verde e amarelo. E depois teve uma moto, teve uma mobilete, enfim, sempre eram as cores. E aí eu passei por ali, lembrei. E aí o meu finado pai fazia a festa, e quem conhece sabe. Então por isso que eu botei esse chapéu aí, esse óculos, lembrando.
1: Tem uns adereços ali no... No hall, né, da rádio ali, realmente.
4: É
1: a FanFest.
4: Papa Capim.
1: Ah, legal.
4: Porque tem
1: Papa Capim, tem um outro nome famoso do Papa Capim também. Mas mandar um abraço especial pra Eduarda Boete, a Duda, a Nani e a Isa, né, e a Dona Mari também, claro, que enfeitaram toda a Oeste Capital, tá toda a temática aí da Seleção Brasileira da Copa do Mundo. Pra quem não tava vendo, quem tava escutando pelo rádio, o Rodolfo pegou um óculos e um chapéu.
2: Parece
1: o
2: cogumelo do Super Mario.
1: E agora o Vitor parece mesmo... Parece o cogumelo. Você lembra o cogumelinho lá do
2: Super Mario? Super Mario? Tu jogou o Super Mario?
5: Não, eu gostei. Foi do óculos. O óculos
1: Não, mas tá bem legal. Agora,
5: que o Rodolfo que só vai... Rodolfo, sabe o que tem que fazer? Vai com o óculos. Aí se der sorte, a gente vai dizer que é o óculos. O que tu acha?
1: Olha aí. O Rodolfo enxergou tudo com esse óculos aqui. A gente vai seguir falando muito sobre Copa do Mundo, porque vamos falar também do Haiti, que teve mudança no uniforme junto a pedido da FIFA, tá? A FIFA que pediu essa mudança do Haiti, e a gente vai fazer conexão daqui a pouquinho com César Augusto pra Boa Visão Imóveis. 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Daqui a pouquinho a gente vai fazer conexão com o César Augusto. Antes disso, vamos com a galera... Que é isso? O pessoal tá. O Rodolfo mandou a foto do seu Zé. É Zé Maria, é isso, Rodolfo?
6: Olha que legal, cara.
4: Esse é a moto, mas o carro tá chegando aí, ó.
1: Já vai chegar
4: o carro aí do Brasil.
1: Ah, mas vamos preparar essa foto pra mostrar durante a live ali, né, o Andrei?
4: A gente vai preparar. Bacana. Depois e vai colocar.
1: Porque eu vou te falar, hein, Rodolfo. Olha, se puxar no YouTube, ainda acha umas matérias, não acha, não?
4: Então, na época que era.
1: É que faz tempo, auge, né? Porque olha,
4: é,
1: não 94, tá. 2002. Minha memória aqui ativou.
4: Mas
1: a memória, hein, Rodolfo?
4: Aí, Matheus, chegou aí o carro também.
2: Deixa eu dar uma olhadinha aqui só pra.
1: Ativou a memória aqui, hein, Rodolfo?
2: Olha aí, ó, cara.
6: Olha aí o carro, coisa mais linda, hein?
1: Ah, não tem como, né? Olha!
2: Que bacana, cara.
1: Tirava uma onda, hein, Rodolfo? Vamos fazer o seguinte, vamos com um recado da galera. 33613130, valendo um kit sal da Refis, abração pro Murilo, toda a turma. Uma camisa da seleção Prioriza Odontologia e R$100 em consumação no quinto. Manda seu recado rapidinho, três recados antes da gente chamar o César.
2: Um abraço pro Lucia participando com a gente. Boa tarde, meus amigos. Começou bem a Copa. O primeiro... É isso, aham, um abraço. Deixando o recado aqui também. O participou conosco Danimar dos Santos, ligado no golaço da West Capital, assistindo a Copa. Primeiro Brasil, depois a França. Ele mandou pra nós aqui. Primeiro Brasil, depois a França. Tem mais participação aqui. Um abraço pro Funerário que tá ouvindo a gente. Ô, Rodolfo, manda um abraço pra ele.
4: Valeu, meu amigo. Debastiane, grande abraço. Deus te abençoe.
2: Com certeza o Brasil vai chegar na final. Fala,
5: Vitor Hugo. Ô, Matias, pessoal, a gente tá sorteando R$100 de consumação lá no quinto. Eu posso indicar o que o pessoal pode fazer? Porque assim, beber, todo mundo que vai lá vai beber, né? Tirando eu e o Rodolfo, que somos rapazes, né? Que bebemos só não alcoólicos. Não alcoólico. Mas, cara, pega esse... É um voucher, deve ser, né? Uma consumação. Cara, tem um filé lá, cara, que a gente comeu, nosso querido. Nós fomos muito bem recebidos. Comemos dois tipos de filé diferentes, Rodolfo. Qualquer um que ele pedir... Tá em casa, né? A gente comeu um que era parmegiana, que da jeito que ele fez na chapa, eu nunca tinha experimentado.
2: Fenomenal.
5: Muito bom, gente.
2: Ele nem experimentou e tá falando. Ele nem eu sei que é bom, não precisa.
4: E o outro é um filé mignon, queijo coalho com a batata
5: frita. Meu Deus, tu escolhe, tu escolhe. Esse é o investimento que eu indico aí no quinto, com a sua consumação.
2: Vamos lá, mais recadinhos. Se não for o Brasil campeão, que seja a França. Quem mandou mensagem pra nós aqui foi o Adriano. Além do Brasil, torço pra Portugal, já que admiro muito o futebol dos CR7, viu? Quem mandou mensagem foi o Nadir. Um abraço pra Franz Garbosa, tá participando com a gente. Meu amigo André Setor, você vai pedir isso pra nós no final do programa,
1: vou,
2: né?
1: Vou, Matias, tá. Brasil. Fica tranquilo,
2: tá bom, Matias. Eu quero dar minha opinião também.
1: Quer te dar a opinião? Tá, claro. Depois eu vou te pedir. César Augusto, aonde tu estás, ô César Augusto? Peraí que eu vou ter que fechar aqui, que nós tava aberto com as informações também do jogo do México, senão vai entrar o César Augusto e o Casemiro Miguel, aí vão derrubar nós. Grande César Augusto, muito boa tarde, boa noite, César! Agora acho que agora nós estávamos com problema. Vamos ver. Me ouvir ou não? Agora sim, perfeitamente, César.
6: Ah, coisa linda. Falo diretamente de um bar aqui em Nova York, muito próximo a Times Square, onde os mexicanos estão fazendo a festa. Aqui é um bar mexicano. E a galera ficou empolvorosa aqui com a vitória mexicana pelo placar de 2-0 na abertura da Copa do Mundo, tentando replicar, né, um clima de Azteca aqui em Nova York, amigos.
1: Ô, César Augusto, como foi? E como eles estão sentindo essa estreia, essa vitória da seleção mexicana aí na Copa?
6: Cara, de uma forma muito mexicana, muito latina, né? Celebrando com músicas. Eu vou dar um giro aqui no bar, vamos ver se a gente consegue fazer esse giro aqui. Espero que eu não desligue tudo enquanto tento fazer esse giro. Mas... Vocês conseguem me ouvir ainda, não?
1: Ainda sim. Vamos lá, César. Vamos conversar com esse pessoal, esses mexicanos aí.
6: Vamos lá. Vamos trocar uma ideia com os mexicanos aqui, então? Espero que a internet também nos ajude, colabore. Olha só. Aqui atrás de mim é onde eles estão festejando, olha só.
1: Sensacional a festa deles aí.
6: Olha aí, ó. Tá rolando aqui agora uma música que é tipo, sei lá, Evidências pra gente no Brasil. E os mexicanos estão aqui, ó, muito loucos,
5: dançando. Ah, deve estar rolando uma tequila aí, hein, César? Fique esperto na tequila, hein?
6: Não, o pessoal tá tomando de tudo aqui, né? Afinal, o México venceu por 2-0, teve uma boa atuação, eu conversei com os mexicanos no intervalo e me disseram, poxa, a gente tem que aproveitar melhor as oportunidades. No segundo tempo, o Jiménez acabou aproveitando a oportunidade após um cruzamento para a área, né? Um lindo cruzamento, inclusive, e o Jiménez, jogador ex-Fulham agora no Wolverhampton, acabou marcando. Então, o clima é de festa total e eu não sei se eles vão fechar esse bar ainda hoje ou só amanhã, porque... Eles não estão com vontade de ir embora, não. Os mexicanos estão fazendo muita festa. E olha só.
1: Legal,
6: então a
1: legal.
6: Música vai rolar solta aqui, Andrei, rapaziada da West Capital. E hoje não tem hora pra acabar a festa dos mexicanos aqui em Nova York.
1: É, pra quem tá acompanhando a gente só pelo rádio, o César tá lá num bar nos Estados Unidos, mas um bar tomado por mexicanos.
5: Rapaz. É, em Nova York, né? É próximo rapaz. Até do local onde ele tinha entrado antes, né? Com a gente ontem, né? Que era mais próximo do CT. Nova York é, é o quê? Menos de 2 horas, né? Da onde tá a seleção, ô César?
6: É mais ou menos isso. É longe, a seleção ficou hospedada bem longe. É em Morriston, no estado de New Jersey, né? Então não é tão próximo daqui, não. Eu vim para cá hoje justamente para acompanhar esse clima de Copa do Mundo por parte dos mexicanos, dos sul-africanos, dos sul-coreanos, dos tchecos, já que tem jogo mais tarde, no horário aqui de Nova York, 10 horas da noite, é o próximo jogo entre Coreia do Sul e República Tcheca. Mas assim, cara, o que mais me impressionou aqui desde que eu cheguei hoje aqui na região de Manhattan é que o clima não é de Copa do Mundo, pelo menos não com os não latinos, né? Os europeus até. Tinha alguns escoceses ali fazendo alguma festa, mas não tinha muito clima de Copa do Mundo, por exemplo, no Central Park. Não tinham torcedores, poucas camisas. E agora aqui o negócio é diferente. Hey! English?
7: Yes.
6: Where are you from?
7: Albania.
6: Albania? And what do you expect about this World Cup here?
7: I typically gear for Italy, but this time I'm gearing for Mexico because all my friends are Mexican.
6: Okay, what's your name?
7: Ellie,
6: nice to meet you. Thank you and have a great day.
7: Thank you.
6: Olha a Ellie aí, albanesa vindo num bar mexicano para torcer pelo México. Então esse é o clima agora aqui, mas eu tava falando para vocês anteriormente de que o clima não era muito de Copa do Mundo lá no Central Park, mas quando eu me deparei com os mexicanos, com os latinos, aí o negócio é diferente, a galera tá num outro nível e foi só ver isso aqui, né? A albanesa aqui num bar dos mexicanos curtindo a Copa do Mundo.
1: Conseguiu conversar com algum mexicano aí, ô César? Conseguiu conversar com o pessoal? Já temos o albanês, queremos um mexicano agora pra ver como que eles estão aí.
6: Vamos conversar com algum mexicano, já troquei ideia com alguns, vamos ver aqui. Alguém que queira falar comigo? Queres falar um pouco de espanhol comigo para Brasil?
8: Para Brasil? Sim, claro!
6: O que te pareceu o jogo hoje?
8: Espectacular, porque México ganhou. E ganhou na Ciudad de México, que traz muita alegria para a gente de México.
6: Como era seu nome?
8: Lucía.
6: E o que esperas do Mundial?
8: O Mundial espero que nos traiga de novo juntos a muitos países. Con todas las tensiones que existan, pero que traiga mucha alegría.
6: Sí, tenemos una conexión con Brasil en México, entonces estamos también torciendo por México.
8: Nos encanta Brasil y con que gane un país de Latinoamérica, muy felices.
6: Muchas gracias.
8: Por cierto, Brasil el sábado.
6: Brasil el sábado. ¿Vas a torcer para Brasil?
8: Claro, ya tenemos nuestra camisa amarilla de Brasil, incluyendo mi hijo.
6: Muchas gracias.
8: Mucha suerte.
6: Os mexicanos torcendo pela seleção brasileira, além de torcer para eles mesmos, que é o que eles estão fazendo aqui, vão torcer pelo Brasil. O Brasil que tem essa conexão com o México desde lá de 1970, quando a gente conseguiu, né, o título mundial na casa deles. Eles foram eliminados e aí viraram nossos torcedores. Então a festa é muito grande por aqui, nessa festa latina, que é o que é de fato uma Copa do Mundo, né? Os norte-americanos não estão tão animados, mas os latinos, os brasileiros, né, mexicanos, esses vão curtir muito a Copa do Mundo.
1: César, justamente isso que eu queria te perguntar, como tá o clima aí nos Estados Unidos? O pessoal tá vivendo já a Copa do Mundo ou é mais em alguns pontos? O pessoal dos outros países, o americano tá vivendo o clima da Copa mesmo?
6: Não, o americano não. O americano está vivendo o basquete, né? O New York Knicks está jogando a NBA, está na final da NBA, tem jogo, inclusive, o terceiro jogo neste sábado, e essa jornada está respirando isso. Foi uma loucura ontem aqui, e eu conversei com muitos norte-americanos, até o pessoal que está fazendo a segurança lá no hotel da seleção, pessoal próximo lá do CT da seleção brasileira, e não tem esse clima com o futebol como tem com o basquete ou outros esportes americanos. Então, o norte-americano, ele não está muito animado ainda com a Copa do Mundo. Eu não sei se isso vai mudar, mas até agora não é a pauta dos nova-iorquinos, dos norte-americanos, é pauta da galera de fora, né? A pauta dos europeus que vêm para cá fazer festa com suas seleções, dos brasileiros que vêm para cá para fazer festa com o Brasil e dos outros latinos, né? Da galera da América Latina, que esses sim, esses estão tornando algumas partes aqui da cidade de Nova York uma grande festa.
1: César Augusto, nosso correspondente diretamente dos Estados Unidos, ele que vai nos atualizar todos os dias com informações da seleção e também da Copa. César, tem alguma novidade na questão do treinamento da seleção brasileira também, como está essa reta final de preparação para enfrentar Marrocos?
6: Clima de mistério, Andrei, mistério total. O técnico Carlo Ancelotti deu mais um treinamento hoje, o penúltimo antes do jogo contra o Marrocos. E nenhuma novidade, a mesma coisa, os 15 minutos abertos para a imprensa sem mostrar muita coisa. Quando ele foi realmente fazer o que importa, né, preparar o time, treino fechado. Então não sabemos se o lateral direito da seleção brasileira, por exemplo, será o Danilo ou se nós teremos o Ibanez. Na lateral esquerda tem a dúvida do Douglas Santos ou o Alexandro. E aí no ataque nós temos algumas dúvidas, né? Será que vai Matheus Cunha? Será que vai o Lucas Paquetá? Existe um indicativo de que o Lucas Paquetá comece o jogo como titular. É, e também tem a dúvida ali do Igor Thiago. Será que vai o Igor Thiago? Será que vai o Luiz Henrique? Aí muda a formação. Então são algumas dúvidas ainda do Carlo Ancelotti. Eu acho que a seleção faz questão de fazer esse mistério. É uma tática, uma arma, de repente, tentar fazer esse mistério para surpreender o Marrocos no jogo deste sábado. E hoje quem concedeu a entrevista coletiva foi o Alisson, também mais do mesmo. Os jogadores da seleção parecem muito preparados para não dar nenhum indício do time que começa no sábado. Apenas aquelas palavras, né? Estamos felizes por estar aqui, defendendo a camisa da seleção brasileira e tudo mais. Então não teve muita coisa também hoje no dia da seleção brasileira aqui nos Estados Unidos. Clima de mistério e a gente só vai saber os 11 provavelmente em cima da hora.
1: Que é isso, César?
6: Olha tá só, a Raíssa tá dizendo aqui que eu tô devendo a conta.
9: Ele tá devendo a conta, tá devendo aqui no restaurante. A moça lá já tá louca achando que ele vai dar calote.
1: Que é isso?
6: Vamos pedir pra West Capital pagar essa conta.
9: É, West Capital, libera a verba, que aqui ainda são 18% de gorjeta, é o mínimo.
1: Não, pode deixar. Ó,
6: fala pra galera aqui, eles estavam me perguntando o clima dos Estados Unidos. Eu tava falando que por parte dos norte-americanos, um clima muito animado. A animação é por parte dos latinos, da galera que vem da Europa, os escoceses e tal, você concorda?
9: Não, concordo. A animação é mais realmente com os latinos. A gente está aqui num bar onde os mexicanos se reuniram para assistir o jogo, e aí tem outros bares também que os mexicanos se reúnem. Eu vi bastante equatoriano também com a camisa do Equador. O que eles estão realmente animados aqui são com as finais da NBA, né? O Knicks, ontem teve a vitória do Knicks sobre os Spurs, uma virada histórica. E aí o clima em Nova York, pelo menos, é todo voltado para o Knicks.
6: É isso aí, e a gente tem o jogo no sábado, né? Depois do jogo da seleção brasileira, a Raíza vai lá pagar minha conta? Você paga para mim, Raíza? Eu te dou o celular aqui, você paga. Não, te dou meu celular aqui, você paga.
1: Ô César, o Matias Brasil disse que vai te mandar o Pix, o Matias Brasil, para tu pagar a conta.
6: Só aproxima, aproximação.
2: Manda a chave, papai.
9: Tá livre, hein? Tá livre. Oba!
6: Aí você vai pagar minha conta aqui, rapaziada. Vocês ouviram essa?
1: Não, sabe o que vai acontecer, ô César? Vai cair um Pix aí. O Matias Brasil vai pagar pra ti.
2: Manda a chave, papai.
6: Vou mandar a chave aí, então.
1: César Augusto. Ih, no momento que caiu aqui a nossa conexão com o César. Já tá de volta
2: aí,
1: o César
2: Augusto.
1: Tá de volta, rapaz. Ele tá sempre conectado. César, deixa eu encerrar contigo. A gente tá com a pergunta do dia aqui. Que, além da seleção brasileira, qual outra seleção você vai torcer? A gente tá com um pequeno probleminha de conexão aí junto ao César lá no bar do México. O pessoal levou o celular dele e acho que o outro caiu junto, ô Vitão. Se foi, rapaz. Daqui a pouquinho a gente
5: vai. Ah, mas a gente não vai poder falar cada um aqui, só a segunda seleção?
2: Ai, mas eu tô deixando pro finalzinho.
5: É por isso que. Entendi. Tu tá me enrolando, né, Rolando Lero? tô entendendo. Pô, mas que legal o César lá, né, cara? O cara tá lá podendo passar pra gente, né, esse clima, né? Olha lá, tá lá no bar, olha a festa dos mexicanos, cara. É um negócio muito bacana, né, da gente projetar. Imaginando até como é que vai ser o clima lá no quinto,
2: hein? Exatamente, né, cara? Isso que é o interessante da Copa do Mundo. E também essa conexão que ele tá conseguindo fazer essa ponte entre os Estados Unidos, os mexicanos, lá o pessoal do Canadá com a gente. Isso também é muito bacana, viu, Andrei, Vitor Hugo?
1: Isso aí. Ô, César, agora que tá de volta com a gente, pra gente encerrar e te liberar também, César. Qual seleção, além da seleção brasileira, você vai torcer nessa Copa aí, César?
6: Cara, depois de hoje não tem como não dar uma torcida para os nossos irmãos mexicanos, né? Vou torcer muito para que eles vão longe na Copa do Mundo, eles podem enfrentar a Inglaterra no mata-mata. Gostaria muito de que o México recebesse a Inglaterra lá no México e despachasse os ingleses, né? Os ingleses depois podem ser nossos adversários também. Então eu preferia que fosse até o México, né? A gente torce para eles, eu gostaria que eles fossem longe, mas entre enfrentar o México e enfrentar o Brasil, enfrentar o México e enfrentar a Inglaterra, eu prefiro mil vezes o México.
1: Grande César Augusto, um forte abraço, a gente vai conversar ao longo dos próximos dias. E aproveite a noite dos Estados Unidos e esse bar mexicano, hein, César?
6: Um abraço, aqui é o Amor Louco, Nova York, o nome do bar. Então, enfim, agradeço ao bar aqui por ter deixado a gente gravar um monte e incomodar os clientes deles. Mas vamos que vamos, rapaziada. Um abraço para a Oeste Capital, todo o Oeste de Santa Catarina. E a gente volta aí a qualquer hora aqui na programação com as informações diretamente dos Estados Unidos, vivendo o maior mundial da história em busca do Hexa.
1: Amor louco, hein, Matias? Parecido contigo, hein, Matias?
2: Eu sou grande. Assim, irmão.
1: Ah, falas comigo. 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Mande seu recado, Vitão! Você vai torcer para quem, além da seleção brasileira?
5: Japão! Por quê? Não, eu gosto, cara, eu tenho uma relação bacana aí com... eu tenho um amigo meu que mora lá há muitos anos, um amigo de... Desde, né, de garoto, é tempo de escola, que vive muito tempo no Japão, antes morava em Gumaken, agora mora em Tóquio. Eu já prestei serviço para clube japonês... Eu gosto muito da cultura japonesa e a seleção japonesa, eu atendo um jogador que atuou na liga passada lá e, cara, não tem chutão, evoluiu muito o futebol japonês e eu vou torcer por eles, cara, eu gosto da cultura japonesa. Tem mais seleções que a gente acaba simpatizando durante o próprio torneio, né? Que vai ganhando corpo. Eu lembro muito bem do Camarões, por exemplo, que surpreendeu, né? Aliás, né, pra fazer o link com as expulsões, o outro jogo antes desse de abertura de Copa, e eu assisti esse jogo, foi um jogo até que o goleiro Pumpido sofreu uma lesão grave, entrou o goleiro argentino nesse jogo, ele sofre uma lesão e entra o... Pumpido. Entra o Goicoechea, que era o reserva, e depois ganhou fama. O jogo contra o Camarões, né? Teve dois expulsos do Camarões... coincidência que dessa vez bateu o recorde de três das expulsões aí, o África do Sul, sendo também outra equipe do continente africano, né? Acabando, por coincidência ou não, perdendo a cabeça aí no primeiro jogo, mas o Camarões se deu bem contra a Argentina naquela ocasião em 90, que tinha um Rogé Milá,
1: esse
5: é veteraníssimo, que fez vários gols, dava aquela sambadinha na bandeirinha de escanteio. Matias.
1: Como que ele era?
5: Ele tinha 10 anos de idade.
1: Lembra? Ele é bem parecido com o Will Smith mesmo.
5: Vamos lembrar, eu tinha 10 anos de idade, vocês não estavam pensando.
1: Lembrando, você pode mandar seu recado também, falar de qual seleção você vai torcer além da seleção brasileira. Vale um kitzão da Refisa e Ismaneota. Alô, Murilo! A camisa da seleção da Prioriza Odontologia tá aqui, depois eu mostro novamente. E mais R$100 em consumação no quinto, rapaz, você pode aproveitar até o jogo do Brasil, o segundo jogo da seleção brasileira, você pode aproveitar. Rodolfo, além da seleção brasileira, qual outra seleção vai tua torcida, Rodolfo?
4: Ora, pois.
1: Ô, louco.
4: Portugal.
1: Fala agora que você ia falar do Portugal, fala,
2: Matheus. Não, eu tô em silêncio.
1: Desceu a linha pra quem torcia pra Portugal, além do Brasil.
2: Não, não, o Rodolfo tem moral comigo. O Rodolfo é diferente.
1: Agora ele sabonetou.
2: Vamos lá. Não,
1: sabonetou. Qual a tua seleção, além da seleção brasileira?
2: Cara, eu gostaria muito, né, de torcer pra República do Congo, simpatizar, eu como falou, que né, eu, mas não, eu não. Vou torcer pra República Tcheca.
1: Cara, mas, tu me pediu... Mas tu tá sabendo que não é futebol feminino, né?
2: Masculino. Com certeza, né?
1: Tu tá querendo ver os tchecos.
2: É torcida.
1: Entendi. Sabe qual que eu achei que tu fosse falar? O Haiti, por causa dos irmãos haitianos que vivem aqui na região.
2: Também. Eu gosto muito de ver a festa do pessoal lá da África, né? Os africanos fazem uma festa bonita. Hoje chegaram dançando na primeira rodada.
1: Tá no nosso Instagram, inclusive.
2: Exato, a Robo Oeste
5: Capital Esporte. Sem reprovar na prova de geografia aí, tu tirou o Haiti daí, dos africanos.
2: Tirou. Não, eu sei que o Haiti é aqui em cima, não, não é? Não,
1: aqui
2: não.
1: Em cima, e ali, quem que do lado?
4: Ô, Matias,
1: oi.
4: E o jogo hoje à noite, você vai assistir?
1: A Tcheca,
2: é, claro. Mas ainda a torcida, né, cara? É.
5: E tu sabe que a República Tcheca antes era a Tchecoslováquia, né? Que já foi pra final duas vezes de Copa do Mundo.
2: Agora melhorou, né?
5: Tu acha?
1: Ai, cara, é difícil. Tá, eu vou torcer pra seleção mexicana também porque eu gosto da festa. Também
5: é. Não é porque tu gosta de tequila.
1: Não gosto muito de tequila.
5: Eu sou muito fã. Prefiro uma vodka da Jesus. Eu acho que tu prefere aquele guaraná com gelo, né? Que tu tá tomando
1: ontem. Aquele é bom.
5: O gelo derretido.
1: Mas só o quinto tem. Só o quinto, e só o quinto
2: o Montemeso, pra quem que ele vai torcer, será?
1: Qual seleção tu vai torcer além da seleção brasileira? Cara, eu vou torcer pra Portugal, cara.
5: Olha aí.
1: Ele desceu ali que torceu
5: pra Portugal. E o Gerson?
1: Ele... Gerson, vem aqui, Gerson.
5: Para de comer, Gerson.
1: Por que, cara?
5: Por que, Gerson? Vem comer aqui, Gerson.
1: O Gerson
5: é italiano.
1: O Gerson
5: é italiano,
1: não quer falar. Fala por quê?
5: Por quê? Fala por quê?
2: Por que que eu não... Não, nada.
5: Portugal levou nosso ouro.
2: Exatamente.
5: Então não vamos torcer pro Brasil, que os caras levam todo dinheiro todo dia.
2: Pé frio! Eu sou um cara coerente, o meu avô veio de lá.
1: Respeito nesse recinto, porque agora temos um cidadão.
5: Vamos ver qual é o. Gerson, não fala Itália, porque a Itália tá fora da Copa, porque o Matheus Montemeso foi lá e atrapalhou os planos deles, hein?
1: Além da seleção brasileira, qual outra seleção, Gerson?
5: Seu segundo time!
10: É Cristiano Ronaldo, hein?
1: Aí, Portugal, é. Mais um 3 Portugal. E ele desceu ali nos portugueses torcendo pra Portugal. Parabéns, Matias.
5: Olha aí, temos uma torcida portuguesa com certeza aqui, hein? Roda, vira, solta.
2: Grande. Depois de eu ver quem votou pra Portugal, quem mais brabo, hein?
5: Olha aí.
1: Nossa senhora. 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Vamos pro nosso último intervalo no golaço. Porque na volta vamos receber o pessoal do Taekwondo aí com o Matheus Montemes. Rapaz, Matheus, a gente volta já.
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0: 9 minutos, faltando para 7 horas da noite. Estamos de volta com o nosso golaço, a reta final, mas para falar muito ainda sobre futebol, sobre jiu-jitsu, então é jiu-jitsu, não é taekwondo, Matheus Montemeso, você não sabe falar as coisas, é isso que acontece. A gente tá de volta e vamos junto para falar muito sobre futebol e esporte aqui no golaço. 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Galera, tá participando 3361-3130. Rapidinho, Matias Brasil, três recados da audiência.
1: 3361-3130, WhatsApp, você participa com a gente. Fala, galera, quero participar do sorteio da camisa do Brasil, a Grazi do bairro Paraíso. Boa noite, vou torcer para Brasil e Portugal. Ivone Gonçalves, me coloca no sorteio. Tem mais mensagem aqui. Fala, pessoal do Golaço, tudo certo? Manuela do bairro Paraíso, quero muita camiseta, vou torcer para Portugal, além do Brasil, Andrei.
0: E a galera participando, daqui a pouquinho a gente vai sortear o kit sal da Refisa, tem sal grosso, tem sal normal também para suas refeições do dia a dia, é o Sal Zizo e o Sal Sul, tá? Direto do deserto Atacama, alô Murilo! A camisa da seleção também, da Prioriza Odontologia, coisa linda, né? A gente vai mostrar depois novamente aqui na nossa live, essa camisa perfeita e mais R$100 em consumação no quinto pra você aproveitar a Copa do Mundo e também os jogos da seleção brasileira. 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Chegou no nosso estúdio, muito boa tarde, nosso coordenador.
2: Muito boa tarde novamente. Estávamos no quinto lá, né, conversando com o Cleiton, né, um pouquinho mais cedo aí pra gente apresentar o nosso QG da Copa do Mundo. A gente vai estar lá fazendo pós-jogo sábado, então o pessoal quer ouvir nossas análises, vai ser um bate-bola, uma mesa redonda bem legal com os comentaristas aqui com a gente também, e vamos abrir também para as perguntas, as mensagens aqui dos nossos ouvintes no nosso WhatsApp e também lá no quinto, tá? Então, depois do jogo do Brasil, sábado, entra no ar aqui no 93.3 e no YouTube nosso pós-jogo, né, da seleção brasileira. Mas a nossa pauta agora é o projeto Tatame Seguro com o Bruno Canan. Há algum tempo venho conversando com o Bruno já sobre esse projeto, que vem amadurecendo, vem ganhando corpo e vai ter um desdobramento bem interessante no sábado no Ivo. Mas Bruno, me conta um pouquinho sobre esse projeto, como é que começou esse projeto e qual é o grande foco dele. Prazer receber você aqui no Golaço, bem-vindo, tá?
3: Prazer, muito obrigado, Matheus, pela abertura aí. Esse projeto, ele inicia de um problema que a gente tem, que é a segurança pública, que é a defesa da mulher, a criança e o adolescente, né? É um problema grave que a gente tem, e muitas pessoas buscam as artes marciais como forma de proteção, uma forma de até válvula de escape, né? E uma forma de se defender. Só que o que acontece? A gente tem tido alguns relatos, alguns problemas nos próprios CT de artes marciais, que não tem essa proteção, que não tem esse cuidado. Então o nosso projeto, ele nasce a partir daí, que é as pessoas, elas têm a conscientização de que o tatame, ele é um local seguro, ele é um local onde as pessoas, elas possam se sentir confortáveis em estar treinando, né? E aí a gente conversou com todas as academias de Chapecó. A gente conversou com os professores, faixa preta, as pessoas que controlam a arte marcial na cidade, e elas abraçaram a ideia na hora, né? Vamos fazer, vamos pegar junto, vamos criar esse projeto para que mais pessoas que não conheçam a arte possam estar participando. A gente conversou com eles, todos eles compraram a ideia, e aí surgiu a ideia de fazer o evento agora, no dia 13 de junho, no Ivo Silveira.
2: Então a ideia do projeto é levar as mulheres, especialmente, para o tatame, um local seguro para desenvolver defesa pessoal. E, lógico, a questão da saúde, do esporte também.
3: Com certeza. É, o evento ele vai ser aberto ao público, então qualquer pessoa pode estar participando, desde que esteja apta à prática de exercício físico, né? A ideia é com que as pessoas que não treinam vão ao local, justamente para ter esse primeiro contato com a arte marcial. No local do evento, a gente vai fazer técnicas pontuais, onde acontece normalmente algum tipo de problema, né? Então essa técnica é justamente para quem não conhece a arte. E quem quiser gostar e quiser treinar, vai ter todas as academias de Chapecó. Quem se sentir mais à vontade e é mais perto da sua casa pode estar participando também.
2: Perfeito. É para todas as idades, é mais para as mulheres, pode ir criança. Me explica um pouco também. E como é que faz? Se tem uma inscrição, é só chegar no ginásio ali.
3: Qualquer pessoa pode participar. Inclusive, homens podem estar participando também. O foco é as mulheres. Homens podem estar participando, vão assistir aulas, não vão participar da defesa pessoal porque é focado em mulher. Mas podem estar participando também. Criança e adolescente de qualquer idade, qualquer pessoa pode participar e é aberto ao público, não precisa se inscrever nada, é só chegar e vai participar.
2: O evento começa sábado, né? A partir das 2 horas, vai até que horário aí?
3: Vai até as 17 horas.
2: Então, o pessoal quiser chegar, só entrar mesmo.
3: Só chegar e entrar, isso.
2: Me fala quem mais tem envolvido. Sei que a gente tinha uma pessoa hoje muito... que, enfim, tava na expectativa de vir, não conseguiu vir. Mas eu sei que esse projeto envolve outras pessoas também que estão tomando a frente.
3: Com certeza. Ela envolve várias pessoas por trás. As principais pessoas é a Isadora Boff de Marco, que ela tá junto com a gente também. É até parceira de vocês aqui também, né? Ela tá junto comigo no projeto. Tem o pessoal da JCI do Abuso e do Diálogo também. É um pessoal que tá junto comprou a ideia. Tem o Eduardo Quemoleira também, do Frutas Real, também é uma pessoa fantástica envolvida nos projetos. E principalmente, não posso deixar de agradecer as academias, tá? Todas elas pegaram junto, compraram a ideia. Aqui não vou nomear todos, que eu vou acabar esquecendo alguém, mas todas elas pegaram juntos. E outro ponto importante é que não, o começo era só o jiu-jitsu, mas o legal é que todas as artes abraçaram a ideia. Tem Muay Thai, tem boxe, tem até o pessoal do Taekwondo, até do próprio Kavi Magat, teve o pessoal também que acessou pra estar participando no evento.
2: Então, quem for lá vai ter acesso a todas essas modalidades.
3: Com certeza. Lá vai estar todas as academias de artes marciais de Chapecó, então todas vão estar participando. Aí a pessoa vai se identificar, eu gosto mais de jiu-jitsu, eu gosto mais do Muay Thai, mais do Taekwondo, aí vai ver o que é melhor na hora, né?
2: E até pra gente fechar o bate-papo aqui, Bruno, e fazer o convite, tem um Instagram lá do Tatame Seguro, né? Como é que é?
3: Isso, é arroba tatame.seguro, é o arroba do Instagram. Lá a gente tá postando os convites das academias, tem também as informações, o dia-a-dia do evento a gente também vai estar postando lá, então as pessoas vão poder acompanhar. E quem puder, por favor, vá junto, porque de fato é uma causa importantíssima. É. Né?
2: A gente fala muito no Sonho Café News sobre isso, sobre desenvolver a defesa pessoal. O Ori aqui é um grande defensor da bandeira das pessoas, especialmente as mulheres, aprenderem defesa pessoal também.
3: Com certeza. E o jiu-jitsu, ele é uma defesa pessoal, ela é uma arte marcial, né? Que ela é uma luta agarrada. Então, muitas mulheres às vezes pensam, uma luta agarrada, eu tenho receio de participar. Esse projeto, ele visa justamente isso, quebrar esse paradigma de que a arte marcial, ela vai te proteger, mas ela não tem essa sexualização que as pessoas olham. A internet, a rede social cria muito sexualização disso. E arte marcial é muito mais do que isso. Então é importante que lá vai ter muitas mulheres, vai ter faixas pretas mulheres lá, justamente pra mostrar que mulher pode treinar e deve treinar.
2: Mande abraço pessoal também da firma agora, né, pra gente fechar bate-papo, que é a nossa grande parceira. A gente espera, inclusive, fazer o golaço lá nos próximos dias, tá?
3: Com certeza, o pessoal lá da Mitsubishi, o Marcelo, o Geu, o Jean-Kel, o Domingos, todo mundo lá, o seu Eloy também, que é o manda-chuva.
2: Fala, Vitão.
4: Não, só pra dizer que quando eu soube que era do jiu-jitsu, fui lá até cumprimentar, né? Falar pra ele, o cumprimento do jiu-jitsu, que é o osso.
3: Osso.
4: É? Que é OSS, pra quem não sabe, é o cumprimento do jiu-jitsu. Meu filho fez, a gente lá em Santos eu também fiz, é muito legal mesmo. E as pessoas têm preconceito porque elas ligam muito a questão do MMA, e não tem nada a ver, é luta de kimono. Não é da maneira que as pessoas pensam, tem que quebrar esse preconceito mesmo, né?
3: Com certeza, é uma regra diferente, né? É mais imobilização, o MMA ele tem mais contato de pancada mesmo, né? O jiu-jitsu ele é mais imobilização.
2: Fechou, Brunão, obrigado,
4: cara. É arte suave, né, Bruno?
2: Isso, viu, a gente suave. Vai passar lá, cara. Vou estar lá às 2 horas pra gente fazer um material também antes aí dos próximos compromissos, né? Horário bom, né? O Jogo do Brasil é só à noite.
3: Só à noite. É, todo mundo ficou convidado. Convido todo mundo tá. A participar, homem, mulher, criança e adolescente.
2: Fechou. Valeu, Brunão. É contigo, Andrei.
5: Valeu, Bruno, toda a galera. Matheus Montemeso coordenou também essa entrevista. Muito bacana. Matias Brasil. Galera, tá participando. 33, 61, 31, 30. Além da seleção brasileira, qual vai ser
0: a outra seleção, a segunda seleção que a galera vai torcer nessa Copa.
1: Um abraço pra Lenise, que tá curtindo a nossa programação. O Elvis também, de Xaxim, participando com a gente, mandando um recado. O Flávio Carvalho, além do Brasil, eu vou torcer pra Inglaterra. Deixou o Flávio aqui, vai torcer pra Inglaterra.
0: Acho que é o primeiro a falar, não tinha.
1: É o primeiro. Ó, além do Brasil, eu vou torcer pro Uruguai. Mauro Sérgio Sartori.
0: É parente, né?
1: É Sartori, é da família, da família. Então, vamos lá, tem mais mensagem aqui, o pessoal dizendo que vai torcer pra Portugal. Obrigado pelo carinho da audiência. Quem mais manda recado pra gente aqui? O Jean também falando que vai torcer. Pra quem que tu vai torcer aí, Jean? Mandou só mandou pra nós e o recado apagou. Pra quem que você vai torcer, Jean? Mais mensagem no nosso WhatsApp, pessoal dizendo que...
0: E o Giovanni tá onde? Jean e Giovanni.
1: Giovanni?
0: Por enquanto? Eu gosto de Giovanni, Matheus.
1: Por, in...

0: Tem mais mensagem aqui, o pessoal tá pedindo pra participar do sorteio da camisa também que tá rolando.
1: Vai torcer pra França, o Dani Marco.
0: Pra França, ó, além do Brasil, a França. Tem mais um recadinho.
1: Hã? Merci beaucoup.
0: Tá bom. Boa noite. É, mas não sei se é bem assim. Brasil vai ser figurante. Mandou recado, então é Alemanha. O Gol! Thiago mandou pra nós que vai torcer pra da Alemanha. Alemanha. Não, o pessoal Alemanha... aí tá com diversas opções, né, o Andrei?
1: Alemanha é difícil, mas depois
0: do 7-1. Não, depois do 7-1 não dá, né?
1: Fica difícil, né? Mas tá
0: aí. Tem mais um recadinho tudo. Rápido das
1: vamos lá,
0: fala, gurizada. Além do Brasil, vou torcer pra França. Me coloca no sorteio a Maiara Piccoli.
1: O Revoir.
0: O Revoir?
1: É, rapaz.
0: Pardon, meu querido. Ah,
1: o pessoal tá mandando, ó.
0: Portugal, olha, além do Brasil, Portugal. Quem manda recado aqui? O José Carlos. Brasil, depois Croácia.
1: A Simone foi longe, hein?
0: Croácia. Nossa, cara. Falou que vai torcer pra Croácia. Que é isso,
1: também? Última Copa de Modric também, né?
0: Outro é a última, sim.
1: Fenômeno.
2: Mas o pessoal tá aí outra questão, né? Pra quem é um pouco mais velho como eu, que viu a Iugoslávia, né? A Iugoslávia era uma potência nos esportes. E tinha uma projeção enorme, assim, de desafiar o basquete dos Estados Unidos, o futebol europeu. Aí, né, começou até as guerras, se dividiu, né, muito, né, em maio. E aí acabou deixando três nações, praticamente, né, se espalharam ali. E a Croácia teve já artilheiro de Copa e tudo.
1: Geração de ouro aí da Croácia.
0: Além do Brasil, Portugal, aqui, ó, a Aline mandando um recado pra nós, participando com a gente. Além do Brasil, Portugal.
1: 33613130. Pode mandar seu recado para participar conosco também.
0: Manda pra gente aí, a gente agradece. Pode mandar o recado.
1: 33613. Matias, tu é um fenômeno na natureza, Matias Brasil.
0: Tamo voando, velho.
1: É, tá voando, mas é difícil voar. Mas tá, vamos lá.
2: Eu antes eu achava que o Matias tinha um pouco do Vando, mas ele tem um pouco do Fábio Júnior também, né?
1: Ele tem tudo, cara. Ele tem o
2: Fábio Júnior casou muitas vezes, né?
1: O Amado Batista também deve ter. Ele comprou o Catra também, porque tem filho espalhado pelo mundo, rapaz do céu. É, Matias Brasil. 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
0: Abraço pro Mate ali, ó. Aquele abraço, Matias Brasil 100%. Alô, Paulinho gigante, Paulinho. Um abraço pra você, Paulinho. Obrigado pelo carinho da audiência. Esse é meu ídolo também, viu? Né?
1: Grande, Paulinho Martins, a galera que tá
0: participando.
1: É um fera. Um fofo, né, Matias Brasil?
0: É fofinho, querido.
1: Ô, Matias, vamos começar a esclarecer quem ganhou os sorteios aqui, Matias Brasil. Vamos lá? Então. Vamos começar o kit sal?
0: É, abrir o microfone é interessante.
1: É importante. Vamos ver. A camisa ou sem?
0: A camisa aqui, ó. Saiu o ganhador da camisa. Mostra a camisa na live aí.
1: Que bonita aqui a camisa.
0: Galera, tá vendo na live. Bacana, viu? A camisa
1: aí, então... Prioriza odontologia especializada. A camisa da seleção prioriza, tá?
0: A camisa da prioriza saiu, então, pro Nadir José Soares. Final do telefone dele é o 4460. Nadir José Soares.
1: Grande, Nadir. Tá sempre participando aí. Parabéns,
0: Gladio. Valeu, Nadir. Obrigado, viu? Nadir, leva pra casa a camisa. Tem que retirar aqui na Oeste Capital, viu, Nadir, passar aqui na emissora retirar, viu?
1: Você vai ter o desprazer de conhecer Matias Brasil,
0: mas... É aqui que eu vou te dar um abraço, velho. Tem mais aqui? Vamos lá?
1: O do quinto, quem vai ganhar o R$100 de consumo? Vai sair lá torto no sábado, Matias.
0: É a Grazi do bairro Paraíso. Participou com a gente aqui, leva então o Vale aí de Cenzão lá do quinto. Alô, Grazi! Por favor, entre em contato com a gente aí pelo WhatsApp. A gente precisa do teu nome completo também. Ali tá só Grazi, lá do bairro Paraíso. Final do telefone 4269. Leva aí, então, o seisão do quinto, Andrei.
1: Tá aí, abração pra Grazi, toda a turma. Vale lembrar também o quinto, que é o bar oficial da Oeste Capital nessa Copa do Mundo. Sábado, a partir das 9 horas, já estaremos com o nosso programa pós-jogo da 93.3 e no YouTube. E, claro, a partir das 6, 7 horas, quando a bola estiver rolando e já no pré-jogo, a gente vai estar lá fazendo conteúdos também com a galera. Tem música ao vivo. O lugar oficial da Copa da Oeste Capital é o Quinto Bar. Forte abraço, Rodolfo. Amanhã a gente volta na sexta. Véspera de jogo da Seleção Brasileira, tá chegando a estreia do Brasil, Rodolfo. Valeu, um abraço.
3: Valeu, meu amigo André, a todos vocês, quem tá em casa, um beijo no coração e até amanhã.
1: Valeu, Vitão, que volta conosco também amanhã.
2: Tamo junto. Amanhã tamo junto de manhã e à tarde, presencialmente aqui. Vai ser aqui ou vai ser aqui. Externo? Vai Porque ser agora aqui. A gente tá, né?
1: A gente tá em...
2: Tá quase como o Matias Brasil,
1: tá
2: né?
1: Tá quase.
2: É, o programa Golaço é o Golaço itinerante agora. Eu gosto muito.
1: Golaço Matias.
2: Obrigado quem ficou com a gente até as 19 horas, hein? Obrigado pela audiência.
1: Você que participou, mandou seu recado pelo 33613130. Antes da gente fechar, só pra dar uma passadinha rápida aqui também na Série B do Campeonato.

0: Campeonato Brasileiro, tá? Porque a gente teve jogos ontem e que decretou que o Avaí segue no Z4 da competição. Derrota da equipe do Avaí jogando contra a equipe do Ceará, placar de 2-1 pro Vozão. O Avaí tá na 17ª colocação, primeiro time na zona do rebaixamento com 10 pontos, tá? Além disso, o Novo Horizontino é uma cacetada, rapaz, no Goiás, hein? 4-0 vitória do Novo Horizontino e o Sport empatou com o Atlético, placar de 1-1. O Avaí que vai enfrentar o Londrina no duelo dos desesperados nessa segunda-feira, 9 horas da noite, lá no Paraná. Londrina que tá em 18º colocado com 8 pontos. Em caso de vitória do Londrina, o Avaí vai afundar no Z4 da competição também. Situação complicada no time do técnico Cauã de Almeida. E o Criciúma que também joga na segunda contra o Ceará, no Heriberto Hilsen. Um Criciúma, outro catarinense, que tá na 6ª colocação com 20 pontos no momento. Tá indo para aquela disputa de playoffs. Matias do Brasil, forte abraço, até amanhã, Matias.
1: Um abraço, Piazito, até amanhã, a gente retorna com mais informações pela parte da manhã no Sul Café News e à tarde.
0: Vai estar presente aqui amanhã no Sul Café News?
1: Amanhã é sexta-feira?
0: Sexta-feira.
1: Ah, não, amanhã a minha agenda não permite amanhã. Amanhã,
0: pau bem brabo, golaço, impressionante, viu? Cara, o cara acorda...
1: No meu contrato não tá golaço sexta-feira de manhã ao vivo, entendeu?
0: Uma hora da tarde ele tá levantando, rapaz.
2: Ele já colocou isso porque tu imagina o que acontece na quinta-feira à noite.
1: Essa é a cláusula do meu contrato, sexta-feira de manhã.
0: Meu
1: complicado.
0: Deus do céu. Vai ser até, me dá até medo.
1: Se bobear, vou colocar o Matheus Montemes no meu lugar aí no golaço.
0: Não, mas o Matheus Montemes amanhã vai estar nadando também. Vamos fechando o nosso golaço nessa quinta-feira. Lembrando, 11 horas da noite, tem Coreia enfrentando a equipe da República Tcheca, mais um jogo da Copa do Mundo. 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Amanhã a gente volta com o nosso golaço a partir das 5 horas da tarde, claro. Os três tempos do golaço dentro do Sonho Café News para a gente atualizar mais informações, falar um pouco mais sobre a questão da Chapecoense, se tem saída, se tem jogadores na mira do Verdão e Copa do Mundo para falar muito sobre esses jogos de estreia e já projetar os jogos de amanhã. Um forte abraço e até a próxima, torcedor. Excelente noite de quinta!
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6: Atenção, torcedor! É nesta quinta-feira, dia 11, começa oficialmente a Copa do Mundo 2026. Este ano, disputada nos Estados Unidos, México e Canadá. A partida de abertura será entre México e África do Sul, às 4 horas da tarde, no tradicional Estádio Azteca, na Cidade do México. E às 11 da noite, a bola volta a rolar para a Coreia do Sul e República Tcheca, em Guadalajara, fechando o primeiro dia de competição pelo Grupo A. Esta é a maior Copa com 48 seleções e 104 partidas programadas até a grande final, marcada para o dia 19 de julho. Continue acompanhando, eu vou trazendo todas as informações para vocês até o final do torneio. Eu sou Melina Calduro, de Florianópolis, para o Acaerte em Campo.
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3: Oi, sou a Ana Miller, boa noite, vem comigo fechar o dia com muita fé, fechar essa quinta-feira, dia 11 de junho de 2026. Quinta-feira chega sempre com aquele selo, né? TBT. Não é só nas redes sociais não, hein? Vale a pena a gente olhar pra trás também, pra nossa história. E ver quantas vezes Deus nos abençoou durante a nossa vida. A memória, né? É uma das maiores provas da fidelidade de Deus. Quando a gente relembra o caminho percorrido, percebe que existiram capítulos da nossa história que só foram possíveis porque, ó, a mão de Deus, a mão do Senhor nos sustentou, não é verdade? Então hoje, dia de TBT, é um excelente dia pra gente fazer esse exercício aí de memória, não é? Vamos fazer isso? Fazer diferente? Lembrar apenas das bênçãos recebidas de Deus. Das orações respondidas, das portas que o Senhor fechou, que o Senhor abriu, mas que foi bênção pra nós. Dos livramentos. Então, simbora! Simbora começar o nosso Pode Crer? E você pode compartilhar essas suas memórias com a gente no 3361-3130, tá? 3361-3130. Gratidão tem uma das capacidades mais impressionantes, que é de ajustar a nossa perspectiva. Ela nos ajuda a enxergar. E mesmo quando ainda existem desafios pela frente, né? Também existe uma coleção de motivos aí pra gente agradecer. Então, é disso que a gente vai lembrar hoje. 3361-3130 pra você interagir com a gente. E relembrar das bênçãos recebidas por Deus ou agradecer por elas. Fique à vontade. 7:06, a gente vai começando a nossa playlist de hoje do Pode Crer. Lembrando que a gente vai agora por uma horinha respirar fundo e perceber todas as bênçãos de Deus na nossa vida. F. Hope cantando gratidão.

0: pode levantar sua mão pro céu e agradecer. Faça isso nesse momento. Gratidão. Então vou levantar as minhas mãos e dizer palavras a Deus de agradecimento. E que palavras que a gente tem, né? Ao Deus que tudo fez, que tudo pode, que tudo conhece. Às vezes a gente só tem um aleluia mesmo, né? A gente olha pra tudo e fala, aleluia, aleluia. Ainda bem que eu tenho Deus, aleluia. 19 horas e 11 minutos, vamos passar para o nosso WhatsApp 3361-3130. Flávio chegou por primeiro hoje, Flavião. Cadê tu, garoto? Como é que tá essa noite de quinta-feira aí? Conta pra gente, hein? Mandou um áudio hoje? É um áudio, um vídeo, sei lá, deixa eu ver. Oi, sou Ana Miller, boa noite. Ele só registrou mesmo que ele foi o primeiro a participar, tá certo, Flavião, Deus abençoe. Muito obrigado também para a Eliane, mandando sua mensagem aqui. Obrigado, Eliane, por todo o seu carinho, meu amor, que Deus continue abençoando sua vida.
1: Boa noite, Ana, tudo certo? Toca pra nós, só mais um passo com Daniel e Samuel, ofereça pra nós e da Beto Radiadores. Você aí pra todos os ouvintes da rádio, a todos uma ótima noite de quinta-feira.
0: Uma excelente noite pra você também. Excelente noite, querido. Obrigado pela sua sintonia. Só mais um passo, Daniel e Samuel. O bom é que eu anunciei uma música e dei play na outra, né? Acontece nas melhores famílias, não acontece? Pois é, acontece. Você é especial, Daniel e Samuel, mas eu quero trazer só mais um passo de Daniel e Samuel. Então vamos procurar aqui direitinho pra gente tocar a music certa, né? Faz parte. Faz parte. Deus abençoe a todos vocês sintonizados. Manda seu pedido 3361-3130.

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2: Ou seja, a gente não fala de ritmo de música, né? Porque aqui rola de tudo. Tocamos um sertanejão dos antigos, agora a gente já vem com...
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2: O mais recente, né? Mas a gente continua sempre...
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2: Glorificando o nosso Deus e buscando a sua vontade através dessas canções lindas no seu fim de tarde.

0: estava com essa canção linda. Aliás, essa canção não, porque foi uma mistura, né? A honra e a glória, a bondade de Deus e porque Ele vive. Lindas essas canções trazidas nessas vozes maravilhosas.
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0: 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Que tudo, tudo a nossa honra, a nossa glória, tudo seja o nosso Deus essa noite. A gente segue por aqui, 19 horas e 24 minutos, com a nossa audiência lindona. Cadê os lindos de plantão? Cadê os cheirosos? 3361-3130, boa noite! Pratos cheirosos lá de Guatambu, tudo certo? A Roselei tá com a gente em Guatambu, na linha Siqueira, nos ouvindo. Deus abençoe, Roselei. Boa noite para o Rodrigo. Rodrigo também, sintonizado com a gente. Boa noite pro Cleo Ribeiro. Quintou e o TBT chegou, né? Nada mais, nada menos que ouvir ela. É, Cassiane, lembrando aquela canção que impactou. Onde Jesus mora, não há tristeza. Onde Jesus mora. Um abraço, Cleo. Valeu pelo TBT. Zélio Alves também com a gente por aqui. E aí, Zélio?
2: Zélio. Participar do programa aí de novo?
0: Diga lá, meu garoto.
2: Cada vez que dá participar, a gente participa aí.
0: Isso, fique à vontade.
2: Queria escutar um hino aí com Daniel e Samuel. Quem te viu, quem te vê. E oferecer para essas pessoas que estão ouvindo aí. Agradece. Muito obrigado.
0: Obrigado a você. Marcos Pereto também com a gente. Boa noite, Marcos. Uma excelente noite para você. Simone Pan mandando fotinho do chimarrão para a gente. E a caixinha JBL ali do lado a todo vapor na programação da Oeste Capital. Deus abençoe, querida. Também a Aline mandando abraço para toda a família. Valeu, Aline. Que Deus te abençoe. Deus me ama. Mariana Baladão abrindo mais uma sequência.

0: reforça uma das verdades mais transformadoras do Evangelho, o amor de Deus. Não oscila conforme o nosso desempenho, né? A música lembra aí que mesmo nos dias de fraquezas, de falhas, de quedas, o amor do Pai continua firme e sustentando pela obra de Cristo na cruz. Um grande beijo no seu coração a você de todo o Estão de Santa Catarina, ligadinho com a gente, a você também no norte do Rio Grande do Sul, a você que nos acompanha pela internet de qualquer lado do mundo. A gente vai continuar daqui a pouquinho, logo depois do break. Então segura as pontas por aí que eu volto já.
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3: Estamos de volta no Pode Crer! E a próxima canção que vem aí é na voz de um dos nomes mais influentes da música cristã brasileira, Fernandovski, Fernandinho. E uma curiosidade bem interessante a respeito do Fernandinho, a música Faz Chover, não sei se vocês lembram, deixa eu procurar aqui, ó, pra trazer um pedacinho. Essa aqui, ó, Faz Chover, vocês lembram dessa música? Deixa eu pôr um pouquinho mais pra frente. Pera aí. Essa aqui.
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3: Enfim, é uma canção que fala que a gente tá tão seco, tão sedento pela presença de Deus, e ele pede chuva, ele pede água, né? Ele pede a presença de Deus. E essa música foi tão marcante na carreira do Fernandinho, tão impactante, que acabou se tornando o nome da igreja dele, do ministério que o Fernandinho lidera até hoje. O álbum foi lançado lá em 2003, parece que foi ontem, né? Foi o trabalho que projetou aí o seu ministério para todo o Brasil e transformou essa canção em um dos maiores clássicos da adoração congregacional brasileira. Então, aumente o volume, eu não vou trazer essa aqui, mas eu vou trazer Grandes Coisas, cantada pelo Fernandinho. Uma canção também maravilhosa. E essa é a minha oração pela sua vida, pela minha vida também. Que grandes coisas aconteçam no dia de amanhã, ainda nessa semana, e no nosso futuro próximo ou mais de longe.

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1: Pode crer no seu radinho até as 8 horas da noite. Quero saber quem tá aí do outro ladinho. Manda mensagem no 3361-3130. Hello, hello, hello. Boa noite. Estou aqui em silêncio, consumindo mais uma hora desse vício bom. O tal do Pode Crer. Derrama a bênção, pai. Derrama a bênção, querido. Deus abençoe sua vida. Obrigada pela participação, Júnior. A Aninha também, minha xará, mandando abraço pra todos os ouvintes da FM da galera, também, quem mais? Família Brustolin, ligadinha, Vanessa, obrigado pela sintonia, pela mensagem, Deus abençoe essa família linda. Seguimos por aqui com mais canção, porque daqui a pouquinho o Homem do Chapéu chega por aqui, então vamos aproveitar todo o nosso tempo. Se eu tenho Jesus, Wesley Santos, eu tenho tudo.

Ai, gente, não falta mais nada quando a gente tem Jesus no coração, né? Tem tudo. A gente pode até passar por perrengue, mas aquela confiança fica firme no nosso coração. Fica sempre aqui, ó. Firme no nosso coração. 7h46, a gente segue com mais canções. Eu sei que vocês estão com saudade de ouvir um pagodinho por aqui, né? Faz tempo que eu não trago essa aqui, ó. Preciso de ti. Ah, não, essa não é pagode. Pagode. Achei que Atitude D não é um nome de pagodeiro? Atitude D é, né? Então, é o nome dessa banda, mas é um.

0: respirar fundo e meditar no plano de Salvador, plano de salvação do nosso Criador. Linda essa canção, Isaías 53. É, o capítulo de Isaías 53 da Bíblia sendo cantado. Lindo, né? 7 horas e 54 minutos, hora de dar tchau.
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0: E a gente vai se despedir hoje com uma canção que eu amo. Uma dupla também que eu gosto mais da dupla, eu acho, do que da canção. Tá Chorando Por Quê, de Mike e Liam, ou Liam. E aí, você vai ter aí a companhia da galera do Chapéu, do Adonis Miguel, da Boiadeira e tudo mais no seu restante de noite. E eu volto a falar com você a partir das 19 horas de amanhã, sexta-feira, pra gente fazer uma sexta linda juntinhos por aqui na programação da FM da galera. Combinado? Vou trazer aqui os meninos pra encerrar pra gente. Tchau!

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0: Boa noite, Brasil, boa noite, Chapecó. A boiadeira chegou pra começar essa programação no dia de hoje.
1: Isso, animada, boiadeira.
0: E voz padrão, uma super novidade da Sensação do Açaí. É sério, na Sensação do Açaí, o Festival de Sopas, segunda edição. E hoje, no programa, nós vamos termos o sorteio.
1: Vou ter que comer amanhã, só amanhã.
0: Isso, é somente amanhã, no dia 12 do 6. E para comemorar o Dia dos Namorados da Sensação do Açaí, Voz Padrão.
1: Essa só, né?
0: Que bom, né? Uma sopinha, um vinho quente, um convite quente, uma noite quente.
1: Uma noite quente, um vinhozinho para acompanhar. A sopinha é boa, né?
0: Isso, tem lá o Robert e toda a família esperando. Um ambiente maravilhoso para todos vocês. Então deixa aí seu recadinho no 3361-3130.
1: Bom também, viu? A gente vai fazer um sorteio pra você. Lembrando que a Sensação do Açaí, amanhã então tem o Festival de Sopas pra você. E os namorados a R$49,90, tá? É algo especial pra você. A gente vai fazer um sorteio que vem formar o ganhador no finalzinho do programa. É só mandar o zap, porque é hora de agitar. Gino e Gino pra galera!

0: Eita, bom, como é que é?
1: Se você quer rodeio, então toma.
0: Pega lá, Dixa, só no refrão. Agita aí, agita aí.
2: Agita aí, agita aí, agita aí, agita aí.
0: Tem que agitar pra ficar quente, né? O verdadeiro que é meio quente.
3: Um vinho quente, eu não tomo vinho gelado, você toma vinho gelado.
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0: Aí não vai dar, tem que ser a sopa quente. O vinho tem que ser meio natural.
3: O vinho quente é a sopa quente. Um convite quente, basta pra quente.
0: Só alegria, Didi.
5: Só alegria. O braço em cima.
0: E amanhã dia dos namorados. O que você tem programado, tem na sensação do anseio. Pra você ir, tá bom? Isso. Tem mandado. Fala o que tem lá na sensação da ceia pra galera amanhã.
3: Amanhã é o festival de sopas. Será o buffet, né? Buffet livre, sopas cremosas, caldos, encorpados, pães quentinhos e sabores especiais.
0: Tem gente que tá falando, mas dia dos namorados começou. Se der sopa, eu como também.
3: Você só me atende. Porque não é uma sopa, né, mas padrão? É amanhã na sensação do açaí. Não esqueça.
0: É o dia certo.
3: Isso aí.
0: Você só me procura. Não é ruim, viu? Se der sopa, come. Vai lá.
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3: Não perde a piada, mas padrão.
0: Todos uma vez. 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Vai lá, canta, quero ver.
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0: Para, calma, velho. Pega uma música pra boiadeira e gosta, vai lá.
3: Ah, esse eu gosto. Bruni Marrone.
0: É bom demais. Olha, se você vai andar com a namorada, né? Amanhã é o dia que o cartão vai a zero, viu? Que é o dia mais caro pro homem amanhã.
3: Mentira! Um beijão lá pra Ana do EFAP. Beijão, está concorrendo. Ao João do bairro Passo dos Fortes. Estão todos concorrendo. Boa sorte! Deixa aí seu recadinho no 3361-3130.
0: Tem também. 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
7: Brasil!
0: E a Copa começou!
8: 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Chute pro gol!
0: O Brasil joga no sábado. E o que, que tu vai fazer no sabadão? Vai fazer um petisco, vai assistir com os amigos? É, Copa do Mundo acontece só em 4 e 4 anos, né? Que nem eleição. Quando vê, tá aí. Olha só, a galera participando com a gente. O que que tem hoje? Hoje tem um jantar especial que a gente vai sortear dos namorados pra amanhã, lá da Sensação do Açaí, Festival de Sopas. Qual que é o zap, boiadeiro? Informe.
3: No 3361-3130. Deixa aí seu recadinho e boa sorte.
0: Brasil! 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
0: Isso, Brasil Rodeio com Rio Negro e Sonimões.
9: É isso aí, galera. 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
1: Brasil!
2: Um super abração lá pra Maria Helena do bairro Santo Antônio, Carlos de Cordilheira Alta e Juliana do bairro Palmital. Estão todos concorrendo amanhã pra irem amanhã na Sensação do Açaí, Festival de Sopas. É um casal, né, voz padrão?
0: Isso aí, ele e ela, né?
2: Isso aí, pra comemorar nada, o Dia dos Namorados.
0: Nada de levar a sogra junto amanhã, tá bom? Isso.
2: Nem os fios, ninguém. É só fio, casal.
0: Só o casal.
2: Viver este momento, aproveitar.
0: Tá bom, isso aí. Quero ver, quero ver. Pega uma música pra boiadeira cantar.

0: 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Bom demais!
1: Ela me abraçou, me deu um beijo de mel. Um super abração vai lá para São Carlos, para Lucimara e para o seu esposo Henrique. Estão lá nos ouvindo, voz padrão.
0: Pronto, bem. 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Ei, para de beber, fica aí, não para! Felipe Falcão no rodeio.

0: Bom também, Boa.
1: Bom demais da conta, bom, voz padrão. Um super abração. Vai lá pro pessoal que tá no sítio da Voz Jurema, Linha Feliz, o Robson, Márcio, Emir e Jovanir, sempre na escuta. Muito obrigado pela sua audiência.
0: Brasil! Acaba não, mandar que nós tá no brete aí.
1: Um super abração também pra Eliane nos ouvindo, indo pra casa. Beijão,
0: tá bom, concorrendo bom o prêmio de... também lá da Sensação do Açaí.
1: Isso, estão concorrendo.
0: É o casal, né?
1: Isso.
0: Ah, mas se quem ganhar não tiver acompanhante, leva um amigo, uma amiga, né? Aí pode levar a mãe também, não tem problema. Vai.
2: Você deve estar.
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1: Super... Isso mesmo. Um super abraço pro Lucas Machado, voz padrão. Está lá nos ouvindo hoje. Muito obrigado. Renato Paulo, também muito obrigado pela sua audiência. Estão todos concorrendo.
2: Em festa de rodeio.
0: O que que tem pra amanhã, DJ? Fala comigo.
3: Amar menos e beber.
0: Não. Aí não. Troca, vai.
3: Que eu faça um café.
0: Aí sim, amanhã faz o café pra ela. Amanhã é o dia dela fazer o café pra ele, ou ele fazer o café pra ela, amanhã dele. Eu quero saber qual que é a sua opinião agora.
1: Os dois juntos.
0: Bicha tá lisa, hein? A bicha tá lisona,
1: hein? No meu caso, podia ser ele, né?
0: Hã?
1: No meu caso, podia ser ele, porque eu fiz pra ele hoje, então ele podia recompensar.
3: Tô fazendo terapia toda terça e quinta, de sessão em sessão, cê vai saindo.
0: O DJ falou que sim. 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
1: Um abração lá pro Paulo trabalhando e nos ouvindo.
0: Trabalhei.
1: E lógico, boa sorte. Me coloque no sorteio, levar a minha namorada, futura esposa. Boa sorte, está concorrendo. Adelar também, boa sorte. Deixa isso recadinho no 3361-3130. No finalzinho do programa, o sorteio do Festival das Sopas. Vai um casal. Aula amanhã no Sensação do Açaí, degustar, comer, experimentar o Festival de Sopas amanhã.
0: E tem um vinho especial, tá? Vai ser bom, hein?
1: Bom demais.
3: O Karatê Rolex.
0: Amanhã é dia de cantar a música pra ela, DJ. Qual é a música?
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0: Eita, né?
3: Não dá pra ficar.
0: Não dá. 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Olha só, agora ficou romântico, hein? 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
1: Bom demais a conta. Um super beijão pra Marizete, voz padrão. E um beijão também pra Mari do Cristo Rei, ali sintonizada com a gente, voz padrão. Muito obrigado pela sua audiência. Deixe aí seu recadinho no 3361-3130.
0: Ô, louco. Ó, o Anderson informou aí a gente. Tá comendo uma sopinha.
1: Opa, já entrou aí, no clima hoje.
0: Bom, né? Bom. Aí, o pessoal informando nós também aqui que a cabana tá lotada, final de semana. É, imaginei, né? Coisa boa é assim mesmo, viu? Coisa boa é assim mesmo. Deixa eu mandar um abraço aqui ao Márcio, da mecânica do Márcio, tá ouvindo nós aí, né? Obrigado pela audiência. Ele quer uma do Zezé de Camargo Luciano.
1: Boa demais.
0: Já vou tocar uma benchonada pra você aí, tá bom?
1: Um abração pro Johnny Goldoni também, voz padrão. Deixa esse recado no 3361-3130. Amanhã, Festival de Sopas na Sensação do Açaí. E hoje, no finalzinho do programa, Brasil Rodeio sorteia pra um casal ir lá amanhã degustar, aproveitar.
0: Sortiu hoje, amanhã vai lá, né?
1: Isso aí,
0: não me faz que nem um ouvinte aqui que ganhou um vale motel aí. Se ele não puder ir, me paga dinheiro. Ah, vai se lascar, rapaz.
1: Abre mão e vai lá aproveitar.
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0: 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Gente, acontece cada uma aqui na base.

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1: Eita, trem bom, Color Tintas em cima da pinta, informa a hora. Vamos lá, 20 horas 33 minutos. Bom, igual licado de pressão, né? E trem bom. Deixa eu mandar um grande abraço ao pessoal que tá quase ligado. 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Deixa eu mandar um abraço ao Seco, Seco Guincho, Guincho Seco. Guincho do Seco, ele tá indo lá para não sei aonde, né? E tá voltando daqui a pouco também, né?
2: Eu não sei aonde.
1: Faxinal dos Guedes, parece que o homem tá indo. Se não, é isso, Seco? Eu não memorizei ele, é?
2: Boa viagem, vai com Deus. Ei. Bom trabalho e bom retorno.
1: Tá salvando alguém, o Seco, velho.
2: Isso aí.
1: É verdade. Olha, tá para as bares, engatilhando a próxima música. Vem aí, Sonho de Amor com Zezé de Camargo e Luciano, tá onde?
3: Eu tô em Chapecó, cachorro. Já encerrei meu expediente. Tô tomando uma.
1: Aí é bom.
3: E tu, cachorro?
1: Trabalhando, trabalhando.
4: Mas vamos comer um pastelzinho aqui no Tasquara com o pai.
5: Solta aquela bruta!
1: Foi comer um pastel esses dias que se queimou lá. Virou um griteto, é. Eita, vai, vai.
2: Ah, é?
1: É. Pra tacar as barras pra você, hein?
2: Depende do que envolva,
1: rapaz. Amanhã é o dia, hein? É. Hoje também, mas amanhã é melhor. 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
1: 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Tem torneio hoje para um casal do Festival de Sopas lá da Sensação do Açaí. Tem alguém para participando aí, Padre?
2: Isso mesmo, um super beijão vai lá para Simone Pan, voz padrão, está aí na audiência. Um abração para o Ederson. Sim. O Ederson falou que amanhã ele vai fazer uma cabeça de porco para a nega, vai curtir o love. Boa! Isso aí, tá fazendo algo, né? Isso. Parabéns!
1: Que barba! Esse é muito agro

0: O Pedro da Jade Negê já deve ter tomado uma pinguinha, né?
1: É, ele pediu o hino, deixa eu ver aqui, o hino do Rio Grande do Sul, Tchê.
0: Querência amada.
1: Mas...
0: só domingo pra nós tocar o cedo, tá bom?
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0: E os caras que estão solteiros, DJ, uma música pra eles, assim, estão de bobeira por aí, né?
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0: Será? 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
0: Ei, trem bom demais. 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
0: Olha, quando o assunto é sabor, qualidade, você sabe, né? Eu já falei, cabeça. Já passei o recado.
6: Brasil!
0: Cáliz do Oeste.
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0: A gente tá torcendo aqui pra amanhã, que amanhã tem o Festival da Sopa de Namorados. Algo diferente, né? Lá na Sensação do Açaí, tá? Então você pode entrar em contato lá no Instagram. Eu vi lá o cardápio também, tá lá, tá postado. A gente vai postar daqui a pouquinho também lá no nosso Instagram pra você conferir. E quem tá participando aqui no programa na boiadeira amanhã é um casal.
1: Isso,
0: casal. E você é o nosso convidado pra ir lá no Festival da Sopa da Sensação do Açaí. É isso, boiadeira.
1: Isso, voz padrão. Um super abração, vai lá pros Guilmar Silveira, lá do Bom Pastor.
0: Isso.
1: Muito obrigado pela sua audiência. Deixa seu recado no 3361-3130.
0: 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Alô, meu

0: da rainha da
1: neve. Gosto daquela do Carreiro Capataz também, viu?
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2: Pode
1: um grande abraço ao pessoal lá.
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1: 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Que tá com a gente, Chicão Bombas, o bode, toda a turma. Chicão e toda a galera que é sensacional.
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1: Daqui a pouquinho tem um sorteio pra galera, né, boiadeira? Daqui a pouquinho.
3: Isso mesmo, voz padrão. Mas antes disso, quero mandar um abração pra Maralice, lá do Bom Pastor. E o Nelson Augustinho, boa sorte, estão concorrendo, voz padrão.
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1: Dia dos Namorados é amanhã. 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

0: uma trilha de suspense, porque é hora do sorteio.
1: É amanhã, dia dos namorados, voz padrão.
0: É só pode amanhã, tá?
1: É só amanhã mesmo. Isso aí, lá na Sensação do Açaí.
0: Não queira pegar o dinheiro, o prêmio dinheiro lá.
1: Não vai dar.
0: Não vai dar.
1: Não vai dar. Voz padrão, então, quem vai amanhã aproveitar esse dia dos namorados na Sensação do Açaí é a Simone Pan, voz padrão. Finalzinho do contato 2962.
0: E parabéns.
1: Ela e seu esposo, né?
0: Então tá bom. Participou com a gente, parabéns a Simone Pan, já vai ser informado lá, a Sensação do Açaí, pode ir tranquila lá, por conta do Brasil Rodeio, vem aí o Circuito Viola.
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0: É, no batidão da espora, mandei a saudade embora, tá no ar nosso Circuito Viola, pra Chicão Bombas.

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Um grande abraço ao Anderson, toda a família, cumprindo a nossa programação. 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É bom demais da conta. Tchau, Carreira e Padinho, as três cuiabanas.

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1: Fé no Pai, que o inimigo cai quando bate o sino da Catedral de Nossa Senhora de Aparecida, anunciando a Boa Nova. Sim, a esperança. Estamos aqui para agradecer a você, Pai Celestial, dono do mundo. Você sabia que tudo está ao seu serviço? Você sabia que relaxar lhe dá energia para trabalhar de forma mais eficiente? O tempo longe de quem você ama torna-se especial o tempo que vocês passam juntos. O calor do verão torna o outono refrescante. Ter que viver sem algo te faz valorizá-lo. Frequentemente as coisas que consideramos más são as que tornam boas as coisas boas. Como poderíamos reconhecer o prazer sem a dor? Sem o desconforto, como poderíamos estar confortáveis? Se não houvesse escuridão, como a gente saberia o que é a luz? Sem a ignorância, qual seria o valor do conhecimento? Em todas as direções, em todas as situações da vida, tem significado. Em todo lugar existe a oportunidade da realização. Portanto, ao invés de amaldiçoar a escuridão, aprecie a luz. É que torna ela possível. Para que você entenda melhor, nos momentos de dificuldade, valorize também. Porque o que vem a seguir será a prosperidade. Então, ao invés de amaldiçoar a escuridão, aprecie a luz. Que Deus esteja contigo, pois Ele está comigo. Mensagem cantada, Deus é por nós.